0: O Conselho Médico dos Açores é assumida em carta aberta, lamenta a crescente disseminação de opiniões incompletas e politicamente instrumentalizadas sobre o projeto de recuperação do Hospital de Ponta Delgada. Sandra Pimenta.
1: É uma posição assertiva e que não deixa dúvidas de que lado está a ordem dos médicos, ao lado da segurança dos doentes e dos profissionais que trabalham no H10. Em carta aberta, o Conselho Médico da Ordem, presidido pelo médico Carlos Ponte, alerta que a reabilitação do hospital na sequência do incêndio a 4 de maio de 2024

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1: Atuais e futuras da medicina. A Ordem mostra-se por isso preocupada com a crescente divulgação pública do que diz ser interpretações incompletas, distorcidas ou politicamente instrumentalizadas. Na carta é assumido que o debate é e deve ser legítimo e desejável numa sociedade democrática, mas que não pode assentar, como tem sido, em desinformação, simplificação técnica ou rivalidades territoriais. Há para os médicos dos Açores o risco de fragilizar um processo que deveria unir a região em torno de um interesse comum, garantir cuidados de saúde seguros e de qualidade para todos os açorianos. A saúde, diz a Ordem, não pode ser reduzida a disputas político-partidárias ou a lógicas de competição inter-ilhas e que defender a reabilitação qualificada do H10 não significa diminuir qualquer outra unidade da região.
2: RTP Antena Açores tentou ouvir o presidente do Conselho Médico da Ordem dos Açores, mas até o momento não houve disponibilidade de agenda. Greve nacional dos enfermeiros, com impacto em hospitais e centros de saúde em todo o país. Nos Açores, segundo o sindicato, a adesão em blocos operatórios supera os 80%. Estes profissionais manifestaram-se esta manhã em Lisboa com reivindicações ao Ministério da Saúde. Ana Leal Pereira.
3: Blocos operatórios em serviços mínimos e atividade programada suspensa são alguns impactos da greve nacional de enfermeiros. A adesão nos Açores nestes serviços está acima dos 80%. Avança Francisco Branco, do sindicato que representa estes profissionais.
4: Tudo o que é cirurgia programada, nomeadamente os blocos operatórios, a adesão foi maciça, uma adesão acima dos 80% nesses serviços, estamos a falar só exclusivamente de blocos, em que está a ser segurado apenas e só situações de urgência.
3: Enfermeiros manifestaram-se hoje em Lisboa com várias reivindicações ao Ministério da Saúde.
4: Vem logo a questão de a profissão de ser uma profissão penosa e, como tal, não podemos admitir e continuar a aceitar que os enfermeiros com 67 anos estejam ainda no ativo. Segunda questão tem a ver com a atratividade da profissão, cada vez há menos jovens com obtência para esta profissão e os que cá chegam muitas vezes emigram.
3: Por cá, o pagamento de retroativos aos enfermeiros por parte do Governo Regional está a ser cumprido, garante Francisco Branco.
4: É uma diferença pela positiva nossa. Nós temos nos Açores a situação resolvida do ponto de vista do acordo que fizemos o ano passado com a Senhora Secretária da Saúde. Portanto, todos os anos do mês de maio é pago uma tranche em função do acordo que foi feito.
3: Por regularizar, estão ainda casos de enfermeiros de circularidade.
4: Casos que ainda estão por resolver juridicamente. Nós temos um pedido de reunião ao Sr. Diretor Regional, estamos a aguardar a resposta que ele se concretize o mais rapidamente possível e um dos assuntos é esse.
3: Entre as medidas exigidas por enfermeiros do privado e IPSS está a redução do horário para as 35 horas. O Dia Internacional do Enfermeiro foi marcado pela paralisação e manifestação destes profissionais.
2: O CITACE Açores, Sindicato dos Trabalhadores de Indústrias, Comércio e Escritórios, entre outros, reivindica o aumento do acréscimo regional ao salário mínimo nacional de 5 para 10%. A reivindicação faz parte de uma petição que já conta com mais de 2 mil assinaturas e que vai ser entregue ao Presidente da Assembleia Regional no próximo dia 14. O documento foi apresentado esta manhã em conferência de imprensa, acompanhada pelo jornalista Luís Almeida.
5: A intenção é fazer aumentar o salário mínimo na região de 966 para 1.012 euros.
6: Os baixos salários são um flagelo que os reverter, o CITACE Açores vem mais uma vez reivindicar o aumento do valor do acréscimo regional ao salário mínimo nacional de 5 para 10%.
5: Vítor Silva, do CITACE Açores, que em conferência de imprensa em Angra do Heroísmo, recordou que esta reivindicação é feita pelo sindicato desde 2011. Diz que agora a única via é a política.
6: A outra possibilidade, por via das mesas negociais, não está a ser possível. E não existindo esta possibilidade, o poder político não pode deixar que os açorianos continuem a empobrecer a trabalhar.
5: Subir o salário mínimo é a única forma de subir o rendimento global dos açorianos, diz Vítor Silva, e dá mesmo o exemplo do arquipélago da Madeira.
6: Quando o salário mínimo sobe, todos os outros salários da tabela salarial vão ter que ter ajustes. A Madeira, num curto espaço de tempo, de pouco mais de meia dúzia de anos, já tem um salário mínimo muito superior àquele que existe nos Açores.
5: São 980 euros na Madeira. A petição que o CITACE vai levar à Assembleia Regional conta já com mais de 2 mil assinaturas.

0: O potencial de transformação dos Açores esteve hoje em debate num painel que olhou para os fundos europeus. O turismo é um setor essencial. Bruno Belo, diretor regional de empreendedorismo e competitividade, considera que mesmo com a saída da Ryanair, os números são bons e que esta deve ser uma oportunidade para que os empresários se reajustem.
1: É um contratempo.
2: É um contratempo, exatamente. Mas que deverá servir também para que todos aqueles que estão no setor, todos os operadores, se possam reajustar. Porque é importante que nós tenhamos a noção de que aqueles números que estávamos a crescer todos os anos não vai ser assim infinitamente. Não é possível. Não acontece em nenhum...
1: Não é sustentável.
2: Não é sustentável. Não, em nenhum destino turístico acontece o crescimento tão constante e tão elevado durante anos seguidos como tivemos. Isto é importante que nós também olhemos para trás. Portanto, nós estamos a falar de números que são muito bons. E aqueles que são muito maus são o segundo melhor ano de sempre.
0: Ainda assim, mantêm-se intenções de investimento adequadas à realidade de cada ilha.
3: O sistema de incentivos tem uma procura de 748 milhões de euros de investimento candidatado e isto naturalmente tem associado uma confiança à economia dos Açores e uma vontade de investir nos Açores. Por outro lado, também os resultados que começam a surgir daquilo que foi a implementação desse sistema de incentivos. Nós estamos a assistir a um conjunto de investimentos em cada uma das ilhas, muito adaptados àquilo que é a procura que o mercado está a dar.
0: No debate promovido pelo Diário de Notícias em Ponta Delgada, a economista Teresa Tiago diz que o potencial de transformação dos Açores está no capital humano.
4: Eu diria que a transformação principal deveria ser a nível de capital humano. Não só
1: é o que faz a diferença.
4: Que é o que faz a diferença. No final do dia nós precisamos de pessoas que estejam motivadas, pessoas que entendam a realidade do território, que estejam comprometidas com o território e que consigam efetivamente aportar valor para o território. Independentemente daquilo que é efetivamente a realidade.
1: O resto resolve-se.
4: Mas
1: tem que haver essa base, não é?
4: Se não tivermos pessoas, é muito difícil tratar tudo o demais.
0: O essencial do debate esta manhã, moderado por Filipe Alves, diretor do Diário de Notícias, na primeira conferência das regiões promovida pelo jornal. O acordo bilateral entre os Estados Unidos e Portugal, a propósito da base das Lages, tem pouco impacto na economia dos Açores. Quem o diz é Francisco Rosa, o presidente da Câmara de Comércio e Indústria da região, ouvida esta manhã na Comissão de Política Geral do Parlamento Açoriano. A Assembleia está a analisar uma proposta do Chega que defende uma presença física da Fundação Luso-Americana nos Açores, mas a própria FLAD recusa ser ouvida sobre este assunto. Ricardo Freitas.
5: A Assembleia Regional está a ouvir várias instituições sobre a importância de haver ou não uma presença física no arquipélago da Fundação Luso-Americana para o desenvolvimento dos Açores. A Câmara do Comércio e Indústria da região não se opõe, desde que isso não acarrete mais custos para os Açores.
6: Acho que sim. Acho que poderá haver uma representação física permanente nos Açores. Não somos contra isso. Não temos nada contra, desde o momento que não onera o orçamento regional, que neste momento nós entendemos que tem que ser direcionado para coisas que são estruturais e mais importantes do que propriamente esta questão específica.
5: Francisco Rosa, presidente da Câmara do Comércio, lembra que o acordo bilateral entre os Estados Unidos e Portugal, a propósito da base das Lages, nem sequer tem impactos significativos na economia regional.
6: A primeira relação é com a ciência e com a universidade e não com a Câmara de Comércio ou com os empresários ou com a economia, podemos pôr assim. Se bem que todas as intenções são que essa relação seja cada vez mais frequente e cada vez mais eficaz, não é? Ou que pelo menos tenha algum impacto naquilo que é a economia e o dia-a-dia dos cidadãos do Açores.
5: Os deputados pretendiam também ouvir um representante da FLAD sobre esta matéria, mas a Fundação enviou uma carta ao Parlamento a dizer que é extemporâneo pronunciar-se nesta altura. Uma resposta que deixou furiosa Oliveira Santos, deputada do Chega.
7: Uma desconsideração para com o Parlamento dos Açores, para com essa Comissão de Política Geral e para com os deputados que a compõem, a resposta da FLAD e talvez alguma soberba em entender que não é um momento oportuno para estar a ser ouvido nessa comissão a propósito deste diploma do Chega.
5: A Comissão de Política Geral vai ainda ouvir esta tarde a reitora da Universidade dos Açores sobre o mesmo assunto.
0: Agora o futebol, o Sport Clube Barreiro sagrou-se campeão da Associação de Futebol de Angra do Heroísmo. O empate a uma bola frente ao Futebol Clube da Calheta foi suficiente para a equipa da terceira erguer a taça. O jogo decisivo foi disputado em São Jorge. Paulo Fagundes Silva.
8: Entre gritos de campeão, o Barreiro fez a festa da vitória. Miguel Lopes, treinador do Barreiro, fez o balanço de uma caminhada vitoriosa.
9: O balanço tem que ser positivo. Se ficamos em primeiro lugar, tem que ser muito positivo. Não foram dois jogos de grande futebol, porque as três equipas eram muito, muito equiparadas. Temos muitos problemas físicos, mas conseguimos ultrapassá-los. Fomos mais pragmáticos, fomos objetivos, soubemos sofrer. E um campeão é assim, é saber sofrer e colocar as bolas lá dentro, quer fazer mais golos com o adversário, e foi isso que nós conseguimos fazer. E somamos os 4 pontos que nos deu aquela taça.
8: Quando questionado sobre o futuro do clube na próxima época, o treinador preferiu focar-se no momento das celebrações.
9: O Barreiro na próxima época, não sei, que ainda sou vidente, mas sei que hoje vai haver a grande festa, isto sei. Aqui na Ilha Terceira, e uma palavra de agradecimento a todos os adeptos que se jogaram cá a São Jorge e a todos os adeptos que estão lá na Ilha Terceira.
8: A conquista marcou também a despedida de Ruizinho. O capitão da equipa termina uma carreira de 35 anos nos relevados com o troféu de campeão.
10: Foram muitos anos de luta. Minha vida praticamente se queima futebol. Fui sempre amador, mas dentro do amadorismo tive que ser o mais profissional possível. Consegui com 43 anos ainda. Fazer 90 minutos não é fácil. Mas, e queria acabar em grande. Salientar, uma equipa amadora, treinamos 3 vezes por semana. Chegar aqui, para o Barreiro, se calhar no lugar onde merece. E pronto, para mim está feito.
8: Com uma vitória frente ao Graciosa e o empate com o FCC, o Barreiro somou os pontos necessários para se sagrar campeão da Associação de Futebol de Angra do Heroísmo.
0: Na Primeira Liga de Futebol, Santa Clara venceu o Nacional por 2-0, golos de Pedro Pacheco e Elias Manuel. Petit, treinador da equipa açoriana, elogia o desempenho dos jogadores, mesmo com várias mudanças na equipa titular.
11: Bom, acho que é uma vitória justa. Houve bons momentos, fizemos algumas alterações, umas por lesão, outras por castigo, e uma por mérito deles, nós não damos brindes nem prendas, mas sim aquilo que é o trabalho diário deles. E estreámos o João, estreámos o Isaac, estamos atentos à formação, falta de rotinas em alguns jogadores, falta de andamento. Foi uma vitória importante para nós, porque queremos acabar bem, porque a última imagem é que fica, jogando na nossa casa.
0: Falta apenas um jogo, Santa Clara agora é 12º classificado com 36 pontos.
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14: 8h14, muito boa noite, e entramos juntos nesta que é a terceira e última hora do seu Paralelo 18-21. Quanto ao tempo para esta noite, algumas nuvens, mínima 45 graus para amanhã. Durante o dia o céu vai estar nublado, com possibilidades de aguaceiros fracos, a máxima nos 60, e para amanhã à noite o céu vai apresentar-se com muita nubosidade, vento a superar entre 10 e 20 milhas horárias e mínima nos 52 graus.
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14: Umidade relativa do ar está nos 69%. Quanto às marés para hoje, maré alta irá estar em New Bedford às 11 horas mais 10 minutos desta noite. Temperaturas fora dos estúdios: Hyannis com 51 graus, 56 em Lowell, 58 em Brown Boston, 63 em Newark, New Jersey, 55 em Fall River, 55 também em Peabody, Mass. A cidade de Hartford, Connecticut, com 60 graus, 73 em Orlando, 57 em Providence, 55 em New Bedford e também Antoine e Quebec, Canadá, com 48 graus.
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0: E nós olhamos o relógio, 8 horas 26 minutos. Obrigado por estar connosco desse lado. Esta é a última hora do Espaço de Hoje, na qual iniciamos muito bem com um estranho estrangeiro na voz do roqueiro e também um bluesman, o João Pedro Paes, e terminamos com Elaine Camargo, O Que Eu Sinto É Amor. É altura para uma curta pausa. Voltaremos com mais música romântica, música suave até às 9, ou seja, Easy Listening.
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0: Sem dúvida, uma grande balada na voz do romântico Tony Carreira, que vai estar em agosto, ou melhor, em setembro, Labor Day Weekend, a atuar apenas a primeira vez em Lisboa. Para sempre, Tony Carreira, e agora música nova que temos na nossa discoteca. Já rodamos isto a semana passada para o artista de nome São Pedro, e a dança é lenta. Boa noite.
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Depois deste tema, nós vamos ficar com Sambinha na Noite, por um artista de nome Chico Roquette. É um artista musical com presença em plataformas como a Apple Music e também Spotify, e que é muito popular. Vamos ouvir então Quando Formos Vence.

0: E nós estamos agora a 20 minutos das 9 da noite, juntos a caminhar para o final da emissão de hoje, terça-feira, 12 de maio. Quando regressarmos, vamos falar um pouco sobre o que é importante dormir, sobre o sono.
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0: Exatamente, sem dúvida. Como disse há pouco, vamos falar sobre dormir e sobre o sono. Muito breve, mas o ouvinte vai ficar a saber algumas coisas que talvez não sabia, ou se calhar já sabe. Passamos um terço da vida a dormir. Em média, uma pessoa de 90 anos terá dormido cerca de 30 anos inteiros sempre a dormir. O cérebro limpa-se à noite durante o sono profundo. O cérebro elimina toxinas e resíduos metabólicos e acumulados durante o dia. Dormir pode ser mais importante do que a comida. Atenção, é possível morrer mais rápido por privação do sono do que por fome. A privação total do sono pode levar a sérios riscos à saúde em menos tempo do que a falta de comida.
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0: E assim foi, nesta ponta final, um grande quarteto, sem dúvida, El Divo e o tema Isabel. Nós vamos ter uma curta pausa e voltaremos para terminar a emissão de hoje consigo desse lado.
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0: E nós temos aqui algumas mensagens que recebemos ao longo da emissão de hoje. Aldo Costa em Fall River, boa noite Aldo. A Sheila Fortes em Providência, ouvir também a nossa emissão, muito obrigado por isso. O Mário Costa na 93 Sul, para o Mário, um abraço com Fortes de boa viagem. A Adriana ainda a trabalhar em Aenas, bom trabalho e obrigado também por estar connosco. João Martins e a esposa de férias em Palm Coast, mas com o vício de ouvir a rádio. Muito obrigado e boas férias. Linda Melo está na 195, a caminho de Providência. Boa viagem. Antônia e Maria Verão, em Quebec, Canadá. Um casal já faz parte da mobília da rádio. Um abraço para Quebec, para Antônia e Maria Verão. E Cristina Verjão, em Cumberland, também com o ouvido aqui na sua WJFT, comandante do seu coração. É um grande tema para Roberto Carlos.

0: E pronto, nós ficamos por aqui. Termina aqui a emissão de hoje, do Paralelo de hoje, terça-feira, dia 12 de maio. Foi um gosto imenso estar sempre aqui, sabendo que contamos consigo deste lado. Seja muito feliz, tenha uma muito boa noite, relaxe. O encontro está marcado para o horário habitual. Amanhã fazemos tudo no horário das 6. Boa noite e até amanhã.
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4: Cerca de 80 pessoas ficaram desalojadas após um incêndio ter atingido um edifício de condomínios em North Attleboro na tarde de ontem. O chefe de bombeiros, Chris Coleman, descreveu o incidente à comunicação social como um dos maiores focos que viu em décadas, tendo sido acionado um raro sétimo alarme. De acordo com o responsável, que conta com mais de 30 anos de serviço, esta foi uma das maiores ocorrências da sua carreira. O fogo deflagrou por volta das 2 da tarde no condomínio Hawthorne Village. Ao chegarem ao local, os bombeiros depararam-se com chamas intensas e iniciaram de imediato a evacuação dos moradores. Apesar da gravidade da situação, não houve registro de feridos. Embora as autoridades não tenham ainda confirmado a causa oficial do incêndio, alguns residentes acreditam que o fogo terá origem numa unidade de ar-condicionado. Para apoiar as famílias que perderam as suas casas, várias empresas locais estão a aceitar donativos. Durante a noite, o North Attleboro Middle School serviu como um abrigo de emergência para os desalojados. As autoridades já identificaram um homem suspeito de abrir fogo em Memorial Drive, em Cambridge, atingindo 2 pessoas que seguiam em automóveis diferentes.

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1: Massachusetts e um civil que tinha licença de porte de arma terem respondido aos disparos. O detido foi assistido no local e encontra-se agora nos cuidados intensivos num hospital em Boston. Segundo a procuradora Mariah Ryan, o suspeito é natural de Boston e estaria sob supervisão do Departamento de Liberdade Condicional de Massachusetts. O indivíduo vai enfrentar 2 acusações de agressão armada, com intenção de matar e vários crimes relacionados com o uso de armas de fogo. Além dos 2 feridos, cerca de 12 automóveis que passavam no local foram atingidos pelos disparos. O mayor de Pibiri, Ted Petencourt, apresentou um conjunto de medidas rigorosas para equilibrar o orçamento da cidade e evitar, por agora, a necessidade de um aumento extraordinário de impostos. Entre as propostas principais está a criação de uma taxa de recolha de lixo de $200 por habitação, o que poderá gerar uma receita de cerca de 2,7 milhões para a cidade. Segundo o mayor de Pibiri, esta medida é necessária para fazer face à subida dos custos com seguros de saúde, educação técnica e salários municipais. O mayor explicou ao City Council que as cidades vizinhas aplicam taxas semelhantes que variam entre $100 e $500 e que o seu objetivo é manter Pibiri no escalão mais baixo. Para além desta nova taxa, o plano inclui o aumento de tarifas de água e saneamento, bem como a redução do número de funcionários na autarquia. O mayor de Pibiri revelou também que a cidade está a considerar a venda de propriedades municipais excedentárias e a transferência de serviços administrativos para poupar no pagamento de rendas de escritórios. Como nota para a comunidade, Ted Petencourt pretende propor um programa de benefícios fiscais para idosos e veteranos. Este projeto irá permitir que estes cidadãos trabalhem até 100 horas por ano em troca de um crédito de $1,500 no pagamento do imposto sobre a propriedade. O Comitê Escolar de Pibiri pretende também cortar cerca de $1,5 milhão no orçamento da educação para o próximo ano. O Departamento de Polícia de North Kingstown, em Rhode Island, anunciou que o período de tolerância para as novas câmaras de velocidade termina hoje. A partir de amanhã, os condutores que excedam as 30 milhas por hora nas zonas escolares serão multados. As multas no valor de $50 serão enviadas por correio para o proprietário do automóvel. A polícia esclareceu que o sistema não utiliza tecnologia de reconhecimento facial e que as infrações não serão comunicadas às companhias de seguro. De acordo com a lei de Rhode Island, a fiscalização eletrónica irá funcionar apenas em dias de aulas, entre as 7 da manhã e as 6 da tarde. Existem sinais visíveis antes de cada câmara para alertar os condutores sobre o início e o fim das zonas escolares. Durante o mês de experiência, o sistema registou mais de 4 mil avisos a veículos que circulavam a mais de 10 milhas por hora, acima do limite permitido, que é de 20 milhas por hora. As câmaras de controlo de velocidade em zonas escolares começam a multar em North Kingstown, Rhode Island, a partir de amanhã.
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4: Fique agora com a previsão do estado do tempo para as próximas horas. Para amanhã, quarta-feira, 13 de maio de 2026, o céu estará encoberto com uma possibilidade de aguaceiros de chuva. O vento vai soprar de sul-sudoeste entre 15 a 25 milhas por hora, mantendo-se de sul entre 10 a 20 milhas por hora para o fim do dia. Para a área de New Bedford, a temperatura máxima será de 60 graus e a mínima de 52 graus. Na quinta-feira, 14 de maio de 2026, conte com períodos de chuva, existindo potencial para precipitação forte. O vento vai estar de leste-sudeste entre 10 a 15 milhas por hora, rodando para nordeste entre 5 a 10 milhas por hora durante a noite. Para a área de New Bedford, a temperatura máxima será de 61 graus e a mínima de 48 graus. 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

0: Fica agora com a previsão do estado do tempo para as próximas horas. Para amanhã, quarta-feira, 13 de maio de 2026, o céu estará encoberto com uma possibilidade de aguaceiros de chuva. O vento vai soprar de sul-sudoeste entre 15 a 25 milhas por hora, mantendo-se de sul entre 10 a 20 milhas por hora para o fim do dia. Para a área de New Bedford, a temperatura máxima será de 60 graus e a mínima de 52 graus. Na quinta-feira, 14 de maio de 2026, conte com períodos de chuva, existindo potencial para precipitação forte. O vento vai estar de leste-sudeste entre 10 a 15 milhas por hora, rodando para nordeste entre 5 a 10 milhas por hora durante a noite. Para a área de New Bedford, a temperatura máxima será de 61 graus e a mínima de 48 graus. 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
1: Vamos conhecer os títulos do Jornal das Comunidades, editado esta hora pela jornalista Isabel Gaspar Dias. Boa tarde, Isabel.
2: Boa tarde. Conselheiros das comunidades portuguesas estranham ainda não terem sido ouvidos pelo Governo sobre a reforma no ensino de português no estrangeiro. Esperam ser chamados a tempo de dar contributos para as mudanças. Na Venezuela, espreitamos o treino de futsal do Clube Marítimo de Caracas, em que o capitão é lusodescendente, a equipa ambiciona regressar à primeira divisão.
1: Depois de conhecermos os títulos do Jornal das Comunidades, vamos agora ao seu desenvolvimento com a jornalista Isabel Gaspar Dias.
2: À espera de resposta, o Conselho Regional das Comunidades Portuguesas na Europa estranha ainda não ter sido chamado pelo Governo a pronunciar-se sobre a já anunciada reforma da rede do ensino de português no estrangeiro. Foi recentemente anunciado que a proposta do Ministério dos Negócios Estrangeiros está a ser avaliada pelo Ministério das Finanças, terá ainda de ser negociada com os sindicatos. Também ouvimos aqui no Jornal das Comunidades o Secretário de Estado das Comunidades dizer que gostava que o novo estatuto jurídico do ensino de português no estrangeiro pudesse entrar em vigor a tempo do próximo ano letivo. Assim, os prazos apertam-se, o Conselho das Comunidades Portuguesas deve ser ouvido pelo Governo nestas matérias e até agora nada, apesar de ter sido enviada há poucos dias uma moção, uma carta aberta ao Governo. Tiago Soares, conselheiro nos Países Baixos, explica.
3: Um dos pontos da nossa carta aberta levanta essa questão. Olhando no horizonte político português para o novo Orçamento de Estado para 2027, será provavelmente negociado por volta de agosto, setembro, outubro, fica já muito apertado, estranhamos ainda não termos sido consultados nesta matéria e achamos que efetivamente já está muito em cima do acontecimento se o horizonte for efetivamente a entrada em vigor a tempo do novo ano letivo, 26-27.
2: O Conselho das Comunidades Portuguesas acha que deve ser ouvido no estrangeiro, do Estatuto Jurídico, nomeadamente.
3: O CCP não ter sido consultado e ao dia de hoje ainda dele, mas também gostaríamos...
2: A moção já foi enviada ao Governo?
3: Estas das Comunidades Portuguesas e a própria confirmou que se estava a preparar. A nossa grande preocupação,
2: e na opinião do Conselho
3: Real, tem que ser revista.

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2: Diáspora portuguesa, divulgar, preservar isso todo o universo da imigração.
3: Interessado em candidatos,
2: apresentar obras de gosto, enviem-nos todas as obras que tiverem na área da prosa e da poesia. Nós vamos dar dois prémios, um prémio para prosa e um prémio para poesia. Só podemos, neste momento, acomodar as primeiras 40 obras de cada. Nós temos um website próprio, mas contactando-nos nós passamos-lhe todas as indicações necessárias. Basta ir ao nosso website, que é o www.asnoticias.co.uk e telefonar-nos, estão lá os contactos.
3: O prazo termina 6 de agosto e só serão aceitos os primeiros 40 livros, 40 obras de cada categoria. Os prémios monetários ainda estão por definir. No entanto, estão abertas as candidaturas ao Grande Prémio de Literatura na Diáspora, promovido pelo jornal As Notícias, publicado para a comunidade portuguesa no Reino Unido. Ao Prémio de Literatura pode concorrer qualquer português ou luso-descendente residente fora de Portugal. Lembre que existe um outro prémio literário dirigido à Diáspora, para o Prémio Ferreira de Castro, que o ano passado não foi atribuído. O júri considerou que não havia nenhuma obra concorrente que fosse merecedora do Prémio Ferreira de Castro, com a Imprensa Nacional, Casa da Moeda e o Instituto Camões. Das letras para o desporto, o Clube Sport Marítimo de Caracas, na Venezuela, tem atualmente uma equipa de futsal, joga nos campeonatos semi-profissionais, mas tem como grande objetivo chegar à segunda divisão e depois à primeira, onde já esteve noutros tempos. Outro sonho partilhado pelo presidente e jogadores do clube é que a modalidade cative mais atletas lusodescendentes. Recentemente, a enviada especial da Rádio Pública à Venezuela, Celina Faria, assistiu a um treino da equipa em Caracas.
4: O treino junta 15 atletas equipados com tons verdes e vermelhos. A equipa de futsal do Clube Sport Marítimo de Caracas tem atualmente 25 atletas, como adianta o presidente Cláudio Pita.
5: Temos 3 anos jogando torneios semiprofissionais. É uma das modalidades que o venezuelano e os portugueses cá gostam muito. Também gostam de futebol campo, mas gostam muito de futebol sala também.
4: O clube pretende voltar a estar nas competições profissionais.
5: Agora, nosso equipo tem alrededor de uns 25 jogadores. Alguns deles são portugueses também, luso-portugueses, descendentes de portugueses. Estamos a tratar de revivir esta raiz com mais jogadores luso-portugueses e lograr chegar à primeira divisão e ganhar campeonatos.
4: Ter mais filhos de portugueses na equipa é também o desejo de Virgílio Ferreira, o capitão e único luso-descendente na equipa.
6: Há muita concorrência e muitos jogadores. O que mais queremos agora é que a comunidade lusa e os jogadores portugueses na Venezuela se juntem ao projeto. Além do crescimento que a equipa possa ter, é importante haver uma união com os jogadores luso-venezuelanos.
4: Luso-venezuelanos. No grupo, o capitão tem a camisola 7.
6: Usa a camisola 7 em homenagem ao melhor jogador do mundo, Cristiano Ronaldo. É madeirense, preserva as minhas raízes.
4: E é um número especial.
6: Até agora tem dado sorte, vamos ver se vamos continuar a ter.
4: E no campo, Virgílio imita Cristiano Ronaldo.
7: Corres, brincas e
8: Bien. Dale. Salen dos nuevos.
3: Reportagem de Celina Faria. Num treino do Clube Sport Marítimo de Caracas, tem a sede em Turumo, a pouco mais de 20 km da capital venezuelana. Por isso, os treinos acontecem no centro português e no pavilhão de uma corporação de bombeiros na cidade de Caracas. O clube ganhou agora outra motivação depois do Marítimo na Madeira ter regressado à Primeira Liga de Futebol.

0: existindo potencial para precipitação forte. O vento vai estar de leste-sudeste entre 10 a 15 milhas por hora, rodando para nordeste entre 5 a 10 milhas por hora durante a noite. Para a área de New Bedford, a temperatura máxima será de 61 graus e a mínima de 48 graus. 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

Fica agora com a previsão do estado do tempo para as próximas horas. Para amanhã, quarta-feira, 13 de maio de 2026, o céu estará encoberto com uma possibilidade de aguaceiros de chuva. O vento vai soprar de sul-sudoeste entre 15 a 25 milhas por hora, mantendo-se de sul entre 10 a 20 milhas por hora para o fim do dia. Para a área de New Bedford, a temperatura máxima será de 60 graus e a mínima de 52 graus. Na quinta-feira, 14 de maio de 2026, conte com períodos de chuva.

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1: Arizona, Ricardo.

0: dia da morte da princesa Diana, aquela cassete do Sublime, a sensação de desadequação, a certeza de derreter, as nossas moléculas misturadas entre si e no granito daquela cidade velha, na fraga de onde saiu aquele degrau de pedra. 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memória guardada como um souvenir, a chamada na cabine telefónica com as pernas a tremer, a amiga que relativiza como se o infinito tivesse cabimento, o firmamento inteiro como o futuro sempre adiado, as despedidas juradas, choradas, com as estrelas nos olhos, a sucessão de reencontros mais ou menos épicos, mais ou menos habituais, mas sempre insuficientes. 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
2: Fica agora com a previsão do estado do tempo para as próximas horas. Para hoje, 13 de maio, o céu estará encoberto com uma possibilidade de aguaceiros de chuva. O vento vai soprar de sul-sudoeste entre 15 a 25 milhas por hora, mantendo-se de sul entre 10 a 20 milhas por hora para o fim do dia. Para a área de New Bedford, a temperatura máxima será de 60 graus e a mínima de 52 graus. Na quinta-feira, 14 de maio de 2026, conte com períodos de chuva, existindo potencial para precipitação forte. O vento vai estar de leste-sudeste entre 10 a 15 milhas por hora, rodando para nordeste entre 5 a 10 milhas por hora durante a noite. Para a área de New Bedford, a temperatura máxima será de 61 graus e a mínima de 48 graus. 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

Obrigado. Eram as palavras de Pedro Malaquias para o tema de Rádio Macau, Cidade Fantasma. As palavras ao vento da resistência vão continuar. E agora na voz de Pedro Ás Magalhães, para Perfeito Vazio.

Obrigado, hein?

0: Minha fama.
1: Obrigado.
0: Esta é a famosa música dos Sitiados, do João Guardela, que ficou muito, muito ligada à Resistência. Estamos quase a ir embora. Está na altura do Fernando apresentar a banda.
2: Agora falas tu sobre os lindos temas que nós temos vindo a desenvolver.
0: Como ia dizendo, estamos quase a deixar-vos e vamos tocar ainda uma canção pouco conhecida de vós, que é do último álbum, chama-se Balançando nas Estrelas. Obrigado.

0: subs. Miguel, vamos todos tirar uma selfie. Esse braço no ar, Lisboa!
1: Olá, viste, não é uma selfie, é uma fotografia ao público.
0: É?
1: É. Pessoal!
0: Aguenta!
1: E digo-te mais, e digo-te mais.

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1: Fica agora com a previsão do estado do tempo para as próximas horas. Para hoje, 13 de maio, o céu estará encoberto com uma possibilidade de aguaceiros de chuva. O vento vai soprar de sul-sudoeste entre 15 a 25 milhas por hora, mantendo-se de sul entre 10 a 20 milhas por hora para o fim do dia. Para a área de New Bedford, a temperatura máxima será de 60 graus e a mínima de 52 graus. Na quinta-feira, 14 de maio de 2026, conte com períodos de chuva, existindo potencial para precipitação forte. O vento vai estar de leste-sudeste entre 10 a 15 milhas por hora, rodando para nordeste entre 5 a 10 milhas por hora durante a noite. Para a área de New Bedford, a temperatura máxima será de 61 graus e a mínima de 48 graus. 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
1: Fica agora com a previsão do estado do tempo para as próximas horas. Para hoje, 13 de maio, o céu estará encoberto com uma possibilidade de aguaceiros de chuva. O vento vai soprar de sul-sudoeste entre 15 a 25 milhas por hora, mantendo-se de sul entre 10 a 20 milhas por hora para o fim do dia. Para a área de New Bedford, a temperatura máxima será de 60 graus e a mínima de 52 graus. Na quinta-feira, 14 de maio de 2026, conte com períodos de chuva, existindo potencial para precipitação forte. O vento vai estar de leste-sudeste entre 10 a 15 milhas por hora, rodando para nordeste entre 5 a 10 milhas por hora durante a noite. Para a área de New Bedford, a temperatura máxima será de 61 graus e a mínima de 48 graus. 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

Este tema que vamos tocar agora é um tema do meu primeiro álbum, o álbum Por Nós Sem a Mínima Importância. É um tema de Jorge Novaes. Chama-se mesmo assim, é um tema que passou completamente despercebido e é um dos meus favoritos. E então decidimos recriá-lo.

Obrigada. E vamos até à Eurovisão. O ano 2003 e o tema que eu levei à Letónia. Deixa-me sonhar.

Obrigada. E passamos a um tema que me é muito querido também. E para este tema temos o Alexandre Manaia e o Gonçalo Pereira nas guitarras.

Muy sorprendente. Vamos apresentar agora Castelos do Mar.

Obrigada. E vamos passar a um tema que foi um marco muito grande na minha carreira. Tornou-se um sucesso muito grande, inesperadamente. Brincando com o futebol.

Obrigada. E mais um tema do último álbum, Gostar de Ti.

E agora, antes de tocarmos o último tema, vou-vos apresentar todos os membros da banda. Começando aqui pela esquerda, o Alexandre Manai, já apresentei, mas também é nosso diretor musical, seu mestre. Na viola baixo, o Dick. Na bateria, o Carlos Miguel. Ali escondidinho, na produção, está o Rui Reis. Nos cores, a Dora e o Pedro Oliveira. Na guitarra, o Gonçalo Pereira, guitarra acústica. E nas teclados, o nosso pequenino Nelson Canoa. Vou agradecer à Carol, à minha manager, toda a equipa técnica e a todos os que fizeram todos os esforços para que esta noite acontecesse. E pronto, vamos passar a um tema que gravei com Ronan Keating e que, como ele não está cá, vem o Pedro Oliveira fazer a vez de Ronan.

0: Pedro Oliveira. Muito obrigada.
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1: Fica agora com a previsão do estado do tempo para as próximas horas. Para hoje, 13 de maio, o céu estará encoberto com uma possibilidade de aguaceiros de chuva. O vento vai soprar de sul-sudoeste entre 15 a 25 milhas por hora, mantendo-se de sul entre 10 a 20 milhas por hora para o fim do dia. Para a área de New Bedford, a temperatura máxima será de 60 graus e a mínima de 52 graus. Na quinta-feira, 14 de maio de 2026, conte com períodos de chuva, existindo potencial para precipitação forte. O vento vai estar de leste-sudeste entre 10 a 15 milhas por hora, rodando para nordeste entre 5 a 10 milhas por hora durante a noite. Para a área de New Bedford, a temperatura máxima será de 61 graus e a mínima de 48 graus. 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

0: Tenho o privilégio de ter o José Malhou como meu amigo, meu colega, apesar de eu respeitar todos os anos que ele tem de carreira, mas, acima de tudo, a grande voz e a grande pessoa que ele é. Por isso, vocês não vão ser corações esquecidos, para não? Vamos cantar todos juntos? Senhoras e senhores, José Malhoa!
1: Vou tentar cantar.

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0: Foi difícil.
1: Foi um parto difícil. Foi
0: tens, aqui um público, tens aqui um público fabuloso. Muito
1: mas
0: obrigado.
1: É um público que gosta de mim, mas também gosta muito de ti. É ou não é? Mais um forte aplauso. José Malhoa. E as próximas canções são para aqueles que gostam do amor verdadeiro. Vamos lá?

0: Senhoras e senhores, no saxofone tenor, Eduardo Azevedo!
1: Bonita cantiga esta, não é?
0: Quem é que já morreu de amor? Que eu saiba, ninguém, não é? É uma expressão. Mas há outra canção muito bonita, que aqui há uns anos eu apeteceu-me fazer. Às vezes eu gosto de pôr assim alguns ingredientes diferentes da moda. E por acaso esta canção até resultou. E ainda há muita gente aí a tocar esta cantiga. Vamos ver se vocês conhecem uma canção que se chama Sente. Vamos lá? Vamos lá.

0: Obrigado! Um dia me recebeu na sua casa e eu com o teclado debaixo do braço e muito humildemente lhe perguntei: o senhor deixa-me mostrar-lhe as minhas canções? E ele: claro que sim, você pode mostrar as suas canções, não quer dizer que eu tenha tempo para as fazer, não é? E esta ligação começou em 1997 e até aos dias de hoje as minhas canções são composições dele, algumas temos parceria também, mas é uma pessoa que conhece a minha, como é que eu ia dizer, a minha musicalidade por dentro e por fora. Eu quero que vocês recebam o meu grande amigo e o grande responsável por eu estar em cima deste palco, Jorge do Carmo. Faz favor de aplaudir este homem, faz favor. Ele bem merece.
1: Boa noite.
0: E por isso nós fizemos uma canção os dois. Esta foi 50-50, quase. Que nós estamos juntos no palco e na vida. Somos amigos para a vida. O palco é a nossa vida.

0: Senhoras e senhores, Jorge do Carmo!
1: Obrigado. Grande honra estar aqui.
0: Vocês querem, por exemplo, ouvir uma canção feita pelo Jorge do Carmo? Dá lá o tom, dá lá o tom.

0: lá.
1: E eram tantas, pá.
2: Tantas que havia para... 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
0: Ah, é? Claro. Eu acho que eles não conhecem.
1: Queres ver esta?
0: Quero.

Um grande aplauso para este magnífico compositor e o meu grande amigo Jorge do Carmo. Esta canção é muito importante na minha carreira e deixem-me vos dizer uma coisa. Cada luz acesa é uma pessoa que gosta de mim, ok? Então eu quero ver todas as luzes acesas, porque a luz que me guia, que está em mim, também está em mim.

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isso, meus amigos, obrigado por terem vindo esta noite. Obrigado por estes 20 anos de canções. Obrigado por me darem estas alegrias de poder ser uma melhor pessoa, um melhor cantor e dar-vos aquilo que eu de melhor sei fazer, que é cantar. Por isso, digam o que disserem, eu não me arrependo de nada. Obrigado, boa noite a todos!

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1: Fica agora com a previsão do estado do tempo para as próximas horas. Para hoje, 13 de maio, o céu estará encoberto com uma possibilidade de aguaceiros de chuva. O vento vai soprar de sul-sudoeste entre 15 a 25 milhas por hora, mantendo-se de sul entre 10 a 20 milhas por hora para o fim do dia. Para a área de New Bedford, a temperatura máxima será de 60 graus e a mínima de 52 graus. Na quinta-feira, 14 de maio de 2026, conte com períodos de chuva, existindo potencial para precipitação forte. O vento vai estar de leste-sudeste entre 10 a 15 milhas por hora, rodando para nordeste entre 5 a 10 milhas por hora durante a noite. Para a área de New Bedford, a temperatura máxima será de 61 graus e a mínima de 48 graus. 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
3: O jornalista do jornal Portuguese Times, Francisco Rezendes, traz-nos mais uma conversa sem filtros, com um convidado em entrevista.
4: Olá amigos radiovistas da WGFD, cá estamos nós a trazer mais um programa para toda esta vasta audiência. Hoje iremos falar com um jovem luso-descendente, guitarrista português. Não é muito comum encontrarmos guitarristas de fado aqui nos Estados Unidos, e de facto um concerto com a guitarra portuguesa e a New Bedford Symphony Orchestra no próximo dia 16 de maio no Zaytin Performing Arts Center, em que a guitarra assume de alguma forma protagonismo neste concerto. A guitarra será executada pelo Pedro da Silva, como mencionamos, acompanhado pela Orquestra Sinfónica. Temos ao telefone o Pedro. Olá Pedro, tudo bem contigo?
5: Olá. Olá, boa tarde. Tudo ótimo, muito obrigado. E consigo?
4: Muito bem, tudo bem. Pedro é natural de New Bedford, não é?
5: Sim, nasci em New Bedford. E pronto, não conheço muito bem a cidade, porque fui-me embora quando tinha 3 anos, mas voltei várias vezes e até ganhei um prémio em 2017 em New Bedford, o IPMA.
4: Ah, oh, exatamente, ok.
5: E uns anos depois, quando é que foi? 2024, acho que ganhei, mas foi em Fall River, ao lado. É a mesma coisa.
4: Ah, ok, muito bem. Os teus pais portanto, o Pedro é a primeira geração nascida nos Estados Unidos. Os teus pais são de Portugal continental?
5: Sim, os dois são de Lisboa.
4: Ah.
5: E um fato curioso é que o meu pai foi cônsul português em New Bedford há exatamente 50 anos. Portanto, ele estreou o consulado português, porque não existia antes um consulado. Ele estreou o consulado. E foi assim que começou tudo, e foi exatamente há 50 anos, 1976, o que é muito curioso agora, portanto, eu poder voltar às minhas raízes, à minha terra.
4: Sem dúvida.
5: E o meu pai, por fazerem 50 anos, ele tocar a minha peça com a orquestra de New Bedford, então ele decidiu vir a New Bedford com a minha mãe e com a minha irmã.
4: O seu pai, já agora o nome, estou curioso.
5: Francisco Henriques da Silva.
4: Ah, conheci perfeitamente. Conheci perfeitamente. Ainda apanhei o cônsul Henriques da Silva aqui na cidade de New Bedford. Muito bem. Como é que despertou em si a guitarra portuguesa, a música portuguesa, o fado?
5: Eu vim estudar a Nova York, onde eu vivo. Vim estudar aqui quando tinha 18 anos, fui ao conservatório, a Manhattan School of Music, e estudei guitarra clássica. E depois estudei composição e fiz o doutoramento em composição. E só depois de fazer o doutoramento e de fazer os meus estudos é que me despertou a música portuguesa, a guitarra portuguesa. A minha mãe comprou uma guitarra portuguesa no antiquário, muito interessante, muito antiga, do finais do século XIX, que tem uma cabeça de cão. Em vez de ter um caracol ou uma lágrima em cima, tem uma cabeça de cão. E mandei arranjar com o grande luthier português Oscar Cardoso, mas não é o instrumento mais fácil de todos para tocar esta guitarra.

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1: E continuo a levar a guitarra portuguesa a outros sons.
2: Muito bem.
1: Eu estou a fazer um bocadinho a minha coisa, porque eu venho do mundo da música clássica, e então estou a fazer algo um bocadinho diferente a todos esses outros guitarristas. E estou a compor um concerto para guitarra portuguesa e orquestra, ou seja, compus várias peças, e o concerto de guitarra portuguesa e orquestra foi o primeiro concerto que foi gravado, e portanto é uma coisa única, não é?
2: O Pedro, portanto, tem uma formação clássica, toca outro instrumento, sei lá, o piano, além da guitarra, toca outros instrumentos?
1: Sim, tenho uma coleção de 35 instrumentos de corda dedilhada, portanto, da família da guitarra, da família do laúde. Tenho instrumentos de toda a parte do mundo. Os principais são a guitarra clássica, a guitarra portuguesa, o sitar da Índia, mas tenho também outros instrumentos portugueses, como a viola braguesa, o cavaquinho, e tenho instrumentos de toda a parte do mundo, o quatro venezuelano, o charango, o bandolim, mandola, oud, o laúde árabe, bouzouki, enfim. Tenho muitos instrumentos.
2: Ora, muito bem. Estamos, amigos Rádio Verde, estamos à conversa com Pedro Silva, guitarrista português, reside atualmente em Manhattan, Nova York, e vai dar concerto com a Orquestra Sinfónica de New Bedford no próximo dia 16 de maio, aqui na cidade baleeira de New Bedford. Naturalmente que o Pedro também tem acompanhado de música portuguesa, o fado em particular, assistido a alguns concertos também, que acontecem eventualmente por aí, por essa região, por aqui também, não é?
1: Sim, claro. Sempre que há fado eu tento ir, não é? Não posso ir sempre a tudo e viajo muito também. Mas sim, lembro que dia 12 de outubro do ano passado, depois de 2025, fui ao Carnegie Hall ver fado e foi absolutamente maravilhoso. Estavam lá grandes fadistas, como o Luís Ribeiro, e foi um concerto absolutamente belíssimo. Que adorei ir lá. Estava lá muita gente portuguesa. E havia pessoas que eu conheço de New Bedford lá também.
2: Ah, exato. Aliás, isso foi um concerto, acho que foi integrado no aniversário da FLA, da Fundação Luso-Americana para o Desenvolvimento.
1: Sim.
2: Que assinalou 40 anos, está a assinalar 40 anos. Muito bem. E esta experiência de tocar com esta Orquestra Sinfónica de New Bedford, é uma experiência nova para si, ou já tem feito outras experiências do género?
1: Sim. É uma experiência nova, porque nunca toquei com esta orquestra. E diga-se de passagem que o meu concerto para guitarra portuguesa e orquestra já foi tocado duas vezes no Reino Unido, foi tocado na Argentina, e nunca foi tocado nos Estados Unidos. Portanto, isto vai ser um US premiere. Portanto, uma estreia nos Estados Unidos. E nunca toquei antes com a orquestra de New Bedford, mas já ouvi gravações e foi absolutamente incrível.
2: Exatamente. Aliás, o que é que poderemos ouvir do repertório? Portanto, são fados clássicos ou alguns original, não sei.
1: Não, vou tocar o meu concerto para guitarra portuguesa e orquestra em três andamentos. Tem uma peça extremamente difícil. Eu escrevi a peça, não é? Mas ao estudá-la, estes dias eu estou a pensar, epá, porquê é que eu escrevi tão difícil? Mas como é basicamente o primeiro concerto de guitarra portuguesa e orquestra, parece que houve outro, mas não há gravação, portanto não... Mas então eu queria verdadeiramente mostrar tudo o que pode fazer a guitarra portuguesa, então usei muitas técnicas diferentes e muitos sons diferentes ao que são habituais e ao mesmo tempo também sons que são típicos do fado mas uso, por exemplo, a técnica de fado com dois dedos, que é polegar e indicador, mas também uso técnicas que vêm da guitarra clássica, do bandolim e uso até um slide, portanto... Um slide nas cordas com um e-bow, um arco eletrónico, que funciona milagrosamente bem com a guitarra portuguesa, quando não funciona com os instrumentos acústicos.
2: Ah, muito bem. Esse slide, a gente nota isso muito mais na música tipo country americana. Não sei.
1: Country, blues. Ah, blues.

0: absolutamente. Sim, acho que nasceu no blues, mas o slide com o e-bow, com o arco eletrónico, fica extremamente interessante. E ouvi-se isso no segundo andamento.
1: E vamos poder, ouvir isso no dia 16, essa técnica.
0: Exato.
1: Isso é interessante, interessante. Para quem é músico.
0: E no terceiro andamento uso um outro aparelho, porque eu queria mesmo mostrar todas as possibilidades do instrumento, como é a primeira vez que se ouve verdadeiramente um concerto e a primeira gravação que foi feita, que fiz em 2019, com a Academy St. Martin in the Fields. No terceiro andamento uso um martelo musical para poder martelar as cordas e fazer um som percussivo muito interessante.
1: Muito bem.
0: Portanto, sim.
1: Muito bem. Pedro, fado... o fado e não só na sua vertente de vocalistas, mas de instrumentistas, mal sei caso, acha que está a ganhar cada vez mais, cada vez mais uma aderência na nova geração, tanto em Portugal como na diáspora?
0: Sim, sim, porque, bom, há, não sei, uma década atrás foi considerado património mundial pela UNESCO, e isso foi muito importante, e acho que as pessoas estão-se a consciencializar mais com o fado e a ver que é a nossa música, a nossa cultura, que é importante preservá-la, e sim, vejo cada vez mais jovens a fazerem fado, sobretudo aí na zona de Nova Inglaterra. Tenho visto novas gerações a cantar o fado, que eu acho fantástico. Às vezes são segunda, terceira, quarta geração, e querem fazer fado. Às vezes não, nem falam português completamente fluente, mas quando cantam, cantam com sotaque perfeito. Exato. E adoram o fado.
1: Exatamente. A música é universal, mas é verdade que na língua cantada é sempre mais fácil do que falá-la na língua de Camões. Aqui na nossa região, confesso que há uma lacuna de instrumentistas, sobretudo, não tanto na viola clássica, mas na guitarra portuguesa.
0: Pois, isso é um problema.
1: É realmente um problema. E talvez, quando em vez, possamos ter o Pedro aqui em concerto, não apenas em concertos de música no ambiente clássico, mas também no convencional, de fado, digamos.
0: Sim, eu tenho ido também, eu tenho feito isso também, de vez em quando vou a Nova Inglaterra a tocar eventos de fado, mas obviamente vindo de Nova Iorque é um bocadinho mais complicado do que uma pessoa local, mas sempre que eu posso e sempre que me convidam eu vou com muito gosto.
1: Este espetáculo de 16 de maio com a Orquestra Sinfónica de New York no Zeitirn é para si também uma forma, é uma responsabilidade. As expectativas são altas e já no início da sua intervenção disse que está satisfeito, contente, ansioso por atuar aqui na sua cidade. Há grandes expectativas para este espetáculo, naturalmente, não é?
0: Sim, estou com expectativas, estou muito feliz de que os meus pais possam vir e minha irmã. Vem toda a minha família depois de 50 anos, o que eu acho absolutamente maravilhoso. E estar a voltar às minhas raízes, acho que é fantástico. As minhas memórias.
1: Será uma...
0: Mas...
1: Exato, desculpe interromper. Continuo.
0: Sim, não, as minhas memórias de pequenino, mas as minhas primeiras memórias estão daí. Portanto, eu lembro-me sempre de New Bedford com muito carinho e muita saudade.
1: Muito bem. É um espetáculo que a sua intervenção terá aproximadamente a duração de quê? Meia hora? 45 minutos?
0: Sim. É mais ou menos maior. O meu concerto é mais ou menos 25 minutos, com espera entre andamentos e talvez toque um bicho depois do concerto, vamos ver, se aplaudirem.
1: É, pode ser. Já ter uma sala que foi recentemente renovada, uma obra que foi avaliado em 35 milhões de euros, de dólares, e estou certo que o Pedro vai gostar. Aliás, é um ex-libris aqui da cidade de New Bedford, o Zeitirn Performing Arts Center. Realmente, fizeram uma excelente obra de renovação daquele teatro, e estou certo que a guitarra portuguesa vai estar em primeiro plano aqui, nas mãos do Pedro. Pedro, há algo mais queira acrescentar a esta intervenção?
0: Apenas que venham ao concerto, vai ser fabuloso, porque tem, para além da minha peça, a Nona Sinfonia do Beethoven, que é uma das grandes obras maestras da música ocidental. Portanto, vai ser fantástico ouvir a Nona de Beethoven e a minha modesta contribuição para o concerto.
1: Modesta não, pelo amor de Deus. Pedro, foi um prazer enorme. Desejo as maiores felicidades e certamente vamos ver no dia 16, no sábado, no Zaytun Performing Arts Center aqui em Nigavre.
0: Muito obrigado. Então, obrigado. Um grande abraço. Um abraço. Até breve.
1: Para si também. Obrigado.
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1: Fica agora com a previsão do estado do tempo para as próximas horas. Para hoje, 13 de maio, o céu estará encoberto com uma possibilidade de aguaceiros de chuva. O vento vai soprar de sul-sudoeste entre 15 a 25 milhas por hora, mantendo-se de sul entre 10 a 20 milhas por hora para o fim do dia. Para a área de New Bedford, a temperatura máxima será de 60 graus e a mínima de 52 graus. Na quinta-feira, 14 de maio de 2026, conte com períodos de chuva, existindo potencial para precipitação forte. O vento vai estar de leste-sudeste entre 10 a 15 milhas por hora, rodando para nordeste entre 5 a 10 milhas por hora durante a noite. Para a área de New Bedford, a temperatura máxima será de 61 graus e a mínima de 48 graus. 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

Bom dia, quarta-feira a começar e nós já estamos consigo, a dar ritmo a esta manhã com boa música e energia certa para enfrentar o dia. Na sua rádio, em 97.3 FM, com 50 mil watts sempre desse lado, bom dia. Vejo

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A meio da semana, o importante é manter o foco e o ânimo. E por aqui não faltam as músicas certas para o acompanhar enquanto o dia ganha forma. Seja na estrada ou em casa, seguimos juntos nesta manhã. Bom dia.

quarta-feira traz continuidade e a nossa rádio continua consigo, com uma seleção musical pensada para este arranque de dia. Não se esqueça, às 6 da manhã chegam as notícias da Antena 1, diretamente de Lisboa. Bom dia!

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A música não para e a energia continua bem alta nesta manhã de quarta-feira. 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Estamos à distância de um clique ou de um comando de voz, sempre prontos para lhe dar música.

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1: Bom dia, hoje é quarta-feira, são 6 horas. Vamos agora ter notícias num trabalho da Antena 1, a Rádio Pública Portuguesa.
2: Quarta-feira, 13 de maio, Eduardo, o mundo está a perder reservas de petróleo.
3: A grande velocidade, avisa a Agência Internacional de Energia, por causa da guerra no Golfo. Pequim já saudou esta manhã a visita de Trump. A China espera cooperação entre os dois países para tornar o mundo mais previsível. Streeting já falou com Starmer esta manhã, o ministro britânico da Saúde, apontado como eventual candidato à sucessão do primeiro-ministro britânico.
2: Faro e Funchal, 18 graus agora, Porto 17, Coimbra, Lisboa 16... 14 Ponta Delgada. Edição de Eduardo Amaro.
3: Uma notícia conhecida há pouco, houve um choque entre quatro veículos ligeiros na Estrada Nacional 13, na zona da Maia, provocou quatro feridos e uma vítima mortal e havia estado totalmente cortada no local do acidente. A informação é dada pela Proteção Civil à Agência Lusa. A colisão aconteceu na Avenida Dom Mendo e a esta hora as quatro faixas, duas em cada sentido, estão cortadas ao trânsito por causa desta colisão, deste choque entre quatro viaturas que provocou um morto e quatro feridos. Por causa da guerra no Médio Oriente, o mundo está a recorrer às suas reservas de petróleo a uma velocidade recorde. O alerta é feito hoje pela Agência Internacional de Energia e as necessidades globais de petróleo este ano vão ultrapassar a oferta. Com este quadro, à medida que o verão se aproxima, avisa a Agência Internacional de Energia e a procura também aumenta, os preços vão tornar-se mais voláteis. Isto de acordo com o relatório mensal da agência que foi publicado esta manhã. Rosário Salgueiro.
4: O mundo está a consumir as suas reservas de petróleo a um ritmo sem precedentes. O alerta chega da Agência Internacional de Energia. Para termos uma ideia da grandeza, todos os dias durante o mês de abril foram retirados dessas reservas estratégicas quase 6 milhões de barris. Em março, os estoques globais de petróleo já tinham diminuído 129 milhões de barris. Mais de 10 semanas após o início da guerra no Médio Oriente, o preço do petróleo tem sofrido um efeito ioiô, com oscilações bruscas em resposta aos sinais contraditórios sobre se os Estados Unidos e o Irão chegarão a um acordo para terminar o conflito. A perturbação na oferta é também histórica. Todos os dias ficam bloqueados nos armazéns dos produtores de petróleo da região 14 milhões de barris. Os produtores fora do Médio Oriente aumentaram a produção e levaram as exportações a níveis recorde. Uma resposta à crise que ajuda, mas não é suficiente para reduzir os preços dos combustíveis. A Agência Internacional de Energia verifica também que as refinarias reduziram a produção e diminuíram drasticamente as importações de petróleo bruto. Os preços mais elevados nas bombas de gasolina, um ambiente económico incerto, impulsionaram os consumidores finais a poupar. Há uma redução mundial no consumo de gasóleo e gasolina. Segundo este relatório, revelado esta manhã, a procura global de petróleo deverá agora contrair 2,4 milhões de barris a cada 24 horas, em relação ao mesmo período do ano anterior. Por ora, as perdas mais acentuadas estão observadas no setor petroquímico, onde a disponibilidade de matéria-prima está cada vez mais restrita. A atividade da aviação também está bem abaixo dos níveis normais, ajudando a aliviar parte da pressão sobre os preços do querosene da aviação, que quase triplicaram após o corte das exportações do Médio Oriente.
3: Um cenário cinzento apontado pela Agência Internacional de Energia para os próximos meses em matéria de petróleo, um cenário global divulgado a partir de Paris, onde a Agência Internacional de Energia tem sido divulgado esta manhã. Aqui os dados principais com a correspondente Rosário Salgueiro. Apesar deste cenário, com a cimeira entre Xi Jinping e Donald Trump a aproximar-se, as principais bolsas europeias estão a negociar hoje em alta e o petróleo de referência para a Europa, o Brent, descia ligeiramente esta manhã. O petróleo de entrega para julho está a ser vendido, mesmo assim, acima dos 106 dólares. Também há uma quebra ligeira nos preços do gás esta quarta-feira. Pequim já saudou a visita do Presidente dos Estados Unidos, Donald Trump, uma declaração feita esta manhã pelo porta-voz dos negócios estrangeiros chineses, expressando o desejo de reforçar a cooperação entre os dois países, uma cooperação, pede o governo chinês, que traga mais estabilidade às relações internacionais, dando conta de que a China está pronta a dar o primeiro passo e colaborar com os Estados Unidos para alargar a cooperação e gerir divergências. Foi numa uma conferência de imprensa feita esta manhã em Pequim, depois de já ter terminado em Seul o encontro entre as delegações da China e dos Estados Unidos, que prepararam a cimeira entre Xi Jinping e Donald Trump, uma cimeira que vai acontecer nos próximos dois dias, amanhã e sexta-feira, na Coreia do Sul. Lorena Barcelos, houve consultas económicas e comerciais, porque são os assuntos que vão dominar o encontro de Pequim.
5: Foi uma conversa franca, aprofundada e construtiva sobre comércio, economia e sobre a expansão da cooperação entre a China e os Estados Unidos. É assim que a imprensa chinesa está a caracterizar o encontro de três horas entre o secretário do Tesouro norte-americano, Scott Bessent, e o vice-primeiro-ministro chinês, He Lifeng. Os dois encontraram-se no aeroporto de Incheon, na Coreia do Sul, numa reunião preparatória da visita de Donald Trump à China. A visita do presidente norte-americano começa esta quarta-feira. O líder dos Estados Unidos está a caminho de Pequim e tem a cooperação comercial no centro da agenda. Os dois países querem, por um lado, manter as tréguas nas tarifas e, por outro, querem vender mais. Os Estados Unidos querem vender aviões da Boeing, produtos agrícolas e energia, e a China quer poder exportar equipamentos para o fabrico de chips e semicondutores. É por isso que seguem na comitiva nomes como Elon Musk, da Tesla, e Tim Cook, da Apple. No plano da estabilidade internacional e da diplomacia, o Irão e a reabertura do Estreito de Hormuz deverão marcar estas conversações, tal como a questão do apoio norte-americano a Taiwan.
3: São os principais resultados conhecidos, pelo menos aqueles que foram divulgados, deste encontro de preparação em Seul, na Coreia do Sul, entre as delegações da China e dos Estados Unidos, encontro de preparação daquilo que será depois conversado e acordado entre Xi Jinping e Donald Trump a partir de amanhã. Jorge Torres Pereira, ele foi embaixador de Portugal na China, sublinhou já aqui esta manhã que mais importante do que este encontro agora em Pequim entre Xi Jinping e Donald Trump é a continuidade do diálogo entre os dois lados, entre os dois países, e já há outros momentos em que os líderes destas duas grandes potências vão estar juntos ainda este ano.
6: Os dois líderes vão voltar a encontrar-se em novembro em Shenzhen, à margem da APEC, e vão se encontrar depois em dezembro em Miami para a reunião do G20. Eu acho que isto é que é o aspecto importante, é que os problemas que surgem no fundo, nestes países, particularmente na China, só podem ser resolvidos ao mais alto nível. E a possibilidade de um encontro regular dos líderes é a maior garantia de estabilidade estratégica. Por outro lado, no final, os chineses, aliás, corresponde à sua forma de estar, nunca vão embaraçar Trump e, portanto, vão sempre dar face ao presidente americano, e nesse aspecto creio que haverá resultados concretos que permitirão, face à comunicação social, a Trump apresentar os aspectos positivos desta visita.
3: A importância do diálogo permanente entre a China e os Estados Unidos para a estabilidade do mundo. Entretanto, a Itália anunciou esta manhã que vai posicionar dois caçadores de minas perto do Golfo Pérsico. Foi o ministro da Defesa italiano que fez este anúncio. A Itália vai pré-posicionar estes dois navios caça-minas mais perto do Golfo Pérsico para poderem intervir rapidamente a fim de garantir

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1: Com suplicantes de Sara Barros Leitão.
2: Há um barco cheio de pessoas em fuga que arriscam a travessia à procura de um porto seguro. Na peça Suplicantes, a encenadora Sara Barros Leitão parte da tragédia grega de Ésquilo para chegar aos dias de hoje, explica o diretor do FITEI, Gonçalo Amorim.
3: E ela resolve colocar esta questão, que vem do Ésquilo, sobre asilo, no centro do Parlamento Europeu, com um político que nem sequer é um político de extrema nada, é um político normal que está ali e que começamos a escutar nas suas palavras algo que não gostamos.
2: A habitação é outra das crises que vai passar por este festival.
3: Sobretudo nas grandes cidades, Lisboa, Porto, também está a chegar a Braga, não é? E foi ni esses locais que o Hotel Europa foi fazendo as suas residências artísticas.
2: Para preparar a peça que agora estreia no FITEI, outro destaque é Desver, de Joana Craveiro.
3: A Joana Craveiro, depois de várias viagens à Palestina, resolveu fazer um espetáculo sobre a Palestina.
2: Ao todo, o FITEI vai mostrar 16 espetáculos em 4 cidades diferentes: Porto, Gaia, Matosinhos e Viena do Castelo. Espetáculos marcados pelo conteúdo político.
3: Os tempos que vivemos fazem com que os artistas também tenham que, de alguma forma, se colocar perante a realidade e dizerem ao que vêm.
2: Vai encerrar, dia 24, com uma nova abordagem ao FMI de José Mário Branco, que o filho João Branco transforma agora num espetáculo que mistura teatro, música e performance.
3: Parece-me que é uma forma extraordinária de encerrarmos o festival.
4: Ao todo vão ser 16 espetáculos ao longo de 12 dias, espalhados por 4 cidades da região norte. O primeiro espetáculo está marcado para as 7 da tarde de hoje, é no Teatro Campo Alegre, no Porto.
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7: Na previsão do estado do tempo, espera hoje céu muito nublado com uma pequena probabilidade de aguaceiros. Já durante a noite espera-se muitas nuvens e chuva. Depois da meia-noite, o vento vai soprar de sul-sudoeste entre 15 a 25 milhas por hora. Já para amanhã há possibilidade de chuva forte durante o dia. À noite a chuva vai continuar de forma persistente, passando a aguaceiros na madrugada de sexta-feira. O vento vai estar de 10 a 15 milhas por hora. Quanto às temperaturas, máxima hoje a rondar os 61 graus em New Bedford, Fall River e Worcester, 64 em Taunton, Providence, Boston, Peabody e Hartford, 59 em Gloucester, 74 em Newark, 85 de máxima prevista hoje para Orlando.
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7: O dólar americano vale hoje na zona euro 85 cêntimos, no Brasil R$4,89, em Cabo Verde 94 escudos.
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0: 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Quanto às marés, a primeira para Iamar ou Maré Alta foi às 5h20 da manhã, a seguinte será às 5h50 da tarde. Há apenas hoje uma única baixa mar, que será por volta das 11 da manhã. O nascer do sol foi às 5h25. O pôr do sol será às 7h54. Há então hoje 14h28 de sol, mais 2 minutos do que ontem. E vai continuar a ser assim até o maior dia do ano, que será no dia 21 de junho. Depois, a partir daí, os dias começam a ficar mais pequenos. Bom dia!
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0: Esta já é, como sempre, a segunda hora do programa consigo nesta quarta-feira, 13 de maio, agora com o grupo Excesso.

0: Agora vamos olhar para o trânsito nesta manhã. É quarta-feira, espera-se que a situação seja um pouco mais complicada do que nos restantes dias. Assim tem sido nos últimos meses. Agora de New Bedford a Boston, praticamente 2 horas. De Providence a Boston, 1h50. De Worcester a Boston, 1h45. De Lowell a Boston, 1h30. De Peabody até Boston, cerca de 1h05. De New Bedford a Providence, 40 minutos. Não há grandes problemas neste momento. De New Bedford a Hyannis, praticamente 1h20. Bom dia e boa viagem.
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Estivemos com a música de Tiago Silvestre. Daqui a pouco vamos ter também a informação desportiva em síntese, mas já agora fique a saber que nesta data, em 1934, era inaugurado o monumento ao Marquês de Pombal em Lisboa, na Praça Rotunda, com o mesmo nome. E já agora, digo-lhe também que nesta data, 13 de maio de 1966, o Paulo VI, Papa Paulo VI, visitava o Santuário de Fátima.

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1: 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Muito bom dia, agora estamos a 22 minutos das 8 da manhã.

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2: E agora vamos à informação desportiva. Como sempre, este é um trabalho da Rádio Pública Portuguesa Antena 1. O mercado do Sporting em destaque, jornalista Mário Silva da Costa.
3: Zalazar e Pedro Lima estão muito próximos de ser reforços do Sporting, no caso do médio uruguaio do Braga. A imprensa desportiva refere que o negócio está fechado a troco de 30 milhões de euros, sem bónus associados. Zalazar vai assinar um contrato válido por 5 temporadas. A oficialização do negócio só deve acontecer depois da final da Taça de Portugal. Para Braga, vai rumar Diogo Travassos, jogador que está emprestado pelo Sporting ao Moreirense. Travassos vai custar aos cofres do Braga 5 milhões e meio de euros. Quanto a Pedro Lima, o agente do médio vai estar em Lisboa no final da semana para reunir com o Sporting para finalizar o negócio. Os verde e brancos devem pagar 3 milhões e meio de euros ao Avesad, mais bónus por objetivos pela contratação de Pedro Lima. De saída do Sporting pode estar também Diego Calai, o terceiro guarda-redes dos Leões, pode ser emprestado a um clube da Primeira Liga. Na Arábia Saudita, o Al Nassr de Cristiano Ronaldo, Jorge Jesus e João Félix falhou para já a conquista do campeonato. O Al Nassr precisava ontem de ter vencido o Al Hilal para se ter sagrado já campeão saudita. No entanto, aos 98 minutos, depois de estar a vencer, um autogol caricato do guarda-redes Bento deu o empate ao Al Hilal e adiou para já a festa do título. No final do jogo, Jorge Jesus reforçou a confiança na conquista, mas lamentou o empate.
4: Custa muito, na última jogada do jogo, temos perdido a possibilidade de festejar hoje o título, mas temos mais um jogo no nosso estádio para podermos ser campeões. Portanto, ainda temos uma segunda chance para sermos campeões. Acreditamos, como acreditamos sempre em todos os jogos.
3: Na última jornada do campeonato, o Al Nassr vai receber o Damak, equipa que ocupa o 15º lugar. No Brasil, o Cruzeiro de Artur Jorge está nos oitavos de final da Taça. A equipa do treinador português venceu na última noite o Goiás na segunda mão da quinta fase da prova, triunfo por 1-0. No fim do jogo, Artur Jorge considerou a vitória justa numa partida em que o Cruzeiro devia ter marcado mais golos.
5: A forma mais eficiente era nós, naquilo que assustámos o Goiás, termos feito mais 2 ou 3 golos. Era a solução mais prática. E também aquela que merecida, talvez. Faltou-nos alguma eficiência no momento de finalizar. Temos também que dar mérito ao goleiro contrário, que fez uma ótima exibição.
3: Na próxima madrugada é a vez de o Palmeiras de Abel Ferreira jogar na mesma fase da Taça do Brasil, partida no terreno do Jacuipense. O presidente do Futebol Clube do Porto sublinha o orgulho pela conquista da Liga dos Campeões de Hóquei em Patins. A equipa portuista foi recebida ontem na Câmara Municipal do Porto. André Villas-Boas discursou no evento e destacou a felicidade pelo título europeu.
6: Esta elite de atletas já nos deu muitos títulos, muitos deles conquistam pela segunda vez o título europeu e de certa forma para nós direção o primeiro grande título europeu desportivo e temos um orgulho enorme em vocês.
3: Já o presidente da Câmara Municipal do Porto, Pedro Duarte, sublinhou a importância do Futebol Clube do Porto para a cidade, uma mensagem à boleia da conquista da Champions de Hóquei em Patins por parte do Clube Azul e Branco.
2: Foi a informação desportiva da Antena 1 nesta manhã. Não se esqueça que há Jornal de Desporto alargado ao meio-dia depois das notícias da nossa região e novamente às 16h.
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Felicidade com o Clemente, quando estamos próximos já das 8 da manhã. Daqui a instantes vamos ter, como sempre, as notícias dos Açores. Mas faz anos hoje, dia 13 de maio de 1917. O relato da primeira aparição de Fátima em Portugal, segundo os pastores Lúcia Jacinta e Francisco Marto, foi então a 13 de maio de 1917. Mas a música vai continuar nesta manhã, agora com Ágata. Bom dia!

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1: Bom dia, são 8 horas, manhã de quarta-feira. Ficamos agora com as notícias dos Açores.
2: Hospital de Ponta Delgada com 40 camas ocupadas por idosos que não têm para onde ir. Conselheiros analisam proposta para profissionalizar o funcionamento do CESA, o Conselho Económico e Social dos Açores. O Chega quer explicações do Governo Regional sobre falha técnica na linha de saúde Açores no passado domingo. Há 40 idosos abandonados no Hospital de Ponta Delgada. 12% das camas disponíveis para internamento estão ocupadas com casos sociais. São duas enfermarias. Pessoas que não têm para onde ir. Ana Paula Santos.
3: Um problema para o hospital e sobretudo para os próprios idosos, sinaliza o presidente do Conselho de Administração do Hospital, Carlos Pinto.
4: Uma pessoa que vê os outros doentes a receberem visitas e que dia após dia não aparece ninguém para os visitar, porque se aparecer há que ter o diálogo de dizer que já teve alta clínica e que agora vai ter que ter alta social, traz algum impacto ao nível emocional, pelo menos de uma clarividência quanto ao abandono.
3: Expostos às infecções hospitalares, ao abandono da família e do Estado, são atualmente 40 os idosos abandonados no Hospital de Ponta Delgada. O custo é elevado para a unidade de saúde.
4: Uma pessoa que esteja aqui internada, que sem grandes necessidades de cuidados, que um idoso tem só aquelas, há cerca de 800, 900 euros por dia.
3: Uma solução alternativa, um outro compromisso entre o Estado e as famílias para não deixar nos hospitais idosos depois da alta clínica, é o que pede o presidente do Conselho de Administração do Hospital.
4: Eu não sei precisar, mas temos mais de 40. Mas são casos sociais, de alta social, com vários diferentes tipos de necessidades de resposta. Nós temos 344, 345 camas, veja.
3: Camas ocupadas por idosos abandonados nos hospitais, são 40 os idosos em Ponta Delgada.
2: O Chega quer explicações do Governo Regional sobre o funcionamento da linha de saúde Açores e os problemas ocorridos no passado domingo. A linha sofreu constrangimentos no funcionamento devido a problemas técnicos. Segundo José Pacheco, foram relatadas situações de mais de 30 minutos de espera, sem qualquer atendimento. Um dos utentes foi o próprio líder parlamentar do Chega.
5: No passado domingo não foi ninguém que me contou. Aconteceu comigo, veja lá, em que a linha deixou de funcionar. A desculpa que me deram que o sistema tinha ido abaixo. A minha primeira pergunta é, então, um sistema fundamental de saúde não tem uma redundância, vai abaixo, não tem uma redundância, ou será que estamos aqui a falar de falta de pessoal? Só agora, deixar alguém 35 minutos à espera de ser atendido e nunca foi atendido, isto não é aceitável. E a saúde no estado em que está, nós não podemos ter a linha da frente neste momento, que é a linha saúde, a falhar.
2: Num requerimento já entregue no Parlamento, o Chega Açores exige saber quantas chamadas ficaram sem resposta, qual o maior tempo de espera registado, se existiram falhas técnicas, quantos profissionais estavam escalados e que medidas urgentes serão tomadas para evitar novos episódios. À RTP Antena Açores, o Diretor Regional da Saúde explica que o diagnóstico desta falha técnica infraestrutural está ainda a decorrer, mas não foi registada mais afluências às urgências por causa desta anomalia. Garante Pedro Paes.
6: Conseguimos constatar efetivamente que não se verificou nenhum afluxo anormal também de utentes aos serviços de urgência dos maiores centros de saúde e hospitais da região. Importa referir também que isto para dizer que a acessibilidade aos cuidados de saúde nunca esteve em questão. Efetivamente mantinham-se em pleno funcionamento todos os serviços físicos do Serviço Regional de Saúde. Nós, ao percebermos este constrangimento com esta linha de atendimento, prontamente articulámos com o Serviço Regional de Proteção Civil e Bombeiros e fizemos esforços no sentido de antever qualquer aumento ou fluxo anormal ao 112. Portanto, esse esteve sempre em funcionamento.
2: Uma falha técnica no edifício onde funciona o serviço da linha de saúde Açores afetou os sistemas de comunicações. O erro foi detectado pelas 8h30 de domingo. Às 4 da tarde, a linha de saúde Açores já estava operacional. Em causa nunca esteve o serviço de saúde dos açorianos, nem o funcionamento do 112, garante o diretor regional da saúde. O Conselho Económico e Social dos Açores reúne esta manhã em Ponta Delgada, vai analisar a proposta apresentada por Piedade Lalanda de profissionalizar o funcionamento do CESA. A medida que gerou contestação junto de alguns parceiros sociais é, no entanto, bem vista pelo Governo Regional, que considera legítima a pretensão de reforçar os meios ao dispor dos conselheiros. Ricardo Freitas.
7: A Presidente do Conselho Económico e Social dos Açores esteve debaixo de fogo no mês de abril por causa da polémica proposta de reforçar os meios e o orçamento do CESA. Piedade Lalanda pretendia ter um gabinete composto por chefe de gabinete, 3 adjuntos, uma secretária e um motorista para auxiliarem na emissão de pareceres. A medida foi, no entanto, contestada por alguns parceiros sociais, como a UGT e a Câmara do Comércio dos Açores, e até por alguns partidos políticos, que a consideraram despesista e sem sentido. A proposta foi apresentada aos conselheiros na última reunião do CESA, mas a sua apreciação foi inconclusiva. Piedade Lalanda decidiu convocar nova reunião para hoje para que todas as instituições que integram o Conselho pudessem analisar as alterações e emitirem o seu parecer. Quem já se pronunciou, entretanto, sobre esta polémica foi o Governo Regional. Em resposta a um requerimento apresentado pelo Chega, o Executivo admite ter tido conhecimento da proposta e considera mesmo legítima a pretensão de Piedade Lalanda de reforçar o apoio técnico, administrativo e financeiro do CESA, isto com o intuito de assegurar maior estabilidade funcional, maior previsibilidade na execução do seu programa e também melhores condições para o exercício das suas competências. O Governo entende também que o Conselho Económico e Social, que atualmente está na dependência do Executivo, deve passar para a alçada da Assembleia Regional, mantendo, ainda assim, a sua natureza independente.
2: A reunião à porta fechada acontece esta manhã em Ponta Delgada. Navios russos a navegarem acima dos cabos submarinos que atravessam o Atlântico são um risco que precisa ser monitorizado. A Força Aérea e Marinha deviam ser reforçados nos Açores, defende o almirante António da Silva Ribeiro, ex-chefe de Estado-Maior-General das Forças Armadas.
8: Se os ativos estratégicos de Portugal estão aqui, porquê é que a Marinha, a Força Aérea, está no continente? Quando o que nós temos que proteger... E perguntarão, até mas onde é que estão as ameaças para nos tirar os recursos? Elas não estão, mas vêm aí, deixem acabar a guerra da Ucrânia. Nós, e aliás o chefe de Estado-Maior da Armada, disse isto a semana passada. E certamente dirá no dia 20 ou dia 22, quando ele fizer o discurso no dia da Marinha. Nós estamos, já desde o meu tempo, sempre e de chefe de Estado-Maior da Armada, nós estávamos a monitorizar os navios russos e os drones russos que andam aqui a navegar em cima dos cabos submarinos.
2: Face a estas ameaças, o almirante sugere várias formas de reforçar a defesa do arquipélago. Inês Linhares Dias.
9: Começando no Comando Operacional dos Açores.
8: O Comando Operacional dos Açores precisa de ser transformado num pequeno comando subordinado, evidentemente ao ENFA, mas subordinado ao Comando da NATO, Norfolk, para fazer esta defesa central do Atlântico. E concentrar-se em quê? Ser um centro especializado na proteção dos cabos submarinos.
9: E passando pelos americanos.
8: Os americanos estão a retirar soldados militares da Alemanha. É uma altura própria de fazermos uma ação diplomática junto deles para os voltar a trazer para os Açores. Têm instalações, têm residências, têm tudo. Fica aqui uma base avançada novamente dos americanos. Isto era absolutamente essencial ser feito.
9: António da Silva Ribeiro sugere ainda que se cumpra o Atlantic Center enquanto centro de defesa do Atlântico Norte.
8: Primeiro devia estar sediado nos Açores e não no Ministério da Defesa em Lisboa. E depois devia ser um órgão interdepartamental. Devia ter as universidades, o Governo Regional, as indústrias, várias entidades deviam participar do Atlantic Center. Porque estas questões não podem ser pensadas apenas na perspectiva da segurança e da defesa. E, na realidade, elas, o desenvolvimento e a segurança são os pilares fundamentais.
9: São as linhas-mestre do almirante António da Silva Ribeiro para a proteção do maior ativo da região, do país e do mundo, os cabos submarinos. O ex-chefe de Estado-Maior-General

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1: Organizada pelo jornal em Ponta Delgada. O bispo de Angra diz que a República precisa de olhar de outra forma para os Açores e é urgente que concretize medidas relativamente a assuntos que afetam o arquipélago. A questão foi colocada a Dom Armando Esteves Domingos pela Lusa a propósito de assuntos que ultimamente têm sido abordados e que afetam a região, como o subsídio social de mobilidade e a saída da companhia aérea de baixo custo Ryanair.
2: Estamos classificados como uma região ultraperiférica, não é apenas periférica, ultraperiférica. E isto também é urgente que se concretize em medidas próprias, em defesa, às vezes, de coisas simples como uma companhia aérea que nos possibilite a vinda do turismo, o desenvolvimento, a mobilidade, tantas outras formas de a região ser olhada dessa forma e defendida como essa forma. A República, efetivamente, precisa de olhar isto e ocupa a Igreja. Não conseguimos superar essas franjas de pobreza. Há indícios que apontam para alguma recuperação, mas ainda não é consolidada.
1: Bispo de Angra, preocupado com as franjas de pobreza e exclusão nos Açores, uma declaração à margem de um encontro informal sobre o Dia Mundial das Comunicações Sociais. As escolas profissionais dos Açores vão reforçar a oferta formativa no próximo ano letivo, com 58 cursos direcionados para mais de 1000 novos formandos, anunciou a Secretária Regional da Juventude, Habitação e Emprego, Maria João Carreiro. A oferta formativa envolve áreas como turismo e lazer, economia verde e azul, a gestão eletrónica, automação e desporto.
3: E queremos também que essa oferta vá em conta das necessidades, precisamente porque as empresas reconhecem nas escolas profissionais uma formação de excelência e reconhece que estes jovens, ao saírem desse curso formativo, estão devidamente habilitados e com competência para integrar o mercado de trabalho. Portanto, este é o nosso objetivo, é valorizar as profissões, é dignificar as profissões e perceber que o jovem tem que estar devidamente habilitado e com competências para que seja um bom profissional.
1: Maria João Carreiro, durante uma visita ao espaço A Tua Primeira Escolha Lab, à descoberta das profissões na Feira da Indústria, Comércio e Serviços dos Açores, a FIXA 2026, que decorre até quinta-feira em Ponta Delgada, por iniciativa da Câmara de Comércio e Indústria de Ponta Delgada.
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5: Na previsão do estado do tempo, espera hoje céu muito nublado com uma pequena probabilidade de aguaceiros. Já durante a noite espera-se muitas nuvens e chuva. Depois da meia-noite, o vento vai soprar de sul-sudoeste entre 15 a 25 milhas por hora. Já para amanhã há possibilidade de chuva forte durante o dia. À noite a chuva vai continuar de forma persistente, passando a aguaceiros na madrugada de sexta-feira. O vento vai estar de 10 a 15 milhas por hora. Quanto às temperaturas, máxima hoje a rondar os 61 graus em New Bedford, Fall River e Worcester, 64 em Taunton, Providence, Boston, Peabody e Hartford, 59 em Gloucester, 74 em Newark, 85 de máxima prevista hoje para Orlando.
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1: O dólar americano vale hoje na zona euro 85 cêntimos, no Brasil 4,89 reais, em Cabo Verde 94 escudos.
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1: Quanto às marés, a primeira para Iamar ou Maré Alta foi às 5h20 da manhã, a seguinte será às 5h50 da tarde. Há apenas hoje uma única baixa mar, que será por volta das 11 da manhã. O nascer do sol foi às 5 horas e 25 minutos. O pôr do sol será às 7 e 54 minutos. Há então hoje 14 horas e 28 minutos de sol, mais 2 minutos do que ontem. E vai continuar a ser assim até o maior dia do ano, que será no dia 21 de junho. Depois, a partir daí, os dias começam a ficar mais pequenos. Bom dia!
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1: Nós estamos na terceira hora do programa desta manhã de quarta-feira, 13 de maio. Obrigado por continuar connosco. Bom dia. Até às 10. Muita música ainda e informação para ouvirmos. Música.

0: É tempo de voltarmos a olhar para o trânsito nesta manhã, agora de New Bedford, de Boston, 1:45, na 24 Norte, a partir de Randolph. A situação está muito complicada até o centro de Boston. Já a partir de Providence e até Boston, 1:40, trânsito muito difícil também na 95 Norte, a partir de Foxborough. De Worcester a Boston, aproximadamente 1:30, de Lowell a Boston, 1:20, de Peabody a Boston, cerca de 1:15, trânsito muito difícil em todas as opções disponíveis, digamos desta maneira, sendo pela Estrada 1, pela Estrada 93, até por estradas secundárias. Está tudo complicado neste momento para se chegar de Peabody a Boston. De New Bedford a Providence, 50 minutos, a área de East Providence na autoestrada 195 está caótica neste momento. De New Bedford a Hyannis, mais ou menos 1:10. A situação hoje no acesso ao Cape Cod não está tão má como nos últimos dias. Recorde-se que a Ponte Bourne está em obras até 20 de maio, que tem complicado a situação. Bom dia e boa viagem.
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estivemos com Tiago e Daniel nos teus beijos. Já agora fique a saber também que no dia 13 de maio de 2017, Portugal ganhou pela primeira vez e a única o Festival Eurovisão da Canção, com a canção Amar Pelos Dois, interpretada por Salvador Sobral e escrita pela irmã Luísa Sobral. Portanto, foi nesta data, 13 de maio de 2017, que Portugal ganhou pela primeira e única vez o Festival Eurovisão da Canção. Mas ficamos agora com a música de Teresa Salgueiro. Bom dia.

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6: Continuação de Muito Bom Dia connosco nesta manhã de 13 de maio. Já agora deixo-lhe a informação de que devido a um acidente na estrada 18 em New Bedford, na zona junto à ponte que liga New Bedford a Fairhaven, portanto na estrada 18, junto à ligação para a ponte, há um acidente que está a congestionar o trânsito nesta manhã, a dificultar as coisas naquela zona. Bom dia.

Estivemos com a música de Edmundo e escutamos este Agora Vira. Até às 10 da manhã, programa Bom Dia. Fica a saber que foi a 13 de maio de 1888 que foi abolida a escravatura no Brasil. Agora ouvimos April Ivy e Georgia nesta manhã.

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Rainha Princesa com Vítor Rodrigues, manhã desta quarta-feira. Já lhe disse que Portugal ganhou o Festival Eurovisão da Canção neste dia. A voz foi de Salvador Sobral e a canção Amar Pelos Dois foi em 2017. Por falar em Salvador Sobral, ficamos agora com este Anda a Estragar-me os Planos. Bom dia.

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Nema-nos nesta manhã de quarta-feira, 13 de maio, a caminho das 9, hora em que vamos ter as notícias dos Açores. Já lhe disse também que os Estados Unidos estão a comemorar os 250 anos e agora falo-lhe também no crescimento demográfico. No primeiro census, em 1790, os Estados Unidos tinham 3,9 milhões de habitantes, portanto tinham menos de 4 milhões. Hoje, nos 250 anos, a população ultrapassa os 340 milhões de habitantes. Mais uma curiosidade. Bom dia!

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3: O projeto de lei que está em debate no Massachusetts State House pretende proibir o uso de redes sociais a crianças com menos de 14 anos. A medida já foi aprovada na Câmara dos Representantes, mas os críticos estão a fazer-se ouvir antes do documento chegar ao Senado. Os defensores afirmam que a lei protege as crianças na internet e ajuda a prevenir a depressão e a ansiedade. Além desta proibição, a governadora Maura Healey apresentou também outro projeto de lei que exige que as plataformas desativem funções consideradas viciantes, como a reprodução automática, para utilizadores com menos de 18 anos. Os críticos apontam para problemas de privacidade e de liberdade de expressão, já que a medida vai obrigar à verificação da idade através de documentos governamentais ou reconhecimento facial. Vários peritos em cibersegurança também avisam que a partilha de dados pode causar mais danos do que benefícios. Estão já a ser preparadas várias manifestações em frente à State House de Massachusetts. O grande incêndio que forçou dezenas de pessoas a sair dos apartamentos em North Attleboro, que aconteceu na segunda-feira, terá tido origem num aparelho de ar-condicionado, segundo os bombeiros. O edifício não possuía paredes corta-fogo para impedir o avanço do incêndio. Entretanto, o Sindicato dos Bombeiros de North Attleboro manifestou preocupação com a falta de pessoal. A entidade afirmou que apenas 9 bombeiros responderam inicialmente à ocorrência e tiveram de fazer o trabalho de 30. O chefe de bombeiros abordou a situação na terça-feira à tarde e disse estar a tentar resolver o problema com North Attleboro, mas lembrou que depende do orçamento. Os residentes ainda não podem voltar aos apartamentos. As equipas precisam de remover todos os destroços, um processo que pode demorar o resto desta semana. Um homem de 18 anos, residente em Cranston, foi detido pelas autoridades devido a um tiroteio mortal ocorrido no início desta semana em Providence. O detido enfrenta várias acusações graves. É acusado de matar a vítima de 20 anos, natural de Woonsocket. Este crime marca o segundo homicídio este ano em Providence. Segundo informações da polícia, acredita-se que a vítima estaria a conduzir uma moto de 3 rodas e o suspeito terá disparado a partir de um veículo em movimento. As autoridades pedem a qualquer pessoa com informações sobre o caso para contatar a polícia de Providence. Foi divulgado que um carro de patrulha da polícia de New Bedford foi atingido por um veículo civil na tarde de segunda-feira. O acidente ocorreu por volta das 2:15 da tarde no cruzamento da South Street com a Purchase Street. De acordo com as autoridades, o agente não sofreu ferimentos, já o condutor do outro automóvel foi transportado para o hospital para receber assistência médica. A polícia informou que o condutor foi multado por não ter parado num sinal stop e pelo uso indevido de um dispositivo eletrónico móvel enquanto conduzia. A identidade do condutor não foi revelada pelas autoridades. 2 pessoas de Massachusetts declararam-se culpados em Tribunal Federal pela participação num esquema de fraude que lesou bancos em Massachusetts, Connecticut e Rhode Island em vários milhões de dólares. Segundo o Departamento de Justiça dos Estados Unidos, os detidos, residentes em Brockton e Lowell, admitiram crimes de conspiração para fraude bancária e branqueamento de capitais. O esquema, que funcionava desde 2022, consistia no roubo de dados pessoais e bancários de clientes legítimos. Com esta informação, o grupo criava documentos de identificação falsos e utilizava outras pessoas que se dirigiam aos bancos para levantar grandes quantias em dinheiro. As investigações revelaram que os suspeitos chegaram a contar com uma colaboração de funcionários bancários que facilitavam as operações, ignorando os protocolos de segurança. Um dos envolvidos chegou a depositar mais de 760 mil dólares em cheques obtidos através das contas das vítimas. Os crimes de fraude bancária podem levar apenas até 30 anos de prisão e multas de $1 milhão. O anúncio foi feito pela Procuradoria dos Estados Unidos, em conjunto com o FBI. As sentenças estão agendadas para 23 de julho e 9 de setembro.
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5: Fica agora mais uma sobremesa rápida para adoçar o dia. Maçã no forno, com mel. Aqueça o forno a 375 graus Fahrenheit. Corte duas maçãs ao meio, retire o caroço e coloque num tabuleiro. Regue com uma onça de mel e polvilhe com canela. Leve ao forno por 20 minutos, até ficarem macias. Uma sobremesa leve para qualquer dia.
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3: E chegou a altura de ficarmos com mais um significado de uma palavra do dicionário português. Mafalda Lopes da Costa, qual é a palavra do dia para hoje?
8: A palavra do dia é cardápio. A palavra cardápio tem origem no latim e é formada pela união de carta, papel ou cartão, e daps, banquete ou comida, significando literalmente papel de comidas. Mas esta palavra foi criada como um neologismo pelo filólogo brasileiro António de Castro Lopes, para substituir o termo então usado, um termo francês, que era menu. A proposta no Brasil para substituir menu, que por sua vez vem do latim de minutos, pequeno, detalhado, e chegou-nos por via do francês, obviamente. Por ter sido criada no Brasil, a palavra cardápio é muito usada nesse país, enquanto que em Portugal é frequentemente utilizada a palavra ementa ou, cada vez mais, o termo latino menu.

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1: Última hora do programa desta manhã de quarta-feira, hoje é 13 de maio, programa Bom Dia até às 10 da manhã. Já agora fica a saber que a Universidade de Coimbra tem mais de 730 anos. Esta se calhar nem lhe passava pela cabeça. Bom dia! Respirar a

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Estamos então já próximos das notícias do desporto, daqui a pouco, nesta manhã. Mas agora vou dizer-lhe que o Grand Canyon, aqui nos Estados Unidos, tem 18 milhas de largura em alguns pontos. É mais uma curiosidade. Além da extensão enorme que tem o Grand Canyon, também há algumas zonas em que chegam até às 18 milhas. É bastante curioso. Agora ficamos com a música de Dina Rodrigues. Bom dia.

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2: E agora vamos para a segunda informação desportiva num trabalho da Antena 1 nesta manhã de quarta-feira, 13 de maio. Em destaque, o futuro de Mourinho. Jornalista Mário Silva da Costa.
3: O Benfica propôs a renovação de contrato com o treinador. A informação é avançada pelo Jornal Record. A publicação acrescenta que Mourinho só vai responder à proposta do Clube da Luz depois do final da temporada. A renovação de José Mourinho não está também dependente do apuramento do Benfica para a Liga dos Campeões. Ontem à noite, o técnico chegou ao aeroporto de Lisboa após passar o dia em Londres, mas Mourinho não respondeu a perguntas dos jornalistas. Em Espanha, o Levante de Luís Castro venceu ontem na casa do Celta de Vigo e saiu da zona de despromoção. A equipa do treinador português triunfou por 3-2. Luís Castro afirma que a equipa merece a permanência e destaca também a importância deste triunfo.
4: Sim, eu penso que esta equipa não merece descender.
5: Penso que esta equipa não merece descer de divisão. É a minha opinião desde o início. Uma equipa com qualidade e que luta por tudo. Não só aos olhos dos nossos adeptos, mas todo o mundo do futebol vê que esta equipa merece que lhe aconteçam coisas boas. Era importante ganhar este jogo fora para estarmos mais próximos do objetivo. E agora temos de continuar a trabalhar. Ainda não acabou e o campeonato é muito competitivo, todos estão a pontuar, mas este triunfo era o objetivo, está feito e agora pensamos no próximo jogo.
4: Pontos que era o objetivo, está feito e agora é pensar no próximo.
3: O Levante ocupa agora o 16º lugar na Liga Espanhola. Faltam duas jornadas para o fim do campeonato. Aumentaram as verbas para a preparação olímpica. A promessa tinha sido feita pelo Governo em novembro do ano passado. Na altura, o Executivo anunciou um aumento de 30% nas verbas e a medida já foi aplicada. O anúncio foi feito pelo Presidente do Comitê Olímpico, Fernando Gomes.
6: A promessa e a decisão do Conselho de Ministros em novembro do ano passado de aumentar em 30% o financiamento à preparação olímpica versus aquilo que foi o ciclo de Paris 24, foi concretizada, o dinheiro já chegou ao Comitê Olímpico e já chegaram, e esse dinheiro já chegou aos atletas, aos treinadores, às federações.
3: O anúncio de Fernando Gomes à margem da assinatura de um contrato de parceria entre o COP e a Repsol. No ténis, Jaime Faria e Tiago Pereira jogam hoje os oitavos de final do Oeiras Open 4. Tiago Pereira é o primeiro a subir ao corte, vai medir forças com o norte-americano Emilio Nava. Já no caso de Jaime Faria, o tenista defronta ao início da tarde o finlandês Eero Vaasa.
2: E assim foi a informação desportiva nesta manhã de quarta-feira. Não se esqueça que há Jornal de Desporto alargado da Antena 1 ao meio-dia depois das notícias da nossa região e novamente às 16h.
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Estivemos com Roberto Carlos neste dia 13 de maio. Faz anos hoje, 1917, relato da primeira aparição de Fátima em Portugal. Segundo os pastores Lúcia Jacinta e Francisco Marto, foi a 13 de maio de 1917. Nós vamos caminhando para o fim deste programa. Deste lado esteve na sua companhia Carlos Félix. Marcamos encontro para amanhã, para mais um programa, como sempre, a partir das 6. Bom dia!

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2: Muito bom dia, são 10 horas.
3: São 3 horas no continente e na Madeira, 2 da tarde nos Açores. Vamos conhecer as notícias que estão a marcar esta quarta-feira, João Vasco.
4: O número de processos nunca foi tão alto, mas o Ministro da Presidência assegura que os serviços da Agência para a Integração, Migrações e Asilo estão a conseguir responder com eficácia às solicitações que têm recebido. Leitão Amaro diz mesmo que a AIMA já conseguiu resolver 98% das manifestações de interesse pendentes. Apesar do alerta recente de um responsável do Banco Central Europeu sobre a possível escassez de combustível para a aviação já a partir do final de junho, a Comissão Europeia garante que esse cenário não se coloca e descarta medidas de emergência. Neste jornal vamos conhecer uma equipa de futebol diferente do habitual. Chama-se Originários e é composta apenas por atletas indígenas.
3: Notícias às 3, a edição é do jornalista João Vasco.
4: O Ministro da Presidência assegura que a AIMA está a ser eficaz na gestão dos diversos processos de regularização de imigrantes que tem recebido. António Leitão Amaro adiantou esta tarde no Parlamento que a agência já deu resposta a 98% das manifestações de interesse pendentes.
5: Este Governo recebeu, no conjunto de todos os processos pendentes por resolver, 933 mil casos. No caso das manifestações de interesse, que eram 450 mil, estão resolvidos com cartões emitidos. 98%. No caso dos TPLPs, estão emitidos umas 95% dos processos. No caso das renovações de títulos caducados, 87%. Ou seja, isto incluiu deferimentos e indeferimentos. Nós nunca tivemos em Portugal nenhum processo administrativo que recuperasse pendências com esta eficácia.
4: O Ministro da Presidência esteve a responder aos deputados a pedido da Iniciativa Liberal sobre discrepâncias entre os números de imigrantes do INE e da AIMA. Anunciou que depois de ter suspendido as publicações, o Instituto Nacional de Estatística vai divulgar já no final de junho as estimativas de população residente referentes ao ano passado. O Ministro insiste que havia dados escondidos que não eram reportados e sublinha que INE e AIMA estão a avaliar metodologias e a cruzar informação.
5: O próprio INE está a fazer, não apenas para esta dimensão, mas as várias áreas, uma grande evolução muito importante para a melhoria da qualidade estatística, que é passar em estatísticas como estas, de um método baseado na amostragem e no inquérito com alguma correção com cruzamento de dados administrativos, para um método essencialmente baseado em dados administrativos, com cruzamento de microdados entre as duas organizações. E o tempo que está a demorar a apresentar, e que será no final de junho, na sua própria, na próxima publicação de população residente pela informação que temos, é um tempo indispensável para fazer a reconciliação de todos os dados. Garantir que a comunicação dos dados da AIMA é robusta e tem qualidade e que depois é feita uma operação. Não só novos milhões de microdados, mas que depois há uma operação de imputação dos microdados aos anos em que as pessoas entraram.
4: António Leitão Amaro, esta tarde no Parlamento, os números da imigração em Portugal estiveram no centro do debate público na segunda metade do ano passado, devido às discrepâncias entre os dados divulgados pelo INE e pela AIMA. Depois do PSD ter prometido não provocar um conflito institucional na sequência do chumbo do Tribunal Constitucional ao decreto sobre a perda de nacionalidade, também a Iniciativa Liberal diz que não irá contrariar a decisão dos juízes do Palácio Raton. Mariana Leitão considera que no que toca a esta lei, o mais importante já foi resolvido e critica também a proposta do Chega para um referendo à pena acessória da perda de nacionalidade, caso o diploma não seja reconfirmado na Assembleia da República.
6: Não faz qualquer sentido um referendo sobre esta matéria. Aquilo que era muito relevante sobre a lei da nacionalidade está resolvido e está aprovado. E que era, no fundo, o prazo e as regras que, entretanto, foram estabelecidas. Sobre esta matéria, nós não vamos contrariar aquilo que foi a decisão do Tribunal Constitucional e, portanto, será essa a nossa posição.
4: Mariana Leitão, líder dos liberais, na semana passada, recordo, o Tribunal Constitucional chumbou por unanimidade as alterações à lei penal que permitiam a perda de nacionalidade como pena acessória quando são cometidos crimes graves. Apesar da decisão sobre a inconstitucionalidade do decreto, a maioria de 2/3 que o aprovou poderia reconfirmar a lei no Parlamento, mas isso não vai acontecer, uma vez que o PSD já descartou esse cenário no dia de ontem. Hoje, a Iniciativa Liberal também colocou de lado essa hipótese. A Cáritas de Leiria está preocupada com a lentidão do Estado e das seguradoras na atribuição de apoios para a reconstrução das casas atingidas pelas tempestades do início do ano. A Cáritas teme que no próximo inverno ainda haja muitas casas desta região do país sem telhados novos. Preocupações escutadas esta tarde pelo repórter Joaquim Reis.
7: Face à destruição da tempestade Kristen, a Cáritas Diocesana de Leiria constituiu um fundo de emergência, tendo angariado 2 milhões e 300 mil euros para ajudar na reconstrução de habitações. Mas, segundo Nelson Costa, diretor de serviços da Cáritas, até agora só foram apoiadas 16 famílias, num valor de 142 mil euros, pois o fundo é complementar, só podendo avançar após as respostas públicas e das seguradoras, que têm sido muito lentas.
8: E efetivamente este atraso nas respostas por parte do Estado e por parte das seguradoras vai atrasar sempre a nossa intervenção. A tempestade aconteceu há cerca de 3 meses. Muitos dos apoios ainda não foram desbloqueados. Muitas das respostas das seguradoras também não foram desbloqueadas. E portanto estamos a falar num processo que está a ser demasiado moroso. Ainda no dia de hoje, se continuar a chover dentro da casa de muitas famílias, tem que haver regras, rigor e, contudo, os processos têm que ser mais céleres. E é isto que também está a incomodar a Cáritas.
7: Na moita desde a tempestade Kristen, que António Sousa Ambrósio ficou sem telhado, com um orçamento de obra na casa dos 60 mil euros, pediu ajuda ao Estado no valor de 10 mil. Só na passada sexta-feira, dia 8 de maio, é que teve a visita que esperava.
9: Foi o perito cá à minha casa ver o que é que podia fazer e só me disse que se você não tiver direito aos 10 mil, não sei quem é que terá.
7: Isto funciona muito lento.
9: E de maneira, lento, lento.
7: Valeu a Cáritas que, como pedido de ajuda era inferior ao custo total da obra, adiantou 13 mil euros. Com os atrasos que se têm verificado para a Cáritas de Leiria, o receio é de que se chegue ao próximo inverno, com muita gente a continuar sem telhado na habitação.
4: As preocupações da Cáritas de Leiria com os atrasos na atribuição de apoios para a reconstrução das habitações atingidas pelas tempestades do início do ano. O Comissário Europeu com a pasta do transporte sustentável garante que Bruxelas está atenta a uma eventual escassez do combustível para a aviação, mas descarta a necessidade de serem aprovadas medidas de emergência nesta altura, apesar do alerta recente de um responsável do Banco Central Europeu sobre a possível escassez de jet fuel já a partir do final de junho. A Comissão garante, Andréa Neves, que para já não há razão para alarme.
10: Há mensagens contraditórias que chegam dos responsáveis da União Europeia sobre se a Europa está ou não em perigo de ficar sem combustíveis para a aviação. Um membro do Conselho Executivo do Banco Central Europeu disse que a Europa pode mesmo enfrentar restrições significativas até ao fim deste mês. A Comissão diz que não há ainda essas indicações.
11: Neste momento não temos provas nem indícios de que exista um problema de abastecimento de combustível de aviação e, se for necessário, o que não é o caso agora, nem há indícios de que tal seja necessário no futuro próximo, mas se for necessário começamos a libertar os estoques de emergência, mas de forma ordenada e com a coordenação da União Europeia. O principal objetivo é maximizar a disponibilidade e a capacidade operacional do setor da refinação na Europa e, ao mesmo tempo, estar preparado para qualquer cenário possível, como, por exemplo, uma escalada no Médio Oriente.
10: Apóstolos Tsitsikostas, o Comissário Europeu para o Transporte Sustentável e o Turismo, diz que apenas 20% do combustível de aviação utilizado na Europa é importado dos países do Golfo e garante que neste momento não há sinais de alerta.
11: Se necessário, adotaremos algumas das políticas e decisões que tomamos para facilitar a atuação dos Estados-membros, das companhias aéreas ou de qualquer outro setor ou componente da economia europeia, o que não é o caso hoje.
10: O Executivo Comunitário mantém, no entanto, prudência e garante que Bruxelas vai agir se for necessário.
4: a Comissão Europeia e um cenário de eventual escassez no combustível para a aviação. Bruxelas anunciou hoje que vai recomendar aos Estados-membros no próximo ano que proíbam as terapias de conversão para pessoas LGBTQI+, após mais de 1 milhão de cidadãos ter assinado uma petição nesse sentido. A comissária com a pasta da Igualdade, Adja Labib, salienta que as terapias de conversão se baseiam na ideia falsa de que as pessoas LGBTQI+, estão doentes e frisa que essas terapias podem criar danos psicológicos e físicos duradouros.
12: The European Commission is sending a very clear message without ambiguity.
13: A Comissão Europeia está a enviar uma mensagem muito clara, sem ambiguidade e para todos os Estados-membros. As terapias de conversão têm de ser banidas já. Estamos a apelar a todos os Estados-membros da União Europeia que divulguem uma recomendação de proibição, a dar conta que estas práticas são nocivas e ilegais. Os Estados-membros têm aqui um papel muito importante e 8 já baniram estas práticas, mostrando o que pode ser feito e estamos a deixar um apelo, aproveitando esse exemplo, para os restantes Estados seguirem.
12: We are building on that momentum, on calling on the rest to follow.
4: Por tudo isto, a Comissão Europeia vai então recomendar aos Estados-membros que proíbam as terapias de conversão para pessoas

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1: De Pequim pelo vice-presidente do país, An Zheng, de acordo com o protocolo, é o número 2 do governo chinês que costuma receber os líderes estrangeiros nos aeroportos e não o presidente Xi Jinping. De acordo com a agência Reuters, Estados Unidos e China tentarão, na cimeira que vão realizar nos próximos dois dias, chegar a um acordo para a redução de cerca de 30 mil milhões de dólares em tarifas sobre as importações. Esta manhã, o porta-voz do Ministério dos Negócios Estrangeiros chinês expressou o desejo de que a passagem de Trump pelo território sirva para reforçar a cooperação entre os dois Estados e permita também aos dois países gerirem as divergências que têm tido, no sentido de trazer de volta uma maior estabilidade às relações internacionais. Nas Filipinas, houve um tiroteio no Senado na última hora, na sequência de uma operação militar para deter o senador Ronaldo de la Rosa. Trata-se do antigo chefe da polícia filipina que supervisionou a campanha contra a droga do antigo presidente Rodrigo Duterte. De la Rosa está acusado de crimes contra a humanidade, estará refugiado. De acordo com a agência Reuters, que cita testemunhas no local, terão sido ouvidos mais de uma dúzia de tiros no Senado das Filipinas. Não há registro de vítimas mortais ou feridos. No Brasil, foi criada recentemente uma equipa de futebol profissional composta exclusivamente por atletas indígenas. Jogam para ganhar, mas também para dar visibilidade a uma comunidade que representa menos de 1% da população brasileira. O correspondente da Antena 1 no Rio de Janeiro, Daniel Catalão, dá-nos a conhecer o Originários.
2: Este não é apenas mais um festejo de golos. Nem este é apenas mais um jogo de futebol. É mais uma prova de fogo para o recém-criado Clube Originários. É o primeiro na história do Brasil só com jogadores indígenas. São 26 de 15 etnias. O Daniel é do povo Potiguara, da Paraíba.
3: É um orgulho grande porque eu até me emociono também, porque às vezes é difícil a gente correr atrás e hoje a gente tem uma grande oportunidade de estar aqui hoje representando o nosso povo indígena e a expectativa é da gente fazer uma evolução grande para a gente chegar na final e sair com um resultado positivo.
2: A sede é em Maricá, a 60 quilômetros do Rio de Janeiro, e para aqui chegarem alguns jogadores viajaram dois dias de barco, mais dois de autocarro e outro de avião, como realça Tupã Nunes, o presidente do clube e cacique da aldeia Tupi-Guarani de Maricá.
4: Foi uma viagem, foi uma jornada da vida dessas pessoas, porque tem pessoas que estão lá muito no fundo da Amazônia. Tem uns que estão lá muito no fundo lá do Acre.
2: O treinador já passou por Portugal. O Berlan Silva abraçou esta responsabilidade de trabalhar a técnica e a cabeça de cada um deles.
5: Eles se entregam bastante, se cobram bastante também, até por conta que aqui no Brasil ainda há uma certa discriminação com relação a eles serem indígenas. Então, esse jogo para eles não é só apenas o futebol em si como competição, como produtividade, mas também de afirmação da sua cultura, da sua tradição.
2: É por isso um projeto que vai muito para além das quatro linhas, como reforça o administrador Anderson Terra.
6: Eles estão todos juntos por um mesmo objetivo, né? Quebrar esse paradigma é que o indígena tem oportunidade no futebol brasileiro e internacional. Então, hoje o time está muito unido em prol desse objetivo, né?
2: Para já, dois jogos, duas vitórias na quinta divisão do Campeonato Carioca, com boas perspectivas para a subida.
1: Assim vai o desempenho do Originários, uma equipa de futebol composta exclusivamente por atletas indígenas.
7: João Vasco, edição das 3 da tarde, simultâneo com a RTP Antena 1 Açores e também RTP Mundo. 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
10: Olá, viva, muito bom dia para esta quarta-feira, céu nublado.

0: Probabilidade de aguaceiros, a temperatura à volta dos 61 durante o dia, 52 à noite. Amanhã existe a possibilidade de precipitação forte durante o dia, a temperatura máxima à volta dos 60 graus. Teremos também uma noite com chuva durante portanto, a noite de amanhã. E na sexta-feira prevê-se também um dia com céu nublado e a possibilidade de chuva ou aguaceiros.
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0: E o dólar americano está cotado na zona euro com 85 cêntimos, R$ 4,89 no Brasil e 94 escudos em Cabo Verde.
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0: Quanto a marés, maré alta às 11 horas da manhã, abaixa às 5h50 da tarde, temperaturas 57 neste momento aqui no Bedford, temos aliás 56 no Bedford, também em Taunton e em Fall River, ainda em Hyannis, depois 57 na área de Providence, zona de Boston com 55, também 55 em Hartford, Connecticut, 51 em Lowell, 66 em Newark, New Jersey, 51 em Quebec, 80 em Orlando.
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5: A Bolsa de Wall Street abriu hoje no vermelho, depois da informação de que os preços ao produtor nos Estados Unidos subiram muito mais do que era esperado no mês de abril. Os dados foram divulgados hoje pelo Gabinete de Estatísticas do Trabalho dos Estados Unidos. Os preços aumentaram 1,4% em relação ao mês de março, um valor que fica acima da previsão de 0,5% feita pelos economistas. Num ano, os preços gerais registaram uma subida de 6%. Este aumento dos preços no produtor chega logo depois do surpreendente aumento dos preços ao consumidor no mês de abril. O índice de preços ao consumidor, divulgado na segunda-feira, revelou que os preços estão 3,8% mais caros do que há um ano. Este é o maior aumento anual dos últimos 3 anos. Agora, os investidores viram-se para a Reserva Federal dos Estados Unidos. Cerca de um terço dos investidores acredita que vai haver pelo menos um aumento das taxas de juro até à reunião de dezembro. Os líderes da Fed vão reunir-se nos dias 16 e 17 de junho. Olhando agora para o petróleo, está a subir nos Estados Unidos. O barril de crude está nos 102 dólares, o dólar americano está praticamente inalterado em relação ao euro e o ouro está a descer. A onça está nos 4.695 dólares.
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Aprender a voar, Pedro e os Apóstolos, muito bom dia, bem-vindos à etapa 1, rotação 97, quarta-feira, 13 de maio, dia de Nossa Senhora de Fátima. Vamos até às 2 da tarde. Obrigado por estar connosco.

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É o tiro-liro do Jorge Leirão. E a polir calçada, vamos até às 11, a informação da Antena 1. Está bem, está com a WGFI, com estúdios em New Bedford, Massachusetts. Aquele abraço para quem nos acompanha em qualquer

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2: Muito bom dia, são 11 horas na costa leste dos Estados Unidos.
3: Boa tarde, são 4 horas no continente e na Madeira, 3 nos Açores. Está a começar agora o programa da tarde, damos aqui uma volta pelas temperaturas atuais. Neste momento estão 17 graus em Ponta Delgada, 18 no Porto, também em Lisboa, 19 no Funchal, 21 em Coimbra e também em Faro. Este programa da tarde conta sempre com o Nuno Rodrigues. Olá, boa tarde, bem-vindo.
4: Olá, viva Carina.
3: A esta hora no topo da atualidade.
4: Já estão reunidos, o Primeiro-Ministro está a receber o Presidente do Chega em São Bento. A lei da nacionalidade e o processo de revisão das leis do trabalho estão entre os temas em agenda. Para evitar sobressaltos, a Força Aérea avisa que os F-16 vão quebrar a barreira do som esta tarde nos céus da Figueira da Foz. A Caritas está preocupada com os atrasos nos apoios à reconstrução de casas destruídas pelas tempestades deste ano.
3: Edição das 4 no programa da tarde com Nuno Rodrigues.
4: André Ventura já tinha anunciado conversas com o Primeiro-Ministro. Esta tarde, o Presidente do Chega está a ser recebido em São Bento por Luís Montenegro. A reunião à porta fechada terá começado por volta das 3:30 da tarde. Entre os temas em agenda estão o pacote laboral, que chegará em breve ao Parlamento, e a lei da nacionalidade, depois do Tribunal Constitucional ter voltado a chumbar as alterações que permitiam tirar a nacionalidade portuguesa a imigrantes que cometam crimes. André Ventura quer que o Parlamento volte a votar esta proposta e admite avançar para um referendo se não houver entendimento com o PSD. Os sociais-democratas já esclareceram que não pretendem criar um conflito institucional. Também a iniciativa liberal recusa contrariar a decisão dos juízes. Mariana Leitão considera ainda que a ideia de um referendo sobre esta matéria não tem sentido.
5: Não faz qualquer sentido um referendo sobre esta matéria. Aquilo que era muito relevante sobre a lei da nacionalidade está resolvido e está aprovado. E que era, no fundo, o prazo e as regras que, entretanto, foram estabelecidas. Sobre esta matéria, nós não vamos contrariar aquilo que foi a decisão do Tribunal Constitucional e, portanto, será essa a nossa posição.
4: Mariana Leitão, da Iniciativa Liberal, o partido que decidiu chamar hoje ao Parlamento o Ministro da Presidência por causa do desencontro de dados entre o INE e a Agência para as Migrações quanto ao número de imigrantes em Portugal. António Leitão Amaro explica que as duas entidades estão agora a cruzar informações.
6: O próprio INE está a fazer, não apenas para esta dimensão, mas as várias áreas, uma grande evolução muito importante para a melhoria da qualidade estatística, que é passar em estatísticas como estas de um método baseado na amostragem e no inquérito com alguma correção com cruzamento de dados administrativos, para um método essencialmente baseado em dados administrativos, com cruzamento de microdados entre as duas organizações. E o tempo que está a demorar a apresentar, e que será no final de junho, na próxima publicação de população residente pela informação que temos, é um tempo indispensável para fazer a reconciliação de todos os dados. Garantir que a comunicação dos dados da AIMA é robusta e tem qualidade e que depois é feita uma operação. Não só novos milhões de microdados, mas que depois há uma operação de imputação dos microdados aos anos em que as pessoas entraram.
4: Nesta audição no Parlamento, o Ministro da Presidência garantiu também que a AIMA continua a dar a resposta aos processos de regularização de imigrantes que estavam pendentes.
6: Este Governo recebeu, no conjunto de todos os processos pendentes por resolver, 933 mil casos. No caso das manifestações de interesse, que eram 450 mil, estão resolvidos com cartões emitidos, 98%. No caso dos CPLPs, estão emitidos umas 95% dos processos. No caso das renovações de títulos caducados, 87%. Ou seja, isto incluiu deferimentos e indeferimentos. Nós nunca tivemos em Portugal nenhum processo administrativo que recuperasse pendências com esta eficácia.
4: António Leitão Amaro, ouvido hoje na Assembleia da República. O inverno pode chegar com algumas casas ainda sem telhado. A Cáritas está preocupada com essa possibilidade e com os atrasos do Estado e das seguradoras na distribuição dos apoios para reconstruir habitações atingidas pelas tempestades do início do ano. A organização angariou algum dinheiro para esse fim, mas não está a conseguir fazer chegar essas ajudas ao terreno, Joaquim Reis.
7: Face à destruição da tempestade Kristen, a Cáritas de Susana de Leiria constituiu um fundo de emergência, tendo angariado 2 milhões e 300 mil euros para ajudar na reconstrução de habitações. Mas, segundo Nelson Costa, diretor de serviços da Cáritas, até agora só foram apoiadas 16 famílias, num valor de 142 mil euros, pois o fundo é complementar, só podendo avançar após as respostas públicas e das seguradoras, que têm sido muito lentas.
8: E efetivamente este atraso nas respostas por parte do Estado e por parte das seguradoras vai atrasar sempre a nossa intervenção. A tempestade aconteceu há cerca de 3 meses. Muitos dos apoios ainda não foram desbloqueados. Muitas das respostas das seguradoras também não foram desbloqueadas. E portanto estamos a falar de um processo que está a ser demasiado moroso. Ainda no dia de hoje se continua a chover dentro da casa de muitas famílias. Tem que haver regras, rigor e contudo os processos têm que ser mais céleres. E é isto que também está a incomodar a Cáritas.
7: Na moita desde a tempestade Kristen, que António Sousa Ambrósio ficou sem telhado, com um orçamento de obra na casa dos 60 mil euros, pediu ajuda ao Estado no valor de 10 mil. Só na passada sexta-feira, dia 8 de maio, é que teve a visita que esperava.
9: Foi o perito cá à minha casa ver o que é que podia fazer e só me disse que se você não tiver direito aos 10 mil, não sei quem é que terá.
7: Isto funciona muito lento.
9: E de maneira, lento, lento.
7: Valeu a Cáritas que, como o pedido de ajuda era inferior ao custo total da obra, adiantou 13 mil euros. Com os atrasos que se têm verificado para a Cáritas de Leiria, o receio é de que se chegue ao próximo inverno, com muita gente a continuar sem telhado na habitação.
4: As preocupações da Cáritas de Leiria com a lentidão do Estado e das seguradoras na atribuição dos apoios para a reconstrução das casas atingidas pelas tempestades no início deste ano. Donald Trump já está em território chinês. O presidente norte-americano aterrou em Pequim, foi recebido no aeroporto pelo vice-presidente chinês. Segundo o protocolo, é, por norma, o número 2 do regime que costuma receber os líderes estrangeiros nos aeroportos. A agência Reuters conta que Estados Unidos e China vão tentar, nesta cimeira, chegar a um entendimento, por exemplo, sobre questões comerciais, a redução das tarifas. A questão do Irão é também tema inevitável neste encontro, nesta visita de Donald Trump à China. Os chineses estão entre os principais compradores de petróleo iraniano. A instabilidade no Estreito de Hormuz, por onde passa uma boa parte do petróleo mundial, tem causado muitas dificuldades, desde logo na questão dos combustíveis na questão do combustível, especificamente para os aviões. Bruxelas veio garantir já hoje que continua atenta a um eventual cenário de escassez deste combustível para a aviação, mas por agora, Andrea Neves, não há ainda razões para alarme.
10: Há mensagens contraditórias que chegam dos responsáveis da União Europeia sobre se a Europa está ou não em perigo de ficar sem combustíveis para a aviação. Um membro do Conselho Executivo do Banco Central Europeu disse que a Europa pode mesmo enfrentar restrições significativas até ao fim deste mês. A Comissão diz que não há ainda essas indicações.
11: Neste momento não temos provas nem indícios de que exista um problema de abastecimento de combustível de aviação e, se for necessário, o que não é o caso agora, nem há indícios de que tal seja necessário no futuro próximo, mas se for necessário começamos a libertar os estoques de emergência, mas de forma ordenada e com a coordenação da União Europeia. O principal objetivo é maximizar a disponibilidade e a capacidade operacional do setor da refinação na Europa e, ao mesmo tempo, está preparado para qualquer cenário possível, como, por exemplo, uma escalada no Médio Oriente.
12: in the Middle East.
10: Apóstolos Titi Costas, o Comissário Europeu para o Transporte Sustentável e o Turismo, diz que apenas 20% do combustível de aviação utilizado na Europa é importado dos países do Golfo e garante que neste momento não há sinais de alerta.
12: If we need...
11: Se necessário, adotaremos algumas das políticas e decisões que tomamos para facilitar a atuação dos Estados-membros, das companhias aéreas ou de qualquer outro setor ou componente da economia europeia, o que não é o caso hoje.
10: O Executivo Comunitário mantém, no entanto, prudência e garante que Bruxelas vai agir se for necessário.
4: Há quem avise que o jet fuel, o combustível para os aviões, pode começar a faltar já no próximo mês de junho, mas por já o Comissário Europeu, com a pasta do transporte sustentável, garante que não há motivos para alarme. A Força Aérea avisa que há aviões F-16 que daqui a pouco podem quebrar a barreira do som nos céus da Figueira da Foz durante uma missão de manutenção destas aeronaves que vai decorrer no litoral dos distritos de Coimbra e Leiria. Esta missão, na qual será ultrapassada a barreira do som por parte destes aviões, pode acontecer a partir desta hora e até às 5:30 da tarde. No final do mês passado, mês de abril, durante um voo operacional dos F-16, foi necessário ultrapassar a barreira do som, situação que causou na altura algum alarme na zona da Figueira da Foz. Já é descrito como um dos maiores ataques desde o início da guerra entre a Rússia e a Ucrânia. O presidente ucraniano acusa Moscovo de ter lançado centenas, pelo menos 800 drones contra o território da Ucrânia. Vladimir Zelensky diz que os ataques começaram por volta da meia-noite desta quarta-feira e que ainda não pararam. Já morreram pelo menos 6 pessoas. Há também um número indeterminado de feridos. Em declarações esta tarde nas redes sociais, Vladimir Zelensky

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1: Temperatura 61, 52 durante a noite. Para amanhã teremos céu nublado, a possibilidade de chuva, com temperaturas à volta dos 60 graus durante o dia e 49 à noite, também com chuva. Chuva que também poderá aparecer na sexta-feira.
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1: E o dólar americano está cotado na zona euro com 85 cêntimos, 4 reais 89 centavos no Brasil e 94 escudos em Cabo Verde.
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1: 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Entretanto, quanto às marés, a maré alta vai acontecer esta tarde às 5h50, maré baixa a esta hora. Temperaturas do ar 57 graus aqui na cidade de Baleira, também em Folrivas, em Rayenas, 58 em Providence, em Taunton e na zona de Hartford, para Boston 55 graus, 69 em Newark, New Jersey, Lowell com 51, 52 em Quebec, 81 em Orlando.
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Jerónimo Fuego, bem disposto, como convém, e já passam 28 minutos das 11 da manhã. Este é o dia dedicado a Nossa Senhora de Fátima. No dia de hoje, em 1934, era inaugurado em Lisboa o monumento ao Marquês de Pombal. Na música temos DJ Tuga, DJ Tuga, Fado e Domás e Sem Fim. A música moderna portuguesa em grande estilo.

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Nuno Ribeiro, Kelena e Maria Joana, mais a Marisa aqui na sua 97.3. Quem nasceu no dia de hoje pertence ao signo Touro. Entre muita gente conhecida, temos o músico Stevie Wonder, nascido em 1950. 11:41 aqui na Costa Leste.

Colomina com Mary Frões, manhã de quarta-feira a terminar. Temos aqui a oportunidade de emprego. O restaurante bem estabelecido aqui na cidade de Baleira precisa de ajudante cozinheiro e pessoa para lavar louça. Os interessados devem ligar o 774-488-9404. E agora é só mais um bocadinho para aumentar o volume do seu setor.

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Mais vale tarde do que nunca, tema do novo álbum de Zizas Brito. Estamos no final desta manhã de quarta-feira. Daqui a pouco o Carlos Félix com informação da região. Logo a seguir o chefe Nandu, no Hoje Cozinho Eu. Depois teremos então João Gomes Dias e o Jornal de Desporto da Antena 1. Adeus de manhã, olá tarde. Há dias assim, uns com sol, outros nem por isso. Será que este ano temos primavera?

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3: O projeto de lei que está em debate no Massachusetts State House pretende proibir o uso de redes sociais a crianças com menos de 14 anos. A medida já foi aprovada na Câmara dos Representantes, mas os críticos estão a fazer-se ouvir antes do documento chegar ao Senado. Os defensores afirmam que a lei protege as crianças na internet e ajuda a prevenir a depressão e a ansiedade. Além desta proibição, a governadora Maura Healey apresentou também outro projeto de lei que exige que as plataformas desativem funções consideradas viciantes, como a reprodução automática, para utilizadores com menos de 18 anos. Os críticos apontam para problemas de privacidade e de liberdade de expressão, já que a medida vai obrigar à verificação da idade através de documentos governamentais ou reconhecimento facial. Vários peritos em cibersegurança também avisam que a partilha de dados pode causar mais danos do que benefícios. Estão já a ser preparadas várias manifestações em frente à State House de Massachusetts. O grande incêndio que forçou dezenas de pessoas a sair dos apartamentos em North Attleboro, que aconteceu na segunda-feira, terá tido origem num aparelho de ar-condicionado, segundo os bombeiros. O edifício não possuía paredes corta-fogo para impedir o avanço do incêndio. Entretanto, o Sindicato dos Bombeiros de North Attleboro manifestou preocupação com a falta de pessoal. A entidade afirmou que apenas 9 bombeiros responderam inicialmente à ocorrência e tiveram de fazer o trabalho de 30. O chefe de bombeiros abordou a situação na terça-feira à tarde e disse estar a tentar resolver o problema com North Attleboro, mas lembrou que depende do orçamento. Os residentes ainda não podem voltar aos apartamentos. As equipas precisam de remover todos os destroços, um processo que pode demorar o resto desta semana. Um homem de 18 anos, residente em Cranston, foi detido pelas autoridades devido a um tiroteio mortal ocorrido no início desta semana em Providence. O detido enfrenta várias acusações graves. É acusado de matar a vítima de 20 anos, natural de Woonsocket. Este crime marca o segundo homicídio este ano em Providence. Segundo informações da polícia, acredita-se que a vítima estaria a conduzir uma moto de 3 rodas e o suspeito terá disparado a partir de um veículo em movimento. As autoridades pedem a qualquer pessoa com informações sobre o caso para contatar a polícia de Providence. Foi divulgado que um carro de patrulha da polícia de New Bedford foi atingido por um veículo civil na tarde de segunda-feira. O acidente ocorreu por volta das 2:15 da tarde no cruzamento da South Street com a Purchase Street. De acordo com as autoridades, o agente não sofreu ferimentos. Já o condutor do outro automóvel foi transportado para o hospital para receber assistência médica. A polícia informou que o condutor foi multado por não ter parado num sinal stop e pelo uso indevido de um dispositivo eletrónico móvel enquanto conduzia. A identidade do condutor não foi revelada pelas autoridades. 2 pessoas de Massachusetts declararam-se culpados em Tribunal Federal pela participação num esquema de fraude que lesou bancos em Massachusetts, Connecticut e Rhode Island em vários milhões de dólares. Segundo o Departamento de Justiça dos Estados Unidos, os detidos, residentes em Brockton e Lowell, admitiram crimes de conspiração para fraude bancária e branqueamento de capitais. O esquema, que funcionava desde 2022, consistia no roubo de dados pessoais e bancários de clientes legítimos. Com esta informação, o grupo criava documentos de identificação falsos e utilizava outras pessoas que se dirigiam aos bancos para levantar grandes quantias em dinheiro. As investigações revelaram que os suspeitos chegaram a contar com uma colaboração de funcionários bancários que facilitavam as operações, ignorando os protocolos de segurança. Um dos envolvidos chegou a depositar mais de 760 mil dólares em cheques obtidos através das contas das vítimas. Os crimes de fraude bancária podem levar apenas até 30 anos de prisão e multas de $1 milhão. O anúncio foi feito pela Procuradoria dos Estados Unidos, em conjunto com o FBI. As sentenças estão agendadas para 23 de julho e 9 de setembro.
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7: Fica agora mais uma sobremesa rápida para adoçar o dia. Maçã no forno, com mel. Aqueça o forno a 375 graus Fahrenheit. Corte duas maçãs ao meio, retire o caroço e coloque num tabuleiro. Regue com uma onça de mel e polvilhe com canela. Leve ao forno por 20 minutos, até ficarem macias. Uma sobremesa leve para qualquer dia.
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11: E quais são os títulos desta edição do Jornal do Desporto? João Gomes Dias.
12: Rui Costa não tem sabido gerir o dossiê José Mourinho. Leitura aqui na rádio do ex-candidato Martim Meyer. Rodrigo Salazar está cada vez mais próximo do Sporting. Jorge Jesus frustrado por não festejar já o título saudita. Luís Castro tirou o Levante da zona de despromoção. Arthur Jorge leva o Cruzeiro aos oitavos de final da Copa do Brasil. Museu do Porto tem a partir de hoje mais um troféu. E Comitê Olímpico garante mais verbas para os medalhados.
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12: Com o segundo lugar comprometido e o acesso à Liga dos Campeões em causa, o Benfica entra na última jornada do campeonato sem saber se vai contar com os milhões da Champions e com sérias dúvidas em relação à continuidade de José Mourinho. O treinador continua a ser associado ao Real Madrid e na direção do Benfica ninguém veio a terreiro para colocar um ponto final nas especulações e garantir que o técnico vai continuar na luz. Um dossiê conturbado e, acima de tudo, mal gerido por Rui Costa, essa é a ideia que foi deixada aqui na rádio por Martim Meyer, candidato à presidência dos encarnados no passado mês de outubro.
13: É obviamente um tema que causa instabilidade e que ao mesmo tempo é um tema muitíssimo importante. E por isso deveria ter sido trazido à comunicação social e aos sócios em antecipação. E quando eu digo em antecipação, é antes dele vir a ser tema, onde o presidente do Benfica é insubstituível. Deverá ser ele, na minha opinião, sim, enquanto sócio, a trazer isso à comunicação social, a dar explicações aos sócios sobre aquilo que se pretende e ser claro.
12: Rui Costa devia ter dado a cara e também devia fazer aquilo que fosse preciso para evitar mais uma troca de treinador.
13: Se nós tivermos sempre a saltar de treinador para treinador, estamos mal. Estamos mal porque não estamos a definir uma estratégia de médio prazo para o projeto do Benfica, porque não estamos a acrescentar valor. Estamos sempre a gastar mais dinheiro do que aquilo que deveríamos e muitas vezes que podemos, e estamos sempre a navegar à vista em vez de termos aqui uma estratégia.
12: Sobre as críticas dos adeptos que pediram a demissão de Rui Costa após o jogo diante do Braga, Martim Maier é muito claro, os mandatos são para cumprir.
13: Isso são reações a quente. Os sócios escolheram esta direção e estes órgãos sociais para 4 anos. Obviamente, o Benfica não atingiu os seus objetivos e isso cria sempre muita tensão nos sócios. É normal, nós queremos ganhar, mas eu diria que devemos respeitar os estatutos e deveremos, salvo se a própria direção, por alguma razão, em algum momento, entender que não tem condições para continuar, em todas as outras situações, eu acho que os sócios devem entender que os mandatos são para ser cumpridos, sem deixar, obviamente, de, em Assembleia Geral, debater internamente.
12: E é precisamente em Assembleia Geral que deve ser debatido um facto que é particularmente preocupante.
13: Desde 1904, esta década de 20, é a pior década de sempre da história do Sport Lisboa e Benfica. E, portanto, isso é um tema muito sério e tem que ser discutido em Assembleia Geral. Tem que se trazer novas soluções, novas fórmulas para que os resultados sejam diferentes. E eu admito que todos os sócios interessados na vida do clube é isso que irão fazer na próxima Assembleia Geral de junho.
12: Já sobre as contas do Benfica, em particular o recente investimento norte-americano...

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2: É necessário fazer um estádio em betão. E foram os sócios que contribuíram com sacas de cimento para que esse estádio pudesse ser feito. De que é que a direção do Benfica esteve à espera para que antes que esta operação se concretizasse, não falasse, não juntasse os sócios do Benfica e não falasse sobre a possibilidade de todos nos unirmos para num momento em que o Benfica está muito subavaliado, encontrar uma solução interna que permitisse ao clube ficar juntamente com os seus sócios com estas ações.
3: Martim Meyer, entrevistado pelo jornalista Nuno Matos, num momento que é particularmente delicado para a história do Benfica. Recordo que os encarnados entram em campo no próximo sábado, no António Coimbra da Mota, para defrontarem o Estoril Praia no encontro que está marcado para as 20h30 da noite. À mesma hora, o Sporting, com mais 2 pontos do que as Águias, vai a jogo com o Gil Vicente em Alvalade, Leões que estão cada vez mais perto de fecharem a contratação de Rodrigo Salazar, que se prepara para fazer exames médicos em Lisboa, para depois assinar contrato com a formação verde e branca. Ainda sobre o jogo diante do Gil Vicente, atenção que a formação de Barcelos também está na luta por um objetivo naquilo que resta da temporada, precisa de vencer para conseguir pelo menos sonhar com o 5º posto que pode valer a qualificação europeia. Nessa mesma luta está o Famalicão, que por isso mesmo também tem de jogar às 20h30 de sábado. A equipa minhota vai receber o Alverca. De resto, todos os encontros da última ronda estão agendados para sábado. Recordo que o dia vai arrancar com o Futebol Clube do Porto Santa Clara, que tem início marcado às 15h30 no Estádio do Dragão. A equipa azul e branca que depois da partida vai comemorar no Douro, mas também na Avenida dos Aliados. Também às 15h30 teremos o Moreirense AFS. Depois, às 18h, emissão para seguir aqui na Antena 1, também com os jogos da manutenção, Nacional Vitória de Guimarães, Casa Pia Rio Ave, Aroca Tondela e Braga Estrela da Amadora. Esteve à beira de festejar o título, mas no último lance do jogo, o Al Nassr adiou a conquista da Liga Saudita. O conjunto de Jorge Jesus venceu o rival Al Hilal por 1-0 à entrada do último minuto de compensação, quando o guarda-redes Bento cometeu um erro colossal que resultou num empate a uma bola.
4: Custa muito, na última jogada do jogo, temos perdido a possibilidade de festejar hoje o título, mas temos mais um jogo no nosso estádio para podermos ser campeões. Portanto, ainda temos uma segunda chance para sermos campeões. Acreditamos, como acreditamos sempre em todos os jogos.
3: Tudo para ser resolvido agora na 34ª e última jornada. Para já, Jorge Jesus, Ronaldo e João Félix mantêm-se em esse título que foge ao Al Nassr há já 7 temporadas. Mais feliz foi o dia para Luís Castro, que na antepenúltima ronda da Liga Espanhola tirou o Levante da zona de despromoção com um triunfo por 3-2 na casa do Celta de Vigo. O treinador português diz que os granotas merecem muito ficar no escalão maior do país vizinho.
5: Sim, eu penso que esta equipa não merece descender.
6: Penso que esta equipa não merece descer de divisão. É a minha opinião desde o início. Uma equipa com qualidade e que luta por tudo. Não só aos olhos dos nossos adeptos, mas todo o mundo do futebol vê que esta equipa merece que lhe aconteçam coisas boas. Era importante ganhar este jogo fora para estarmos mais próximos do objetivo. E agora temos de continuar a trabalhar. Ainda não acabou e o campeonato é muito competitivo. Todos estão a pontuar. Mas este triunfo era o objetivo. Está feito e agora pensamos no próximo jogo.
5: Pontos que era o objetivo, está feito e agora é pensar no próximo.
3: De ontem vem ainda a qualificação do Betis para a Liga dos Campeões. Andaluzes não marcavam presença na milionária há já 21 anos. Hoje estão agendadas mais 3 partidas da ronda 36 da La Liga, todas com impacto nas contas da manutenção. Às 18h, Espanhol Athletic Bilbao e Villarreal Sevilha. Às 20h30, Retafe Mallorca e Alavés Barcelona. Também para esta noite agendados 2 jogos importantíssimos nas ligas francesa e inglesa. A partir das 18h, o Paris Saint-Germain joga na casa do Lens, com a certeza de que o empate será suficiente para conquistar mais um título nacional. Já na Premier League, também às 8h, o Manchester City vai acertar calendário em Londres, frente ao Crystal Palace, com a obrigação de vencer para não deixar escapar ainda mais o Arsenal. Igualmente às 8h, as decisões da Taça de Itália, a final entre a Lazio e o Inter de Milão, que está marcada para o Olímpico de Roma. Do outro lado, do Atlântico, o Cruzeiro de Artur Jorge garantiu a presença nos 8º de final da Copa do Brasil. Triunfo por 1-0 diante do Goiás, que foi escasso para tantas oportunidades criadas pelo emblema de Belo Horizonte.
7: A forma mais eficiente era nós, naquilo que assustámos o Goiás, termos feito mais 2 ou 3 golos. Era a solução mais prática e também aquela que merecida, talvez. Faltou-nos alguma eficiência no momento de finalizar. Temos também que dar

0: Mérito, ao goleiro contrário, que fez uma ótima exibição.
1: Na próxima madrugada é a vez do Palmeiras de Abel Ferreira jogar em Londrina com a Jacuipense após a vitória do Verdão por 3-0 no encontro da primeira mão. Ora, ainda no Brasil, a Antena 1 foi conhecer um clube de futebol muito peculiar. Em Maricá, no estado do Rio de Janeiro, está sediada uma equipa que só tem jogadores indígenas. A reportagem é do correspondente Daniel Catalão.
2: Este não é apenas mais um festejo de golos, nem este é apenas mais um jogo de futebol. É mais uma prova de fogo para o recém-criado Clube Originários. É o primeiro na história do Brasil só com jogadores indígenas. São 26 de 15 etnias. O Daniel é do povo Potiguara, da Paraíba.
3: É um orgulho grande porque eu até me emociono também. Porque às vezes é difícil a gente correr atrás e hoje a gente tem uma grande oportunidade de estar aqui hoje representando o nosso povo indígena e a expectativa é da gente fazer uma evolução grande para a gente chegar na final e sair com resultado positivo.
2: A sede é em Maricá, a 60 quilômetros do Rio de Janeiro. E para aqui chegarem, alguns jogadores viajaram 2 dias de barco, mais 2 de autocarro e outro de avião. Como realça Tupã Nunes, o presidente do clube e cacique da aldeia Tupi-Guarani de Maricá.
4: Foi uma viagem, foi uma jornada da vida dessas pessoas, porque tem pessoas que estão lá muito no fundo da Amazônia, tem uns que estão lá muito no fundo lá do Acre.
2: O treinador já passou por Portugal. O Berlan Silva abraçou esta responsabilidade de trabalhar a técnica e a cabeça de cada um deles.
5: Eles se entregam bastante, se cobram bastante também, até por conta que aqui no Brasil ainda há uma certa discriminação com relação a eles serem indígenas. Então, esse jogo para eles não é só apenas o futebol em si como competição, como produtividade, mas também de afirmação da sua cultura, da sua tradição.
2: É por isso um projeto que vai muito para além das quatro linhas, como reforça o administrador Anderson Terra.
6: Eles estão todos juntos por um mesmo objetivo, né? Quebrar esse paradigma é que o indígena tem oportunidades no futebol brasileiro e internacional. Então, hoje o time está muito unido em prol desse objetivo, né?
2: Para já, 2 jogos, 2 vitórias na 5ª divisão do Campeonato Carioca, com boas perspectivas para a subida.
1: A reportagem de Daniel Catalão no estado do Rio de Janeiro. Já está no Museu do Futebol Clube do Porto o troféu de campeão nacional de voleibol feminino que as jogadoras azuis e brancas conquistaram numa final diante do Braga. Entretanto, Miguel Coelho, técnico desta equipa do Porto, renovou o contrato até 2028. Ontem tinha sido a vez da equipa masculina de hóquei em patins, também do Porto, ter sido agraciada na Câmara Municipal da Cidade Invicta após a conquista da Liga dos Campeões. O líder camarário Pedro Duarte destacou a relação que a cidade tem, em concreto, com esta modalidade.
7: O Porto gosta de desporto, não é? Naturalmente, a cidade do Porto. Mas, de facto, com o hóquei patins há uma relação especial. É uma modalidade especial no coração de todos nós. E, portanto, isto torna ainda mais intensa esta alegria que vivemos todos há uns dias atrás. Não é?
1: Um título especial também para o presidente André Vilas Boas.
8: Esta elite de atletas já nos deu muitos títulos. Muitos deles conquistam pela segunda vez o título europeu e de certa forma para nós, direção, o primeiro grande título europeu desportivo e temos um orgulho enorme em vocês.
1: Os títulos no hóquei e no vôlei para o Futebol Clube do Porto. No basquetebol, agendadas para hoje 2 partidas do play-off do Campeonato Nacional Masculino. Jogos 2 dos quartos de final, às 7 da tarde, Braga-Benfica, às 9 da noite, Oliveirense-Overense. O Comitê Olímpico de Portugal apresentou ao Governo uma proposta para melhorar os valores atribuídos aos atletas que conquistem medalhas em Jogos Olímpicos. Isso mesmo deu conta o presidente do organismo, Fernando Gomes.
9: Já fizemos chegar às entidades governativas uma proposta no sentido de melhorar e reforçar os valores que estão atribuídos. Estamos à espera que efetivamente haja essa análise das entidades governativas e que haja esse reconhecimento acrescido dos esforços dos atletas.
1: À margem da assinatura de um contrato de parceria entre o Comitê e também uma empresa de energia, o presidente Fernando Gomes diz que está a cumprir uma promessa eleitoral.
9: Quando fizemos a nossa candidatura, quando apresentamos a nossa candidatura, sempre dissemos da importância de alargar o financiamento da preparação dos atletas ao financiamento privado. fizemos de uma forma significativa com o envolvimento de muitos atletas, mas na demonstração, efetivamente, de uma energia, digamos assim, reforçada com este estabelecimento desta parceria.
1: De olhos postos em Los Angeles e nesses jogos de 2028, também já estão os atletas, entre eles a velocista Kátia Azevedo.
10: Comecei ontem, após 5 semanas e tal de ser mãe, a treinar e a delinear tudo até a lei. O Tsenko também está com o Jorge lá. É difícil, mas não é impossível. E então vamos tentar tornar o difícil impossível e estarmos a melhor performance em LA. Está a ser desafiante.
1: Também Diogo Ribeiro, esperança maior na natação, já olha para esses jogos de 28 com muita ambição.
11: Vamos começar a trabalhar mais e melhor e no foco mesmo para os Jogos Olímpicos, mas vai ser um ano que também vou ter Mundial. Então o foco vai acabar por tornar o Mundial um treino para os Jogos Olímpicos, para ver se consigo acertar a forma desta vez, porque nos Jogos Olímpicos, como já tinha dito antes, não tinha conseguido acertar o meu momento de forma. E com calma e saber o que temos a cada ano. Este ano é europeu, focados em fazer o melhor resultado possível. Não vou estar aqui a dizer que é medalha, que quero o final, mas toda a gente sabe o que é possível, o que é que não é possível.
1: O ciclo olímpico para 2028 já corre a todo o vapor. Notas finais nesta edição. Começamos pelo ténis. Há instantes, Tiago Pereira foi eliminado nos oitavos de final do Challenger de Oeiras 4, diante de Emilio Nava, o norte-americano, que é o segundo cabeça de série. Parciais de 6-3 e 6-3 neste momento. Jaime Faria, a última esperança portuguesa no torneio, está a vencer a Erova de Finlândia. Estamos ainda no primeiro set, 4-1, é a vantagem do tenista português. E fechamos com ciclismo. Já está na estrada a quinta etapa da Volta à Itália em bicicleta, uma ligação de 203 quilómetros entre Praia de Mare e Potenza, com uma contagem de segunda categoria instalada a 50 quilómetros da meta. O italiano Giulio Ciccone lidera a classificação geral, que entre os portugueses tem em Afonso Eulálio o melhor representante. O ciclista da equipa Bahrein está no lugar 31, a 1 minuto e 11 segundos da liderança.
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Noite Discoteca do Carlos Peão, abrir esta hora de emissão, é a terceira. Boa tarde, meio-dia, 30 minutos na Costa Leste, com 58 graus aqui no Bedford. Céu nublado, umidade relativa do ar 67%. E continuamos agora com Dona Cesária Bonga.

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A nova versão de Fogo e Paixão, Rime e a Verdade. Esta hora 93 Norte, há um acidente perto de saída 15. Tenha cuidado naquela zona e em outras onde a reparação de pavimento é uma realidade não só em Rhode Island, como também em Massachusetts.

Dama Vitorino, também outros artistas a fazer parte deste tema magnífico do Menina Estás à Janela. Entretanto, a frase do dia vem de Fátima: aqui ninguém é estrangeiro, diz o Patriarca de Lisboa, na Cova da Iria.

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2: Estamos a 7 minutos e meio de uma e também de informação com a Antena 1. Olhando um pouco para a 7ª arte, os Beatles vão ter o primeiro museu em Londres, no mesmo local onde deram o último concerto. Conan O'Brien vai apresentar os Oscars pela terceira vez consecutiva.

Rei Roberto, eu quero apenas, antes tivemos Só a Lua Sabe, com Marta Betancourt. E agora com Luís Cabral, vamos até a 1:30. Informação de Antena 1 em direto de Lisboa.

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2: Boa tarde, uma hora.
3: 3 horas no continente e na Madeira, 5 nos Açores. Principais títulos a esta hora, Nuno.
4: Houve tiros e um suspeito conseguiu mesmo fugir hoje do Tribunal de Ponte de Sor antes de ser interrogado num caso relacionado com crimes de homicídio na forma tentada. Pelo que se sabe, a esta hora o homem continua em fuga. O Conselho Superior de Magistratura diz que estes acontecimentos reforçam a necessidade de assegurar condições de segurança nos tribunais. Antes de seguir para o Parlamento, a proposta do Governo para a revisão das leis do trabalho vai ser aprovada amanhã em Conselho de Ministros. Luís Montenegro, que recebeu esta tarde André Ventura, diz que conta com o Chega e com o PS para estas negociações. Nem quer acreditar, o português Afonso Eulálio fez história para o ciclismo nacional. Ele lidera nesta altura a volta à Itália em bicicleta, depois de ter cortado a meta na etapa de hoje na segunda posição.
3: Estão 16 graus em Ponta Delgada, 17 no Porto e também em Lisboa, 18 no Funchal, 20 em Coimbra e em Faro. Edição das 6 no programa da tarde com Nuno Rodrigues.
4: Pelo que se sabe, a esta hora continua em fuga o homem que conseguiu escapar hoje do Tribunal de Ponte de Sor num incidente que envolveu tiros no edifício. O Conselho Superior de Magistratura explica que o incidente aconteceu durante a preparação de um interrogatório judicial, Rita Fernandes, relacionado com crimes de homicídio na forma tentada.
5: O homem conseguiu fugir durante uma manobra de distração, é o que descreve uma nota do Conselho Superior de Magistratura. Houve vários disparos dentro do tribunal e também nas imediações do edifício. Os guardas da GNR saíram do tribunal para perseguir o homem, mas não conseguiram apanhar o arguído e o tribunal acabou por fechar por precaução. O arguído estava no tribunal de Ponto de Sor para um interrogatório relacionado com uma tentativa de homicídio. Nos últimos meses, a comarca de Porto Alegre conta com vários episódios de agressão e também distúrbios ligados à presença de grupos rivais nos tribunais da região e que já obrigaram à intervenção policial, é também o que diz a nota do Conselho Superior de Magistratura. No mês passado, a própria comarca de Porto Alegre alertou para problemas de segurança em tribunais que ficam em edifícios sem vigilância permanente e chegou mesmo a pedir mais medidas de segurança, como videovigilância e mais segurança no local.
4: De resto, o Conselho Superior de Magistratura diz que os incidentes de hoje reforçam a necessidade de assegurar condições de segurança adequadas nos tribunais, garantindo a proteção de todos os profissionais e cidadãos que utilizam os edifícios. Depois do homem ter conseguido fugir, os militares da GNR que estavam no local iniciaram de imediato uma perseguição. A GNR de Ponte de Sor, contactada há instantes pela Antena 1, confirma que este suspeito ainda não foi detido. O Conselho de Ministros vai aprovar já amanhã a proposta para rever as leis do trabalho, que seguirá depois para o Parlamento. A decisão foi anunciada esta tarde pelo Primeiro-Ministro Luís Montenegro.
6: O Parlamento decidirá. O Conselho de Ministros vai aprovar amanhã a proposta de lei que vai remeter ao Parlamento para apreciação, para termos uma legislação laboral mais capacitada para criar dinâmica económica, dinâmica no mercado de trabalho, que possa gerar mais valor para pagar melhores salários e para dar às empresas mais instrumentos para elas utilizarem em inovação, em incremento de processos produtivos, em melhor gestão, em melhor capacidade.
4: Luís Montenegro, há pouco, já no Centro Cultural de Belém, em Lisboa, na tomada de posse do novo presidente da Confederação do Comércio e Serviços e já depois de ter recebido em São Bento André Ventura. Nestas declarações que registaste há momentos, Inês Ameixa, agora em direto, o Primeiro-Ministro disse que conta com o Chega e também com o PS nesta negociação.
7: Disse-o nessas curtas declarações que prestou há instantes. Começou, como escutamos, o Primeiro-Ministro por anunciar que amanhã o Conselho de Ministros aprova essa proposta de lei sobre reforma laboral, que seguirá para discussão na Assembleia da República. E diz Luís Montenegro que o diálogo começa agora aí a fazer-se precisamente no Parlamento entre os partidos. Diz que essa negociação será feita sobretudo com os dois maiores partidos da oposição, Chega e e Partido Socialista, que de resto matematicamente são quem pode permitir a aprovação desta nova lei laboral proposta pelo Governo. Ora, o Primeiro-Ministro acredita que PS e Chega estão disponíveis para negociar a proposta do Governo.
6: O que eu tenho é, neste momento, a disponibilidade de um dos maiores partidos da oposição, o Chega, e também tenho, digamos, a auscultação que fiz de uma declaração do secretário-geral do Partido Socialista, que confirmarei pessoalmente quando tiver essa oportunidade, também de igual disponibilidade. Portanto, se assim for, se os dois maiores partidos da oposição estiverem, como aparentemente parece que estão, disponíveis, nós teremos de passar à fase seguinte. Teremos de passar à fase seguinte, que é a de verificação ponto por ponto dos pontos de contacto. Muito obrigado, está bem? Obrigado.
7: E não quis responder mais perguntas dos jornalistas. O Governo vira-se agora para a Assembleia da República, depois de ter falhado um acordo na concertação social para a revisão das leis do trabalho. A proposta, como já escutámos, é aprovada amanhã em Conselho de Ministros, segue depois para o Parlamento, onde será então discutida e aprovada ou rejeitada pela Assembleia da República. Luís Montenegro, de resto, Nuno, prestou estas declarações depois de ter reunido esta tarde com o líder do Chega, André Ventura, também com a lei laboral como um dos temas do encontro. Aqui esta tarde, no Centro Cultural de Belém, o Primeiro-Ministro não respondeu, por exemplo, sobre se já está também marcada uma reunião com o Secretário-Geral do Partido Socialista.
8: Disse ainda assim que conta com o Chega e também com o PS nestas negociações do chamado pacote laboral, declarações de Luís Montenegro, já depois de ter recebido lá em São Bento o presidente do Chega. Entre os temas em agenda estiveram precisamente o pacote laboral e também a lei da nacionalidade, depois do Tribunal Constitucional ter voltado a chumbar as alterações que permitiam tirar a nacionalidade portuguesa a imigrantes que cometam crimes. André Ventura quer que o Parlamento volte a votar esta proposta e admite avançar para um referendo se não houver entendimento com o PSD. No Parlamento foram aprovadas na generalidade as resoluções de PSD e CDS que propõem um regime de voluntariado jovem para a defesa e também um programa dirigido à saúde mental nas Forças Armadas. João Alexandre.
9: Num debate à boleia de dois projetos de resolução apresentados pelo PSD e pelo CDS, propostas sem força de lei que servem apenas de recomendação ao Governo, foi Pedro Pinto, líder parlamentar do Chega, o primeiro a notar a ausência de governantes.
10: Quiseram foi fazer um número político. Deu tanta importância a este debate que está aqui todo representado, como podem ver, sem nenhum elemento do Governo.
9: Na bancada do PSD, a defesa das propostas pela voz de Bruno Ventura e um desafio aos jovens.
11: Será remunerado, prevê a obtenção gratuita da carta de condução. Seremos capazes de os convocar para um desafio chamado Defender Portugal.
9: Da bancada do PS, a garantia de abertura para dialogar sobre estas e outras propostas, mas muitas dúvidas sobre a consistência dos textos apresentados a debate, como assinalou o deputado Frederico Francisco.
12: Nós não temos a noção, nem a proposta do PSD esclarece, qual é que é o real ganho em termos de capacidade e de capacitação para as Forças Armadas, com um serviço que pode durar entre 6 semanas.
9: Mais à esquerda, o deputado comunista Alfredo Maia acusou o Governo de insistir em medidas que o país não pediu. A líder parlamentar do LIVRE, Isabel Mendes Lopes, fala mesmo em medidas avulsas que não vão resolver os problemas das Forças Armadas.
13: O PSD e o CDS não trazem, nem deixam os outros partidos trazer, nada de muito estrutural para resolver a atratividade das Forças Armadas.
9: No Bloco de Esquerda, Fábio Figueiredo insistiu na ausência do Governo, enquanto que da bancada da Iniciativa Liberal se ouviram elogios ao esforço de atrair mais jovens para as Forças Armadas. No CDS, João Almeida admitiu que a proposta não está fechada.
14: Podem os incentivos ser outros? Podem, e vamos discutir isso. Agora, o que não pode acontecer de certeza é manter sucessivas gerações divorciadas daquilo que é a defesa nacional. Isso é que não pode continuar a ser.
9: O debate segue no Parlamento com a viabilização das propostas e com a AD a garantir que está disponível para continuar a discussão.
8: Os dois projetos descem agora à Comissão de Defesa Nacional para apreciação na especialidade. Entre eles está uma proposta para criar um regime de voluntariado com a duração de 3 a 6 semanas. Quem participar pode tirar a carta de condução de forma gratuita. Vai receber também uma compensação única no valor de 439 euros. Também no Parlamento, o PS quer debater na próxima semana a execução do Plano de Recuperação e Resiliência. Os socialistas acusam o governo de má gestão neste processo e alertam para o risco de perda de fundos. O líder parlamentar, Eurico Brilhante Dias, entende que o tema justifica um debate de urgência na Assembleia.
15: Com esse debate de urgência se possa dar um impulso que procuramos não apenas esclarecedor, mas definitivo para a boa execução do Plano de Recuperação e Resiliência. Este é um tema central para a vida dos portugueses. Central. É o investimento público, um instrumento criado depois da pandemia para podermos recuperar de forma rápida os nossos postos de trabalho, para poder crescer de forma mais acelerada, e que este governo ao longo dos últimos 2 anos foi executando de forma pobre até chegarmos a este momento particularmente difícil.
8: O PS avalia como desastrosa a gestão do PRR com vários projetos em risco.
15: Sublinho que dos 127 analisados, 21 mais 16, 21 em estado preocupante, 16 em estado crítico, apenas dos 127 analisados pela Comissão Nacional de Acompanhamento, que o Plano de Recuperação e Resiliência foi empobrecendo metas e marcos para poder dar um ar de alguma concretização. Há muitos projetos pelo país fora que hoje vivem na incerteza de não terem financiamento para se concretizarem. Isso resulta de uma gestão desastrosa do plano de recuperação e resiliência nos últimos 2 anos.
8: As críticas do Partido Socialista já depois da Comissão Nacional de Acompanhamento do PRR ter sido ouvida hoje na Assembleia da República, precisamente a pedido do PS. Deixou escapar a vitória por pouco na etapa de hoje, ainda assim o segundo lugar foi suficiente para fazer história. O ciclista Afonso Eulálio lidera nesta altura a volta à Itália em bicicleta. O jovem de 24 anos, natural da Figueira da Foz, nem quer acreditar no que aconteceu nas últimas horas.
16: I don't believe it's incredible for me dress pink jersey.
17: Nem acredito. É incrível para mim vestir a camisola rosa. Vamos ver o que conseguirei fazer nos próximos dias. Teria sido melhor se não tivesse caído, mas consegui. A etapa de hoje foi muito dura, com várias subidas, o mau tempo. Por momentos pensei que não seria o melhor hoje, mas no final acabei por alcançar um bom resultado.
16: I'm not the best, but in the final I did quite good.
8: Afonso Eulálio caiu, conseguiu recuperar, seguiu na frente até bem perto do final da etapa, foi ultrapassado quase em cima da meta.

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1: Não sei se vou conseguir andar de rosa tantos dias como o João Almeida andou, porque não sou tão forte como ele, mas vou tentar estar bem nos próximos dias.
2: Super strong, but I will try to do good next days.
3: Português Afonso Eulálio lidera nesta altura a volta à Itália em bicicleta, participa apenas pela segunda vez numa grande volta. É o terceiro português a liderar o giro depois de Acácio da Silva em 89 e João Almeida já em 2020.
4: Edição das 6 com Nuno Rodrigues, também em simultâneo com a RTP Antena Açores e RTP Mundo. 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
7: E a tarde vai continuar com o céu nublado, fraca possibilidade de aguaceiros, é uma realidade, a temperatura 61 ao longo do dia, 52 à noite. Amanhã teremos então um dia com o céu nublado, possibilidade de chuva, poderá haver uma acumulação de meia polegada de chuva, chuva é vida, temperatura com 60 graus, teremos 49 na noite de amanhã e também para sexta-feira. Continuação de céu nublado, teremos também a possibilidade de chuva, mas um fim de semana com muito sol, temperatura no sábado 66, 76 no domingo.
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7: Muito bem, quanto ao dólar americano, está cotado na zona euro com 85 cêntimos, R$ 4,89 no Brasil, em Cabo Verde, 94 escudos.
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7: Quanto a marés, a maré alta a partir das 5h50 da tarde, maré baixa ocorre a esta hora, 60 graus em New Bedford, em Taunton, em Fall River, depois temos 59 em Boston, em Hyannis, 61 em Providence, 74 em Newark, New Jersey, Lowell com 55, Tiberi 56, Orlando 84, e temos 57 na área de Quebec.
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E depois do Pescaria Certo, com o tributo de São Jorge, temos o Johnny Abreu, Todos Me Querem. Bem-vindos à quarta e última hora de emissão. É quarta-feira, 13 de maio, dia de Nossa Senhora de Fátima.

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Do álbum Encontros por Caminhos, tivemos com Paula Fernandes e Dominguinho, este caminhoneiro de Roberto Carlos. Entretanto, na Estrada 6, sentido oeste, no Cape Cod, também há construção e tenha cuidado naquela zona. Lembro também que teremos Lua Nova no dia 16 e o dia de hoje é dedicado a Nossa Senhora de Fátima.

0: Homenagem do Marco Paulo a Nossa Senhora. Entretanto, na 295 Norte, saída 8, há um acidente. Atrasar ali o trânsito, tenha atenção naquela zona. 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E é já no dia 28 de maio, uma quinta-feira, a partir das 6 horas, que haverá um debate sobre o futebol que atravessou o Atlântico. A moderação está a cargo do nosso colega João Gonçalves, terá lugar no Museu da Baleação em Bedford, é aberto ao público, e como convidados especiais teremos os futebolistas Lúcio Santos, Carlos Medina, gente do tempo da Laza e da Boa, e também Yasmina Carvalho. A comunidade é convidada no dia 28 de maio no Museu da Baleação em Bedford, com entrada franca.
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Depois das duas, a Diana vai animar a tarde e, de partir das seis, o Dionísio 97.3 WJFD.

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1: Garçom com o Reginaldo Rossi. Estamos no final de emissão. Daqui a pouco a Diana estará em antena para Hora de Ponta. Eu volto amanhã à mesma hora. Obrigado pela companhia. Adoramos ter estado consigo. Grande abraço, boa tarde e até amanhã, se Deus quiser.

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3: São 7 horas no continente e na Madeira, 6 nos Açores. Principais notícias a esta hora, Nuno.
4: Continua em fuga o homem que fugiu esta tarde do Tribunal de Ponte de Sor. O arguido escapou antes de ser interrogado num caso relacionado com crimes de homicídio na forma tentada. O Conselho Superior de Magistratura diz que é preciso reforçar as condições de segurança nos tribunais. Antes de seguir para o Parlamento, a proposta do Governo para a revisão das leis do trabalho vai ser aprovada amanhã em Conselho de Ministros. Luís Montenegro, que deu a notícia esta tarde, diz que conta com o Chega e com o PS na negociação do chamado pacote laboral. Maglia Rosa, há um português na liderança da Volta à Itália em bicicleta.
3: Estão 15 graus em Ponta Delgada, 16 no Porto e em Lisboa, 17 no Funchal e 19 em Coimbra e Faro. Edição das 7 no programa da tarde com Nuno Rodrigues.
4: Continua em fuga o homem que conseguiu escapar hoje do Tribunal de Ponte de Sor. Uma fonte do Comando-Geral da GNR adianta que os militares continuam no terreno a tentar capturar o arguido de 37 anos. No momento da fuga foram feitos vários disparos no interior e nas imediações do Tribunal. O juiz-presidente da comarca de Porto Alegre, Francisco Galvão Correia, entrevistado esta tarde pela Antena 1, admite que, embora não se justifique, que é natural que esteja criado algum alarmismo nesta região do país.
5: Claro, criado alarmismo a partir do momento em que alguém dispara em sítios públicos, dispara usa armas de fogo em sítios públicos, se dirige ao tribunal e em seguida consegue fugir, claro que gera insegurança.
6: Portanto, e considera que existem motivos para tal, não é? Para a população ficar preocupada?
5: Não, a população não deve estar preocupada, porque quando este indivíduo, o que vai querer é fugir. Não é ficar na comunidade, é sair dali, não é? Não há de ter, mas o sentimento de insegurança é algo também muito subjetivo, não é? Mesmo que eu diga isto, que objetivamente não tem que se preocupar, subjetivamente todos nós temos os nossos receios, não é?
4: Entrevistado pela jornalista Inês Martins, o juiz-presidente da comarca de Porto Alegre conta que o homem fugiu, ainda algemado, uma fuga facilitada pela falta de condições neste tribunal.
5: As condições de segurança do Tribunal da Ponte de Sor são precárias e, neste caso, só compareceram 3 elementos da GNR, houve uma distração, o detido fugiu, ainda algemado, mas por motivos de segurança, uma vez que não sabia o que é que iria suceder a partir daí, quais serão os passos do detido, resolveu-se encerrar o tribunal por motivos de segurança. Portanto, é uma questão simples. A única questão complicada aqui é obter os meios de segurança para aquele tribunal especificamente.
4: Nos últimos meses foram registados já vários incidentes na comarca de Porto Alegre. O juiz-presidente desta comarca diz que há vários exemplos de falta de condições.
5: Os pórticos de segurança, a proteção de metais, que não são suficientes, obviamente, porque qualquer pessoa pode escapar a eles, mas já são um acréscimo de segurança. Mais segurança no tribunal, seguranças mesmo, hoje em regra os policiamentos destes tribunais não são feitos por polícias, a segurança não são feitos por polícias, são feitos por seguranças privados. É preciso mais segurança e, sobretudo, o reforço desses meios em momentos específicos de julgamentos com arguidos presos cuja confidencialidade seja conhecida na comunidade. É sobretudo isso.
4: No mês passado, a comarca de Porto Alegre tinha já reportado algumas preocupações relacionadas com as condições de segurança em tribunais sem vigilância permanente. Paulo Lona, do Sindicato dos Magistrados do Ministério Público, também ouvido esta tarde pela Antena 1, lembra que este sindicato já tem deixado vários alertas quanto à falta de condições e de segurança em alguns tribunais do país.
7: É uma preocupação do Sindicato dos Magistrados do Ministério Público. Curiosamente, hoje tivemos uma reunião com a Sra. Ministra da Justiça e uma das coisas que falámos tem a ver precisamente com o unificado, com os tribunais, com o Serviço do Ministério Público, com as instalações e com as preocupações de segurança, porque muitos desses... O desses locais não existem pórticos de segurança, não existe qualquer tipo de segurança pública ou privada. Portanto, é natural que estas situações, infelizmente, venham a ocorrer. Tem que haver aqui um reforço das condições de segurança em alguns destes edifícios onde funcionam os tribunais e os serviços do Ministério Público. O que pedimos à Sra. Ministra foi para fazer essa avaliação. Já tem a nossa avaliação. Entregamos-lhe um caderno onde consta essa avaliação comarca a comarca. E ficamos a aguardar que haja intervenção com a maior urgência possível nas situações que forem mais urgentes.
8: As preocupações do Sindicato dos Magistrados do Ministério Público, já o Conselho Superior de Magistratura, garante também esta tarde em comunicado que continuará a acompanhar os acontecimentos das últimas horas. O Conselho Superior diz também que os incidentes de hoje reforçam a necessidade de assegurar condições de segurança adequadas nos tribunais, garantindo a proteção de todos. Em Lisboa, uma rixa que envolveu 4 homens na zona de Benfica terminou com 1 morto e 3 feridos. É esse o balanço avançado há pouco à agência Lusa por uma fonte oficial do Comando Metropolitano de Lisboa da PSP. Esta rixa aconteceu por volta das 4 da tarde na calçada do Tujal. 2 feridos foram transportados para o Hospital de Santa Maria. 1 acabou por morrer. Os outros 2 foram levados para o Hospital de São Francisco Xavier, também em Lisboa. Por agora não há ainda informações sobre a idade e a nacionalidade das vítimas. O Conselho de Ministros vai aprovar já amanhã a proposta para rever as leis do trabalho, que seguirá depois para o Parlamento. A decisão foi anunciada esta tarde por Luís Montenegro. O Primeiro-Ministro diz que conta com o Chega e também com o PS Inês Ameixa para possíveis entendimentos sobre o chamado pacote laboral.
9: Depois de ter falhado um acordo na concertação social, a reforma laboral está mais perto de chegar ao Parlamento. O diploma é aprovado amanhã pelo Governo.
10: O Conselho de Ministros vai aprovar amanhã a proposta de lei que vai remeter ao Parlamento para apreciação, para termos uma legislação laboral mais capacitada para criar dinâmica económica, dinâmica no mercado de trabalho.
9: Mas a reforma não convenceu os parceiros sociais. O Primeiro-Ministro destaca que o Governo fez um grande esforço nas negociações.
10: Fizemos mesmo um esforço enorme, enorme. E as próprias confederações também fizeram esse esforço. Infelizmente, a Confederação Sindical, que estava disponível para fazer acordo, manteve-se intransigente e inflexível na fase final da negociação.
9: Luís Montenegro admite que teria tido mais força uma proposta que chegasse ao Parlamento fruto de um acordo entre patrões e trabalhadores. O diálogo faz-se agora entre partidos na Assembleia da República.
10: Conversar, dialogar e negociar, se assim for essa a disponibilidade, com as forças políticas capazes de poder viabilizar esta legislação.
9: E sobre se tem garantias de que PS e ou Chega podem viabilizar a proposta?
10: O que eu tenho é, neste momento, a disponibilidade de um dos maiores partidos da oposição, o Chega, e também tenho a auscultação que fiz de uma declaração do secretário-geral do Partido Socialista, que confirmarei pessoalmente quando tiver essa oportunidade, também de igual disponibilidade. Portanto, se assim for, se os dois maiores partidos da oposição estiverem, como aparentemente parece que estão, disponíveis, nós teremos de passar à fase seguinte.
9: Que é negociar a proposta de alteração ao Código do Trabalho. O diploma que, para já, é aprovado esta quinta-feira em Conselho de Ministros.
8: Com o Primeiro-Ministro a dizer que conta com o PS e também com o Chega para negociar o pacote laboral, André Ventura não fecha a porta a um entendimento, mas o Presidente do Chega mantém algumas exigências. Diz que não vai abdicar, por exemplo, de baixar a idade da reforma.
11: São questões essenciais, nós não vamos abdicar delas. São questões de que vamos continuar a trabalhar, quer a descida da idade da reforma, quer a questão de injusto que é terem sido cortados dias de férias e não terem sido repostos. Amanhã, e isto era importante, por isso é que é importante reunirmos hoje, amanhã haverá um Conselho de Ministros. Esse Conselho de Ministros terá na agenda a aprovação da reforma laboral. Tal como eu disse, esta reforma laboral que está agora em cima da mesa é má para o país. É má para o país, é má para os trabalhadores, é má para quem trabalha. É essa a minha convicção, é essa a convicção do Chega, é, portanto, essa a convicção do segundo maior partido do Parlamento.
4: Baixar a idade da reforma é uma das exigências do Chega na negociação do pacote laboral que será aprovado amanhã em Conselho de Ministros antes de seguir para o Parlamento. Notícia avançada esta tarde por Luís Montenegro. Numa cerimónia no Centro Cultural de Belém, em Lisboa, o chefe do governo disse também que Portugal está, nesta altura, na linha da frente em termos de medidas de apoio às famílias e às empresas para responder aos impactos da guerra no Médio Oriente.
10: A Comissão Europeia não divulgou, mas eu posso dizer isto sem quebrar os meus deveres de confidencialidade, fez um estudo comparado das respostas que os Estados-membros deram à escala europeia e nós estamos entre os Estados que têm um apoio relativo mais considerável a nível europeu. Porque às vezes ouvimos assim e vemos umas grandes parangonas, umas páginas muito impactantes de anúncios e depois esquecemos de relativizar as coisas, de saber o que é que já estava, o que é que não estava, qual é o PIB do país, qual é, digamos, a importância económica, qual é o esforço que nós fazemos face àquilo que é a nossa realidade. Ora, o esforço que o governo português está a fazer está entre os maiores da Europa.
4: E com o custo de vida a aumentar, o Primeiro-Ministro garante que o governo está atento e preparado para tomar novas medidas, se for necessário.
10: Eu quero aqui dizer-vos a todos, à Confederação do Comércio e Serviços, ao setor transportador, com certeza, mas a todos os outros, nós continuamos muito atentos ao evoluir da situação e que estamos preparados para poder agir em conformidade com a evolução da situação. Nós não devemos antecipar alarmes, nem criar situações de pessimismo excessivo, de estarmos à espera de vir aí um cataclismo, mas também devemos ter o sentido de responsabilidade de saber que a situação pode evoluir mais favoravelmente ou menos favoravelmente.
4: Luís Montenegro, esta tarde, na cerimónia de tomada de posse do novo presidente da Confederação do Comércio e Serviços no Centro Cultural de Belém, em Lisboa. Afonso Eulálio nem quer acreditar. O ciclista lidera, nesta altura, a volta à Itália em bicicleta. Deixou escapar a vitória por pouco na etapa de hoje. Ainda assim, o segundo lugar foi suficiente para fazer história, mais um momento marcante para o ciclismo nacional. O português, de 24 anos, nem quer acreditar no que aconteceu nas últimas horas.
12: I don't believe it's incredible for me.
13: Nem acredito. É incrível para mim vestir a camisola rosa. Vamos ver o que conseguirei fazer nos próximos dias. Teria sido melhor se não tivesse caído, mas consegui. A etapa de hoje foi muito dura, com várias subidas, um mau tempo. Por momentos pensei que não seria o melhor hoje, mas no final acabei por alcançar um bom resultado.
4: Afonso Eulálio, em declarações ao canal Eurosport, aos 24 anos e a participar apenas pela segunda vez numa grande volta, o ciclista torna-se no terceiro português a liderar o giro, depois de Cássio da Silva e João Almeida.
3: Por hoje está feito, voltamos amanhã às 4, Nuno.
4: A hora de sempre, até amanhã.
3: Até amanhã. Programa da tarde, também com esta edição de Nuno Rodrigues, em simultâneo com a RTP Antena Madeira e com a RTP Mundo. 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
3: Olá, muito boa tarde. Estamos com 2 horas e 14 minutos, hora de ponta a começar. Seja muito bem-vindo. Para esta tarde vamos continuar com o céu muito nublado, o vento a soprar entre as 15 e 20 milhas por hora. Para a noite, céu nublado com possibilidade de aguaceiros a partir da meia-noite, temperatura mínima nos 52 graus. Para amanhã existe a possibilidade de precipitação forte durante o dia, podendo acumular cerca de meia polegada de chuva, temperatura máxima prevista de 60 graus. Para a noite de amanhã, a chuva vai continuar mínima e estará a rondar os 49 graus.
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3: O dólar americano vale na zona euro 85 cêntimos, no Brasil 4,89 reais e em Cabo Verde 94 escudos.
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3: A New Bedford da Maré Alta irá ocorrer hoje às 5 horas e 50 minutos da tarde. Temperatura registada a esta hora, 84 graus em Orlando, 56 graus em Quebec, no Canadá e em Lowell. Peabody está com 58 graus, 62 em Taunton, Providence 63, 61 em Boston, Fall River e New Bedford. Umidade relativa do ar neste momento a New Bedford é de 58%.
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Foi assim com David Carreira e Baby Fica que iniciamos na música a nossa Hora de Ponta de hoje. Hora de Ponta que, como habitualmente, só termina às 6 da tarde. DNA Alô Morena.

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2 horas 34 minutos e esta hora, trânsito já muito, muito lento na 93 Sul, na zona de Boston. Olhos risonhos, é o Jorge Ferreira.

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3: O projeto de lei que está em debate no Massachusetts State House pretende proibir o uso de redes sociais a crianças com menos de 14 anos. A medida já foi aprovada na Câmara dos Representantes, mas os críticos estão a fazer-se ouvir antes do documento chegar ao Senado. Os defensores afirmam que a lei protege as crianças na internet e ajuda a prevenir a depressão e a ansiedade. Além desta proibição, a governadora Maura Healey apresentou também outro projeto de lei que exige que as plataformas desativem funções consideradas viciantes, como a reprodução automática, para utilizadores com menos de 18 anos. Os críticos apontam para problemas de privacidade e de liberdade de expressão, já que a medida vai obrigar à verificação da idade através de documentos governamentais ou reconhecimento facial. Vários peritos em cibersegurança também avisam que a partilha de dados pode causar mais danos do que benefícios. Estão já a ser preparadas várias manifestações em frente à State House de Massachusetts. O grande incêndio que forçou dezenas de pessoas a sair dos apartamentos em North Attleboro, que aconteceu na segunda-feira, terá tido origem num aparelho de ar-condicionado, segundo os bombeiros. O edifício não possuía paredes corta-fogo para impedir o avanço do incêndio. Entretanto, o Sindicato dos Bombeiros de North Attleboro manifestou preocupação com a falta de pessoal. A entidade afirmou que apenas 9 bombeiros responderam inicialmente à ocorrência e tiveram de fazer o trabalho de 30. O chefe de bombeiros abordou a situação na terça-feira à tarde e disse estar a tentar resolver o problema com North Attleboro, mas lembrou que depende do orçamento. Os residentes ainda não podem voltar aos apartamentos. As equipas precisam de remover todos os destroços, um processo que pode demorar o resto desta semana. Um homem de 18 anos, residente em Cranston, foi detido pelas autoridades devido a um tiroteio mortal ocorrido no início desta semana em Providence. O detido enfrenta várias acusações graves. É acusado de matar a vítima de 20 anos, natural de Woonsocket. Este crime marca o segundo homicídio este ano em Providence. Segundo informações da polícia, acredita-se que a vítima estaria a conduzir uma moto de 3 rodas e o suspeito terá disparado a partir de um veículo em movimento. As autoridades pedem a qualquer pessoa com informações sobre o caso para contatar a polícia de Providence. Foi divulgado que um carro de patrulha da polícia de New Bedford foi atingido por um veículo civil na tarde de segunda-feira. O acidente ocorreu por volta das 2:15 da tarde no cruzamento da South Street com a Purchase Street. De acordo com as autoridades, o agente não sofreu ferimentos. Já o condutor do outro automóvel foi transportado para o hospital para receber assistência médica. A polícia informou que o condutor foi multado por não ter parado num sinal stop e pelo uso indevido de um dispositivo eletrónico móvel enquanto conduzia. A identidade do condutor não foi revelada pelas autoridades. 2 pessoas de Massachusetts declararam-se culpados em Tribunal Federal pela participação num esquema de fraude que lesou bancos em Massachusetts, Connecticut e Rhode Island em vários milhões de dólares. Segundo o Departamento de Justiça dos Estados Unidos, os detidos, residentes em Brockton e Lowell, admitiram crimes de conspiração para fraude bancária e branqueamento de capitais. O esquema, que funcionava desde 2022, consistia no roubo de dados pessoais e bancários de clientes legítimos. Com esta informação, o grupo criava documentos de identificação falsos e utilizava outras pessoas que se dirigiam aos bancos para levantar grandes quantias em dinheiro. As investigações revelaram que os suspeitos chegaram a contar com uma colaboração de funcionários bancários que facilitavam as operações, ignorando os protocolos de segurança. Um dos envolvidos chegou a depositar mais de 760 mil dólares em cheques obtidos através das contas das vítimas. Os crimes de fraude bancária podem levar apenas até 30 anos de prisão e multas de $1 milhão. O anúncio foi feito pela Procuradoria dos Estados Unidos, em conjunto com o FBI. As sentenças estão agendadas para 23 de julho e 9 de setembro.
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4: Fica agora mais uma sobremesa rápida para adoçar o dia. Maçã no forno, com mel. Aqueça o forno a 375 graus Fahrenheit. Corte duas maçãs ao meio, retire o caroço e coloque num tabuleiro. Regue com uma onça de mel e polvilhe com canela. Leve ao forno por 20 minutos, até ficarem macias. Uma sobremesa leve para qualquer dia.
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5: A palavra do dia é cardápio. A palavra cardápio tem origem no latim e é formada pela união de carta, papel ou cartão, e dapes, banquete ou comida, significando literalmente papel de comidas. Mas esta palavra foi criada como um neologismo pelo filólogo brasileiro António de Castro Lopes, para substituir o termo então usado, um termo francês, que era menu. A proposta no Brasil para substituir menu, que por sua vez vem do latim de minutos, pequeno, detalhado, e chegou-nos por via do francês, obviamente. Por ter sido criada no Brasil, a palavra cardápio é muito usada nesse país, enquanto que em Portugal é frequentemente utilizada a palavra ementa ou cada vez mais o termo

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3:13, renovados votos de uma boa tarde. Iniciamos a nossa segunda hora da Hora de Ponta de hoje com Djavan e o tema Lilás. Altura para sabermos como está o trânsito a esta hora. Na 93 Sul já está mesmo muito lento, trânsito complicado na zona de Boston.

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1: 195 Oeste, esta hora, o trânsito está vagaroso entre a saída da 114 Sul e a ligação com a 95 Sul. Tenha uma boa viagem com a WJFD.
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África Nossa, ouvimos Cesária Évora. Estamos com 3 horas e 28 minutos, se neste momento está a trabalhar e a sintonizar a 97.3 WGFD. Então, muito obrigada por isso e continue connosco. Ótimo trabalho na nossa companhia. Leiva Leandro, rosto molhado.

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A música continua depois de Era Tóxica com Finge Que É Verdade. Fernando Correia Marques, És a Minha Vida. 3 horas e 44 minutos. Boa tarde, está na estrada, boa viagem.

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Noite de baile, vimos Zezito. A música agora a cargo de Haja Saúde e Zé Duarte. Assim se diz, já a caminhar para o final de mais uma hora do programa de hoje.

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3: No Jornal do Desporto, quais são os títulos desta edição?
4: Afonso Eulálio brilha à chuva e lidera a volta à Itália em bicicleta. Rodrigo Salazar não escapa ao Sporting e vai encaixar-se bem na equipa. Neste jornal, a opinião de uma referência dos Leões. Palavra de empresário, Piatuzewski fica no Porto na próxima época. Sócios do Benfica reúnem-se a 27 de junho para debaterem a atualidade do clube e ainda o voleibol e o ténis.
3: Carlos Rui Abreu nesta edição do Jornal do Desporto.
4: Afonso Eulálio é mais um nome para a história do ciclismo português. O corredor de 24 anos da Figueira da Foz é o novo camisola rosa do Giro de Itália, depois do segundo lugar na etapa de hoje que foi ganha pelo espanhol Ivan Arrieta. Uma tirada em que a dupla ibérica esteve em fuga durante muitos quilómetros e cheios de incidências. A 13 quilómetros do final, Arrieta caiu, Eulálio andou sozinho, mas com a estrada molhada devido à chuva também caiu a 6 quilómetros e meio do final. O espanhol aproveitou para se juntar de novo ao português, mas já nos últimos 2 quilómetros, Arrieta enganou-se no percurso, fez inversão de marcha e a 100 metros da linha de meta ultrapassou Eulálio, que acabou em segundo. Um segundo lugar que ainda assim o guindou para a liderança do Giro.
5: I don't believe it's incredible for me.
6: Nem acredito. É incrível para mim vestir a camisola rosa. Vamos ver o que conseguirei fazer nos próximos dias. Teria sido melhor se não tivesse caído, mas consegui. A etapa de hoje foi muito dura, com várias subidas, o mau tempo. Por momentos pensei que não seria o melhor hoje, mas no final acabei por alcançar um bom resultado.
4: Afonso Eulálio é apenas o terceiro português a liderar a volta à Itália depois de Acácio da Silva em 1989 e João Almeida em 2020. Eulálio não quer entrar em comparações com o Botalume das Caldas.
6: Tenho dias muito bons, outros nem tanto. Com a ajuda da equipa vou tentar ser mais consistente. Vamos trabalhar para segurar a camisola. Não sei se vou conseguir andar de rosa tantos dias como o João Almeida andou, porque não sou tão forte como ele, mas vou tentar estar bem nos próximos dias.
5: Super strong, but I will try to good next days.
4: Harar Vir Houghton, diretor desportivo da Bahrain Victorious, já fala num sonho rosa.
7: Tivemos um dia muito bom. Agora vamos passar uma bela noite com um grande sorriso e acordar amanhã com um sonho rosa.
4: Harar Vir Houghton e Afonso Eulálio, escutados pelo Eurosport. Afonso Eulálio parte amanhã de rosa na sexta etapa, 142 quilómetros planos entre Paestum e Nápoles. Agora ao futebol, Salazar já não escapa ao Sporting. Rodrigo Salazar vai mesmo trocar o vermelho de Braga pelo verde e branco de Alvalade. O médio uruguaio de 26 anos está na capital para fazer exames médicos e vai valer aos cofres do Braga 30 milhões de euros. Em sentido inverso, Diogo Travassos, que está emprestado pelos Leões ao Moreirense, rumo à Braga a troco de 5 milhões e meio. Salazar é uma boa aquisição para o Sporting, na opinião de Carlos Pereira, jogador e treinador dos Leões.
8: Estamos, sem dúvida nenhuma, na presença de um jogador já com provas dadas, já um jogador com uma qualidade que pode integrar o plantel do Sporting, tem alguma polivalência em termos de posicionais e a concretizar-se, como penso que vai acontecer, é uma boa aquisição. É um jogador que vai realmente aportar mais qualidade à equipa, até porque é um jogador que também atua em mais que uma posição, portanto concordo plenamente com o investimento e com a contratação do Salazar.
4: Ouvido pelo jornalista Nuno Perlouro, Carlos Pereira defende que pelas características que mostrou em Braga, Salazar vai encaixar bem na equipa de Rui Borges.
8: É um jogo que tem boa técnica, boa posse de bola, joga bem com os dois pés também, tem boa iniciativa, também tem baliza, tem um objetivo de baliza muito, com uma margem muito acentuada. Portanto, a meu ver, acho que é um jogador que tem todas as condições para fazer parte das opções que o treinador poderá vir a fazer.
4: De hoje também a notícia de que o Sporting tem duas propostas na ordem dos 35 milhões para vender o passe de Jenny Catamo. Carlos Pereira compreende o mercado, mas lamenta a possível saída do internacional moçambicano.
8: É a lei do mercado, mas realmente é um jogador que já está ligado ao Sporting, é um jogador que também com muita qualidade, tem feito muitas prestações de alto nível. Realmente, se o Sporting não tiver capacidade para manter a Eugénio Catena, é realmente uma perda também que é difícil de colmatar. Mas isto é a lei do mercado. É um jogador que se valoriza bastante. É um jogador que tem muita qualidade em termos individuais, coletivos. Tem uma boa capacidade de remate à baliza. É um jogador difícil depois de colmatar. Se efetuar a saída dele.
4: Carlos Pereira e opinião sobre a possível saída de Catamo e o ingresso de Rodrigo Salazar. Piatoszewski fica no Dragão na próxima temporada. Com um impacto enorme desde que chegou ao clube em janeiro, o jovem jogador polaco, que na próxima semana completa 18 anos, é um dos nomes certos no plantel portista para a próxima época. Em entrevista a um programa polaco, Mariusz Piekarski, o empresário de Piatoszewski, deixa essa garantia.
9: Não quero estar a revelar demasiado porque vai ser falado. A próxima época vai ser, sem dúvida, no Futebol Clube do Porto. E vai ser uma experiência maravilhosa para ele. Vai estar na Liga dos Campeões. Um jovem de 18 anos vai estar na Champions League. Ele tem um super treinador que já o conhece bem.
4: A garantia de Mariusz Piekarski, empresário de Piatoszewski, um dos jogadores importantes do título do Futebol Clube do Porto, que será celebrado ao longo do dia, no próximo sábado, numa festa que vai do Dragão à Ribeira e que vai culminar nos Aliados. Antes haverá jogo com o Santa Clara. Nesta quarta-feira, Farioli orientou mais uma sessão de trabalho, não contou com Neuan Pérez, Martim Fernandes, Luke de Jong e Samu, lesionados, e voltou a chamar os jovens médios Tiago Silva e Bernardo Lima da equipa B. Após mais uma época conturbada com a equipa de futebol longe dos títulos, o Benfica vai reunir no mesmo dia em duas Assembleias Gerais Ordinárias. A 27 de junho, às 8:30 da manhã, a ordem de trabalho será para apreciar e discutir o planeamento, a gestão e os resultados desportivos do futebol na época 25-26, bem como das restantes modalidades. A partir das 2 da tarde, os sócios serão chamados a pronunciar sobre orçamento, o plano de investimentos e o parecer do Conselho Fiscal para a época 26-27. As duas reuniões magnas vão ser transmitidas em direto no site oficial do Benfica, na área reservada aos sócios. José Pereira da Costa, o presidente da mesa da Assembleia Geral, justifica estas duas marcações.
10: Vários sócios têm entrado em contato com a mesa, por isso é que nós o anunciamos já hoje, preocupados com a ideia que a Assembleia Geral do Orçamento teria que ser realizada até dia 15 de junho, preocupados porque há ali aquela semana que coloca os feriados, preocupados quando é que queriam participar na Assembleia, quando é que ela seria marcada. Então nós optámos por, não alargando o prazo dos 30 dias, marcá-la já hoje. Portanto, há duas datas fundamentais, a marcação hoje e a realização dia 27.
4: José Pereira da Costa, à BTV. Entretanto, dentro de campo, o Sheldrup, que já tinha sido considerado o melhor avançado do mês de abril, arrecada também o prémio de melhor jovem do mês, reunindo 23% dos votos dos treinadores principais da competição, superando a concorrência de Victor Froholt e Oscar Piatoszewski, ambos do Futebol Clube do Porto. A equipa do Marítimo, campeã da 2ª Liga, foi recebida esta tarde na 5ª Vigia, no Funchal, pelo presidente do Governo Regional, Miguel Albuquerque, que anunciou para o clube uma verba de 2.556.000 euros ao abrigo do Programa Regional de Apoio ao Desporto, o que significa um reforço de 176.000 euros em relação ao passado. À margem deste anúncio, Carlos André Gomes, o presidente do Marítimo, não deu como certa a saída de Miguel Moita do comando técnico da equipa.
11: Novo treinador, porque nós temos aqui um já quer.
12: Vai continuar?
11: Mas os senhores sabem mais do que eu.
12: Estão
11: a dizer que sabemos que há. Não. Quando acabar o campeonato, nós vamos sentar com o treinador, com os jogadores que acabam o contrato e vamos decidir aquilo que será feito. Nesse momento, a informação que for necessária passar para a comunicação social, nós vamos passar.
4: Carlos André Gomes, presidente do Marítimo, a manter o tabu quanto ao futuro de Miguel Moita e dos jogadores em final de contrato. A equipa feminina de voleibol do Futebol Clube do Porto, que no passado fim de semana se sagrou campeã nacional, foi esta manhã entregar o troféu no Museu do Clube. André Vilas Boas recebeu a taça e sublinha o êxito que o clube está a atingir em várias modalidades.
13: Esforço de dedicação, glória, e que para a qual muito vocês contribuíram. Foi uma época de sonho, uma época de reconstrução, com muita frustração acumulada que vinha da época anterior e que vocês conseguiram transformar em sucesso com muito mérito. Não só mérito, mas de uma forma estrondosa, clara, inequívoca, vencendo grandes rivais na obtenção das duas taças, e é por isso que é uma vitória muito vossa. Como presidente do Futebol Clube do Porto, estou muito orgulhoso. Foi um fim de semana de sonho das diferentes modalidades, menos no futebol, mas onde fomos evidentemente campeões nacionais, mas foi um fim de semana de muita glória, de muitas emoções, e onde o portismo se revelou de diferentes formas com muito apoio às suas equipas.
4: Miguel Coelho, treinador campeão, que renovou por mais uma temporada, sublinha o espírito de conquista que se vive atualmente no clube e que ajuda a ganhar.
14: Está à vista de todos este sucesso recente de Futebol Clube do Porto, não só da equipa de vôlei. Também levou que a equipa de vôlei conseguisse ganhar um título, mas muito mais do que isto, com um passado fim de semana em que futebol, hóquei e vôlei jogaram ao mesmo tempo, todos eles com estádios e pavilhões cheios, com a ida aos aliados, tudo isto é fruto de muito trabalho de uma direção que se tem revelado não só coerente nas suas ideias, coerente no sentido de servir o Futebol Clube do Porto e que à qual nós muito agradecemos porque o vosso trabalho fez com que nós fizéssemos o nosso trabalho muitíssimo bem.
4: Equipa feminina de voleibol do Futebol Clube do Porto entregou hoje a taça de campeã nacional no Museu do Clube. Saio deste jornal junto à rede, do ténis, challenger do Oeiras, Tiago Pereira, foi eliminado pelo norte-americano Emilio Nava por 2-0, com dois parciais de 6-3, enquanto Jaime Faria avançou para os quartos de final da prova portuguesa, depois de eliminar o finlandês Jarovasa por 2-0, com os parciais de 6-3 e 6-1.
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1: A voz que o acompanha agora na rádio, Diana Garcia.

Estamos com 4 horas e 18 minutos, uma vez mais, muito boa tarde. Cá estamos de volta, agora já na terceira hora da nossa emissão de hoje. Depois de ouvirmos Irão Costa, altura para atualizarmos o trânsito, na 93 Sul, continua muito lento na zona de Boston, lento desde Freeport Street até a ligação com a 24 Sul. Quanto à 93 Norte, muito lento em Quincy e a partir da 90 Oeste, há um acidente na Granite Ave a bloquear a faixa da esquerda. 24 Sul, trânsito lento entre a saída da 495 Norte e a ligação com a 140. Já em Providence, 95 Sul, o trânsito está lento entre Branch Ave e a saída para a 195 Este. Na 95 Norte, muito lento desde Jefferson Boulevard até a saída para a 195 Este. Quanto à 195 Oeste, lento entre Fall River Ave e a ligação com a 95 Sul. Na 140 Sul, o trânsito está lento no acesso à 95 Sul. Tenha uma boa viagem com a WJFD.

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Foi Ana King com as vidas dos outros. Acabamos de receber informação que na 195 Oeste, mesmo antes da saída para Sicanga, um incêndio à beira da estrada. Conduza com muita prudência. Uma ótima viagem na nossa companhia. Obrigada ao nosso colega Jorge Moraes pela informação. A música continua agora a recordarmos o grupo As Doce com Bem Bom. Vamos ouvir.

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3: 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Agora, uma notícia que Sara Correia conquista La Revuelta, um dos programas mais vistos da televisão espanhola. E é exatamente com Sara Correia que nós vamos ficar com este bonito tema, Chelas. Vamos ouvir.

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Caí da cama, ouvimos Banda Luz com Tony Carreira e Leva-me ao Céu, que nós vamos até o topo da hora. A hora certa teremos notícias da Antena 1 e cá estaremos para a quarta e última hora da nossa Hora de Ponta de hoje. Obrigada por estarem desse lado.

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3: horas, 21 nos Açores.
4: Com a fuga desta tarde do Tribunal de Ponte Sor, o Conselho Superior de Magistratura reafirma que é preciso reforçar a segurança nos tribunais. Entretanto, o detido continua a monte. A reforma laboral, depois de aprovada em Conselho de Ministros amanhã, segue para o Parlamento. O Primeiro-Ministro conta com o PS e o Chega para tentar um acordo parlamentar. Ora, os socialistas não entendem onde ou quando Montenegro tirou a conclusão de que pode ter acordo com aquele partido.
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4: Um detido fugiu do Tribunal de Ponte Sor esta tarde durante a preparação de um interrogatório. É precisamente em Ponte Sor que está a repórter da RTP, Soraya Ramos.
5: Mais de 20 amigos e familiares deste homem que agora está fugido estavam junto ao Tribunal de Ponte Sor, aqui a aguardar por novidades desse interrogatório judicial. A RTP, Antena 1, diziam que nada fazia prever que havia esta fuga, que não tinham conhecimento de qualquer plano, mas a verdade é que quando este senhor sai do tribunal e sai de um primeiro andar a correr por umas escadas até à porta principal, depois uma escadaria que existe aqui mesmo na porta principal, sai a correr algemado, tinha uma pessoa a aguardar dentro de um veículo para o qual se dirigiu e no qual fez esta fuga, está ainda a monte a ser procurado pelas autoridades. Ora, tudo isto acontece pelas 4 da tarde, ele tinha chegado aqui ao tribunal pelas 2, tinha falado com o advogado, a dada altura pediu para ir à casa de banho e quando isso acontece também outras pessoas da família e amigos entram nas instalações do tribunal. Há aqui uma manobra de diversão das atenções e por isso mesmo tudo acontece de forma muito rápida. São disparados tiros da varanda, esses tiros de acordo com a GNR foram disparados para o ar, mas não impediram esta fuga e o homem de 37 anos está ainda a monte.
4: A repórter Soraya Ramos a fazer-nos este resumo do que aconteceu durante a tarde, também de referir que entre as pessoas que estavam no tribunal de Ponte Sor havia muitas mulheres e também crianças. Esta fuga é mais um caso a reforçar a necessidade de garantir condições de segurança nos tribunais, diz o Conselho Superior de Magistratura, e o presidente da comarca de Porto Alegre, a que pertence o tribunal de Ponte Sor, tem a mesma opinião. O homem fugiu depois de uma alegada manobra de diversão num tribunal onde falha a segurança, refere à Antena 1 Francisco Galvão Correia.
6: As condições de segurança do Tribunal da Ponte Sor são precárias e neste caso só compareceram 3 elementos da GNR. Houve uma distração, o detido fugiu, ainda algemado, mas por motivos de segurança, uma vez que não sabia o que é que iria suceder a partir daí, quais serão os passos do detido, resolveu-se encerrar o tribunal por motivos de segurança. Portanto, é uma questão simples. A única questão complicada aqui é obter os meios de segurança para aquele tribunal especificamente.
4: O presidente da comarca de Porto Alegre, Francisco Galvão Correia, pede por isso o reforço das medidas de segurança.
6: Os pórticos de segurança, a proteção de metais, que não são suficientes, obviamente, porque qualquer pessoa pode escapar a eles, mas já são um acréscimo de segurança. Mais segurança no tribunal, seguranças mesmo. Em regra, os procedimentos destes tribunais não são feitos por polícias, são feitos por seguranças privados. É preciso mais segurança e, sobretudo, o reforço desses meios em momentos específicos, julgamentos com arguidos presos, cuja confidencialidade seja conhecida na comunidade, é sobretudo isso.
4: E Paulo Lona, do Sindicato dos Magistrados do Ministério Público, reforça também os alertas que o sindicato tem feito sobre a falta de condições de segurança em vários tribunais.
7: É uma preocupação do Sindicato dos Magistrados do Ministério Público. Curiosamente, hoje tivemos uma reunião com a Sra. Ministra da Justiça e uma das coisas que falámos tem a ver precisamente com o unificado, com os tribunais, com o Serviço do Ministério Público, com as instalações e com as preocupações de segurança, porque em muitos desses locais não existem pórticos de segurança, não existe qualquer tipo de segurança pública ou privada. Portanto, é natural que estas situações, infelizmente, venham a ocorrer. tem que haver aqui um reforço das condições de segurança em alguns destes edifícios onde funcionam os tribunais e os serviços do Ministério Público. O que pedimos à Sra. Ministra foi para fazer essa avaliação. Já tem a nossa avaliação, entregamos-lhe o caderno onde consta essa avaliação de comarca a comarca e ficamos lá a aguardar que haja intervenção com a maior urgência possível nas situações que forem mais urgentes.
4: Paulo Lona, precisamente do Sindicato dos Magistrados do Ministério Público, em declarações à Antena 1. Amanhã, em Conselho de Ministros, o Governo vai aprovar o diploma da reforma laboral, que depois segue para discussão na Assembleia da República. Durante o anúncio esta tarde, o Primeiro-Ministro disse acreditar que há abertura tanto do Chega como do PS para negociar a proposta de lei laboral. Inês Ameixa.
2: Depois de ter falhado um acordo na concertação social, a reforma laboral está mais perto de chegar ao Parlamento. O diploma é aprovado amanhã pelo Governo.
8: O Conselho de Ministros vai aprovar amanhã a proposta de lei que vai remeter ao Parlamento para apreciação, para termos uma legislação laboral mais capacitada para criar dinâmica económica, dinâmica no mercado de trabalho.
2: Mas a reforma não convenceu os parceiros sociais. O Primeiro-Ministro destaca que o Governo fez um grande esforço nas negociações.
8: Fizemos mesmo um esforço enorme. E as próprias confederações também fizeram esse esforço. Infelizmente, a confederação sindical que estava disponível para fazer acordo manteve-se intransigente e inflexível na fase final da negociação.
2: Luís Montenegro admite que teria tido mais força uma proposta que chegasse ao Parlamento fruto de um acordo entre patrões e trabalhadores. O diálogo faz-se agora entre partidos na Assembleia da República.
8: Conversar, dialogar e negociar, se assim for essa a disponibilidade, com as forças políticas capazes de poder viabilizar esta legislação.
2: E soube se tem garantias de que PS e ou Chega podem viabilizar a proposta?
8: O que eu tenho é, neste momento, a disponibilidade de um dos maiores partidos da oposição, o Chega, e também tenho a auscultação que fiz de uma declaração do secretário-geral do Partido Socialista, que confirmarei pessoalmente quando tiver essa oportunidade, também de igual disponibilidade. Portanto, se assim for, se os dois maiores partidos da oposição estiverem com como aparentemente parece que estão disponíveis, nós teremos de passar à fase seguinte.
2: Que é negociar a proposta de alteração ao Código do Trabalho. O diploma que, para já, é aprovado esta quinta-feira em Conselho de Ministros.
4: E André Ventura do Chega insiste na descida da idade da reforma e no aumento do número de férias para negociar a reforma laboral com o PSD.
9: São questões essenciais, nós não vamos abdicar delas, são questões que vamos continuar a trabalhar, quer a descida da idade da reforma, quer a questão de injusta que é terem sido cortados dias de férias e não terem sido repostos.
10: O
9: PSD é que tem que responder isto, eu tenho que dizer da parte do Chega. Da parte do Chega nós mantivemos estes pontos como pontos importantes.
4: André Ventura, em declarações aos jornalistas no Parlamento, horas depois de uma reunião com Luís Montenegro na residência oficial do Primeiro-Ministro, e há instantes na CNN Portugal, o líder do PS confirma, amanhã tem um encontro com Luís Montenegro, mas José Luís Carneiro rejeita que isso signifique disponibilidade para aceitar as alterações à lei do trabalho.
11: O que tem surgido
12: são duas
11: mais
12: questões diferentes. Uma questão é sentar-se com o Primeiro-Ministro e poder dialogar sobre o país, outra coisa é dar a nossa concordância à proposta de contrarreforma laboral do Governo. São de questões distintas. Temos a intenção de ter um encontro durante o dia de amanhã para passar em revista vários assuntos, mas é evidente que daí não se pode extrair a ilação de que o PS viabilizará a proposta de contrarreforma laboral do Governo.
11: Foi convidado pelo Primeiro-Ministro?
12: Sim.
11: E quando foi esse convite?
12: Foi anteontem.
4: José Luís Carneiro, há pouco em declarações na CNN Portugal, o líder do PS, a confirmar também que amanhã tem uma reunião com o Primeiro-Ministro. O preço do cabaz alimentar desceu, mas continua acima dos 260 euros. O cabaz de mais de 60 alimentos monitorizado pela DECO Proteste atingiu na semana passada o maior valor já registado pela Associação de Defesa do Consumidor. Esta semana desce 1,48€, baixou o preço da fruta e dos legumes, ao mesmo tempo que subiu o preço de algum peixe e também massa alimentícia, é o que explica Nuno Figueiredo, porta-voz da DECO Proteste.
13: O que tem subido mais, comparativamente em relação à semana anterior, falamos de uma subida de quase 1€ da perca do peixe, a perca do Nilo, e de alguns cereais, o esparguete, também alguma fruta. No entanto, em sentido inverso, houve alguns que baixaram o valor e que talvez estejam a resultar já com uma regularização dos preços por culpa do mau tempo que afetou a região a oeste. Nota-se uma ligeira redução do preço dos legumes e da fruta que provinha da região a oeste e de algumas zonas mais afetadas do nosso país. E nesses casos nota-se que os produtos estão a voltar à normalidade.
4: A recuperação da agricultura na zona oeste motiva a descida na fruta e legumes, mas o preço do combustível não permite cimentar uma descida do preço do cabaz alimentar, diz também Nuno Figueiredo, da Deco Proteste.
13: O valor do cabaz desta semana tem uma quebra considerável face ao que subiu a semana passada. Não recuperou os valores de origem, mas voltamos a baixar. No entanto, é muito difícil estar a dizer se isto entra ou não numa tendência de baixa, porque há duas semanas tinha reduzido e a semana passada aumentou. Agora estamos numa espécie de um carrossel. Nós tivemos numa fase que se pôde atribuir diretamente a um aumento. Depois de um mau tempo que afetou o país, houve muitas pessoas que perderam culturas e que estragaram muita produção que tinham. E aí notou-se bastante, principalmente nas frutas e nos legumes. O que foi o padrão transversal foi quase sempre o valor dos combustíveis, que tudo dependia das subidas e descidas que se registavam.
4: Nuno Figueiredo, porta-voz da Deco Proteste. Esta semana o preço do cabaz alimentar, que está a ser monitorizado pela Associação de Defesa do Consumidor, voltou a descer, mas continua acima dos 260 euros. As Nações Unidas não alimentam a expectativa de uma solução para o bloqueio no Estreito de Hormuz durante a visita de Donald Trump à China, uma visita de 3 dias. A guerra no Irão e a reabertura do Estreito é precisamente um dos temas que pode ensombrar esta visita do presidente norte-americano e também o encontro que Trump vai ter com o presidente chinês Xi Jinping. O porta-voz adjunto do secretário-geral da ONU, Farhan Haq, considera positivo todo o diálogo entre China e Estados Unidos, mas sublinha que a questão do Estreito de Hormuz é mais ampla.
10: A questão do Estreito de Hormuz é complexa e não esperamos necessariamente que possa ser resolvida apenas por esses dois países. Obviamente, valorizamos todo o diálogo entre dois países tão importantes como os Estados Unidos e a China e esperamos que aproveitem momentos como este para resolverem quaisquer divergências através do diálogo.
4: Esta madrugada realiza-se a recepção formal do presidente da China ao homólogo dos Estados Unidos. Depois, já durante a manhã de quinta-feira, há o jantar de Estado. Podem estar à vista eleições antecipadas em Israel. A maioria parlamentar que suporta o governo de Netanyahu apresentou um projeto de lei para dissolver o Knesset e marcar eleições. É o que anuncia o Likud, o partido de direita do primeiro-ministro israelita. O projeto deverá ser submetido à votação a 20 de maio, na próxima semana, avança a imprensa israelita. O texto estabelece que as eleições devem realizar-se num prazo mínimo de 3 meses a contar da data de aprovação. Na rede social X, o líder da oposição israelita, Yair Lapid, já veio dizer que está pronto. A coligação que sustenta o governo de Netanyahu estava em risco de implodir com o descontentamento dos partidos ultra-ortodoxos. Foi a partir daí que alguns partidos da oposição manifestaram vontade de apresentar um projeto de lei para dissolver o Knesset, mas assim o partido Likud Netanyahu antecipa-se ao avançar com o texto.
3: Foi a edição às 10 da noite com Cláudia Almeida. 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
16: Para esta noite teremos céu nublado com possibilidade de aguaceiros a partir da meia-noite, temperatura mínima nos 52 graus. Para amanhã a previsão é de precipitação forte durante o dia, podendo acumular cerca de meia polegada de chuva, temperatura máxima prevista de 60 graus. Para a noite a chuva vai continuar.

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2: O dólar americano vale na zona euro 85 cêntimos, no Brasil 5,89 reais e em Cabo Verde 94 escudos.
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2: A New Bedford da Maré Alta irá ocorrer às 5 horas e 50 minutos da tarde. Esta hora, Orlando está com 87 graus, 64 em Providence, 63 graus em Taunton e Lowell, Peabody registra 62 graus, 61 em Fall River, 65 graus em Boston e 60 graus em New Bedford. A umidade relativa do ar neste momento em New Bedford é de 64%.
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1: Cinco horas e 23 minutos, renovados votos de uma boa tarde. Entramos na nossa última hora com Pedro Brunhoso e os pandemónios, não posso mais. Vamos agora atualizar o trânsito na 93 Sul. Continua muito lento desde a saída da 28 Norte Mystic Ave até a saída para a 24 Sul. Quanto à 93 Norte, lento entre a saída da 28 Norte North Main Street e William T. Morrissey Boulevard e muito lento a partir da saída para a 90 Oeste. Quanto à 24 Sul, o trânsito está lento entre a saída da 495 Norte e a saída para a 140 Sul. Na 495 Sul, há um acidente 2 milhas antes da saída para a 44. O trânsito está lento desde a ligação com a estrada 24. Passando a Providence, 95 Sul, lento entre George Street e a saída para a 195 Este. Na 95 Norte, muito lento entre Jefferson Boulevard e a saída para a 195 Este. Quanto à 195 Oeste, o trânsito está lento desde Fall River Ave até Gaynor Street. Tenha uma boa viagem com a WJFD.
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Vamos viver a vida, José Alberto Reis e Marcos. Passamos para um tema muito interessante na voz de Zé Amaro. Eu sou Zé Amaro e, se repararmos bem na letra, é sem dúvida uma autobiografia do próprio Zé Amaro. Esta é uma das canções recentes, foi gravada este ano.

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Grupo Dama aqui com Vira. Sem dúvida um Vira interessante. Já estamos com os sons de Rei Roberto. É o nosso Roberto Carlos, o charme dos seus óculos. 5 horas e 47 minutos, onde quer que esteja. Obrigada por estar aí desse lado na nossa companhia.

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Miquel Carreira, um anjo como tu. Chegamos ao final da nossa Hora de Ponta de hoje. Terminamos com um boate. São Jesus do Minho com um boate na aldeia. Logo após teremos o Jornal das Comunidades e Dionísio Garcia cá estará para mais um Paralelo 18-21. Eu sou a Diana, gosto muito de estar aqui consigo. Obrigada por estarem desse lado. Boa noite e até amanhã às 2 da tarde.

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1: Vamos conhecer os títulos do Jornal das Comunidades, editado esta hora pela jornalista Isabel Gaspar Dias. Boa tarde, Isabel.
2: Boa tarde. Sindicatos dos professores de português no estrangeiro pedem ao governo desbloqueio da reforma do ensino de português no estrangeiro, mas queixam-se de não saberem nada do que está previsto. Conselheiros das comunidades portuguesas no Luxemburgo, o conselheiro vai estar num jantar com deputados portugueses, promete falar do voto no estrangeiro e da necessidade de mudar a lei.
1: Depois de conhecermos os títulos do Jornal das Comunidades, vamos agora ao seu desenvolvimento com a jornalista Isabel Gaspar Dias.
2: O Sindicato dos Professores no Estrangeiro pede ajuda ao Primeiro-Ministro para desbloquear o regime jurídico do ensino de português no estrangeiro. A proposta de reforma do Governo já foi aprovada, mas aguarda luz verde do Ministério das Finanças. Uma situação que se está a arrastar e cada vez resta menos tempo até ao início do próximo ano letivo. Daí o apelo ao chefe do Governo para que desbloqueie o processo, explica Bruno Silva, presidente do Sindicato dos Professores no Estrangeiro.
3: Fizemos um apelo visando assegurar que haja uma rápida apresentação da proposta relativa ao regime jurídico dos docentes do ensino português no estrangeiro. É isso que nós já andamos há vários meses a reivindicar. E o que nós queremos é que se efetive o quanto antes essa proposta de revisão do regime jurídico, pois o próximo ano letivo está a caminho, a passos largos, não é? Já estamos na reta final do presente ano letivo e queríamos que o mais rápido possível tivéssemos essa revisão do regime jurídico.
2: Não está em causa o próximo ano letivo para o ensino de português no estrangeiro, mas se a reforma for aprovada, poderão existir melhorias vindo a ser aplicado o novo regime do ensino de português no estrangeiro, considera Bruno Silva.
3: O que nós queremos é que o próximo ano letivo haja novidades, ou seja, no fundo, haja novas medidas de apoio aos professores que já se encontram na rede e também criar atratividade para outros, que outros professores entrem na rede EPE, sejam contratados, porque infelizmente este ano já houve alunos sem aulas, horários sem professor, o que não é nada benéfico para a imagem que transmitimos, para a importância que tem o ensino português no estrangeiro para todas as comunidades na diáspora.
2: Depois de ter o aval do Ministério das Finanças, o novo regime do ensino de português deverá ser negociado entre governo e sindicatos. O presidente do Sindicato dos Professores no Estrangeiro apresenta no Jornal das Comunidades algumas propostas que vai apresentar.
3: Reivindicamos medidas de apoio e de incentivo para os professores fazerem face às grandes despesas que, com toda a inflação que, ao longo dos últimos 17 anos, sem a revisão da tabela salarial, os professores têm tido, e também novas medidas no sentido de também valorizar mais o ensino, criar mais também condições de trabalho para os professores. Temos várias propostas, não é? Temos várias propostas que serão negociadas, então, na respectiva revisão do regime, como apoios à residência, apoios à instalação para os novos professores que venham a entrar no ensino português no estrangeiro. Temos também outras propostas no sentido de valorização no ensino português no estrangeiro também. Teremos que negociar essas partes.
2: Bruno Silva, ouvido pela jornalista Paula Machado. As propostas do Sindicato dos Professores no Estrangeiro deverão ser apresentadas ao Secretário de Estado das Comunidades, que deverá representar o Governo nas futuras negociações com os sindicatos sobre o novo regime do EPE, o Ensino de Português no Estrangeiro. O documento continua à espera de luz verde do Ministério das Finanças. O Sindicato dos Professores no Estrangeiro faz parte da FENPROF. Enviou ontem um pedido de ajuda ao Primeiro-Ministro. Outra estrutura sindical, a Federação Nacional da Educação, lamentou ontem no Parlamento desconhecer por completo a proposta de alteração deste regime jurídico para o ensino português no estrangeiro, apesar de ter tentado contactar o Ministério dos Negócios Estrangeiros, o Ministério da Educação e o Instituto Camões. Diz a FNE que não obteve qualquer resposta às questões que levantou. A FNE defende que seria mais vantajoso o regresso da tutela dos professores de português ao Ministério da Educação. Também o Conselho das Comunidades Portuguesas lembrou ao Governo que este órgão de consulta para as políticas da diáspora deve ser obrigatoriamente ouvido sobre a revisão do regime jurídico do EPE, o ensino português no estrangeiro, o que ainda não aconteceu e que o CCP, Conselho das Comunidades Portuguesas, estranha. Notícia que ouvimos ontem aqui no Jornal das Comunidades. Falta menos de um mês para a celebração do 10 de junho, também no Luxemburgo, onde se vão deslocar o Presidente da República e o Primeiro-Ministro. Ora, hoje e amanhã está no Grão-Ducado um grupo de deputados do Parlamento Português, uma visita oficial a convite do Parlamento Luxemburguês, depois de várias reuniões durante o dia, mais logo há um jantar oficial em que um dos convidados é Custódio Portácio, Conselheiro das Comunidades Portuguesas. Adianta que um dos assuntos que leva para a mesa é a forma de voto dos portugueses no estrangeiro, isto se tiver a oportunidade de falar com o Presidente do Parlamento Português.
4: Vou levantar a questão das leis eleitorais, que é um, talvez, dos maiores desafios que a nossa comunidade tem e aquilo para a qual precisamos que o Parlamento e todos os grupos parlamentares se entendam sobre a necessidade de fazer um teste de voto eletrónico e que as leis sejam adaptadas, por um lado, para que o mesmo seja permitido e, por outro lado, para que as leis relativas à participação e ao voto, que haja uma harmonização das metodologias de voto nas diferentes eleições. Isto é quase inevitável que eu levante desta questão numa conversa ou numa troca de impressões com o Presidente do Parlamento Português, naturalmente. Porque haveria muitos outros temas. Creio que o Presidente do Parlamento é um interlocutor privilegiado para compreender esta necessidade e depois sozinho não poderá fazer, mas procurar consenso no Parlamento.
2: As alterações à lei eleitoral dependem do Parlamento e de consenso, claro. Os portugueses no estrangeiro querem votar à distância, o chamado voto digital ou eletrónico. Amanhã no Luxemburgo, a comitiva do Parlamento Português vai participar na peregrinação ao Santuário de Nossa Senhora de Fátima em Veldes. Este ano coincide com a quinta-feira da Ascensão. A peregrinação é normalmente acompanhada com entusiasmo pela comunidade católica portuguesa e não só, descreve Custódio Portácio.
4: A comunidade católica lusófona do Luxemburgo está sempre muito empolgada e muito animada quando se aproxima a procissão de Fátima Vildes. É sempre um cardeal de um país lusófono que a preside. Este ano calha ao bispo da diocese de Setúbal, a minha diocese, nomeado cardeal, mas que, ou por ter presidido às Jornadas Mundiais da Juventude. É, portanto, um sinal também à nossa comunidade. É uma comunidade diversa, jovem também e dinâmica. Como cardeal América Guiar, traz toda esta visibilidade que nós merecemos, sendo um homem de posições vincadas relativamente à solidariedade com que os países nos receberam na imigração e que num gesto de reciprocidade devemos também, da mesma forma, receber os imigrantes em Portugal. Há, portanto, aqui uma dupla mensagem. Não é só um cardeal português, é um cardeal com uma mensagem em dois sentidos. Devemos estar honrados pela forma como fomos recebidos e também de braços abertos receber os imigrantes em Portugal de uma forma controlada, naturalmente, e apoiar também os países de origem destes mesmos imigrantes para que eles possam um dia regressar aos países de onde saíram.
2: Para ouvir esta e outras mensagens, são esperados milhares de fiéis amanhã em Veldes para a peregrinação anual ao Santuário de Nossa Senhora de Fátima. É um dos momentos religiosos mais importantes no Luxemburgo, pelo menos para portugueses e lusófonos. Ainda no Grão-Ducado, a petição que defende a obrigatoriedade de residentes e trabalhadores no país aprenderem luxemburguês vai ser debatida no Parlamento. Mais de 8 mil pessoas assinaram a petição, uma proposta que os conselheiros das comunidades portuguesas consideram não fazer sentido. O luxemburguês não é a língua de alfabetização. Insistir na sua obrigatoriedade vai contra o princípio do multilinguismo, considera Custódio Portácio, isto visto à luz da nova Constituição do país.
4: Esta petição aproveita aqui, por um lado, o facto da nova Constituição priorizar, dar aqui uma relevância à língua luxemburguesa, sem, no entanto, esquecer o princípio do multilinguismo no país, razão pela qual no mesmo artigo, a linha a seguir, diz que a língua nacional é luxemburguês, mas a utilização do francês e do alemão está sujeita à aplicação, como definida em decreto ou a determinar. Portanto, da minha perspectiva, aproveita-se aqui o facto de o seu proponente ter elencado o aspecto da obrigatoriedade, foi garantir que a mesma seria discutida não no fundo, mas pelo princípio da obrigatoriedade, e conseguir desta forma, provavelmente aqui uma publicidade, que levará também os deputados, sabendo que no ensino mudou-se de paradigma, portanto para o ano os alunos poderão optar por uma alfabetização em alemão ou em francês, na escola pública, fora das escolas internacionais, e portanto consegue-se colocar na discussão pública o lugar do luxemburguês.
2: E quanto à língua portuguesa, continua a ser uma das mais faladas no Grão-Ducado, chega mesmo a ser língua de comunicação institucional entre as instituições luxemburguesas, lembra Custódio Portácio.
4: A língua portuguesa continua a ser uma das línguas mais faladas neste país, atendendo ao tamanho da nossa comunidade. Já não é a língua franca que era em tempos na Constituição Civil, começamos a ter pessoas de outras nacionalidades que vão ocupando estes lugares onde tradicionalmente trabalhava os portugueses, porque também há uma qualificação, uma qualificação dos portugueses, portanto, apesar de termos uma migração constante de pessoas não qualificadas, passando a ter muitas qualificadas e, portanto, que falam inglês nos seus meios profissionais, o português continua a ser uma língua importante, inclusive na comunicação institucional. Ou seja, já se aceita na sua gênese que o Luxemburgo é, antes de mais, um país definido pelo seu multilinguismo. E isto tem que ser mantido, porque senão fechamos o Luxemburgo numa bolha, num país pequenino, que fala uma língua que não seria utilizada fora destas fronteiras.
2: Custódio Portácio, ouvido pelo jornalista Paula Machado, conselheiro das comunidades portuguesas, participa mais logo no jantar que vai juntar à mesa deputados portugueses e luxemburgueses. A União Europeia pede à Venezuela que liberte todos os presos políticos, em particular os europeus. Nesta altura estarão detidas na Venezuela quase 670 pessoas por motivos políticos. Entre eles estão 5 portugueses, de acordo com uma organização não governamental. Este pedido para a libertação de prisioneiros políticos foi feito durante a celebração do Dia da Europa na Venezuela. A chefe da delegação da União Europeia no país lembrou que os europeus têm dado ajuda humanitária à Venezuela e prestado apoio à sociedade civil no acesso a serviços básicos, sublinhou também a diplomata, que estão radicados no país empresas e empresários europeus para além de instituições bancárias.
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7: 6 horas com mais 13 minutos. Um grande abraço. Voz de muito boa tarde. Já é quase noite. Transição da tarde para a noite. Eu sou Dionísio. Vou estar aqui consigo até às 9 da noite, no seu paralelo de hoje, de quarta-feira, 13 deste mês de maio. Quanto tempo para esta noite sem nublado, com possibilidades de aguaceiros a partir da meia-noite, mínima 52 graus. Para amanhã, quinta-feira, vamos ter previsão de chuva forte durante o dia, podendo acumular cerca de meia polegada de chuva. Máximas amanhã nos 60 e para amanhã à noite a chuva vai continuar, mínima nos 49 graus.
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7: Informação do câmbio, dólar vale na zona euro 85 cêntimos, no Brasil R$4,89 e em Cabo Verde com 94 escudos.
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7: A umidade relativa do ar, neste momento, está nos 69%. Quanto às marés para hoje, a maré alta está a passar neste preciso momento. Temperaturas fora de estúdios, a Hyannis com 58 graus, 63 em Lowell, 64 em Boston, 70 em Newark, New Jersey. 62 em Fall River, também em Peabody, Mass. Hartford, Connecticut com 65, 86 em Orlando, 61 em Providence e também em Taunton, 50 graus em Quebec, Canadá, e New Bedford com 59.
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3: A Bolsa de Wall Street esteve a reagir ao aumento da inflação e dos preços ao produtor nos Estados Unidos. Os preços aumentaram 1,4% em relação ao mês de março, um valor que fica acima da previsão de 0,5% feita pelos economistas. Num ano, os preços gerais registaram uma subida de 6%. Este aumento dos preços no produtor chega logo depois do surpreendente aumento dos preços ao consumidor no mês de abril. O índice de preços ao consumidor, divulgado na segunda-feira, revelou que os preços estão 3,8% mais caros do que há um ano. Este é o maior aumento anual dos últimos 3 anos. Agora, os investidores viram-se para a Reserva Federal dos Estados Unidos. Cerca de um terço dos investidores acredita que vai haver pelo menos um aumento das taxas de juro até à reunião de dezembro. Os líderes da Fed vão reunir-se nos dias 16 e 17 de junho.
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0: 6 horas com mais 22 minutos. Obrigado por estar connosco desse lado. Foi desta forma que iniciamos musicalmente a primeira de três do Espaço de Hoje, com Miquel Carreira e o tema O Anjo Como Tu. Agora a dupla Ágata com o emblemático Vítor Espadinha, aquela voz que nós conhecemos. No tema Promessas, Promessas e Mais Promessas, e ele não fazia nada.
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0: mais qualquer coisa.
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2: E nós olhamos agora o trânsito, 24 a Sul, a ligação 93 Norte, o trânsito entre 10 e 15 milhas horárias, na 24 Norte está tudo bem, 93 Norte a partir da estado 1A até 90 Oeste, trânsito a 10 milhas horárias. Na 3 Este, a ligação para 93 Sul e daí até a Purchase Street, o trânsito está muito complicado devido a um acidente. 93 Norte, ligação para 90 Este, tudo muito lento. A 140 Sul, na Granite Street, que liga para William T. Morris e Boulevard, trânsito também está muito complicado. Na 125 não há atrasos nos dois sentidos. 93 Sul, uma vez mais, ligação para Lowell, há um acidente. 128 Norte está tudo bem. 190, 290 e também na Mass Pike não há registros de atrasos. Na 93 Norte acaba de acontecer um acidente na saída 41 e o trânsito nesta saída está muito lento. 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
2: Sem dúvida, uma breve do desporto. O Zalazar salta para o pódio, os reforços mais caros de sempre em Portugal. O Uruguai já assinou pelo Sporting até 2031 e custa nada mais, nada menos do que 30 milhões de euros, tornando-se para já na maior transferência interna de sempre em Portugal.
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E nós estivemos alguns minutos a ouvir a última gravação do conjunto Neurotóxica, o tema Vamos Viver. Aliás, lembro que isso foi estreado aqui numas edições que fizemos de Unplot. Estão na estrada, muito boa viagem. Obrigado por estar connosco desse lado, em casa ou no trabalho. Continuamos na música para ouvir a voz da Nena, Telefone Estragado.

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E nós ouvimos Mariana Raquel Hernandez, uma voz bonita que nasceu no Chile, e ouvimos na voz dela Quem Cuidará de Ti. Ficamos agora com uma artista local, é cabo-verdiana, acabou de lançar um trabalho no passado muito recente e vamos ouvir uma das faixas, o tema Sal para Cisa Espírito.

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Estamos agora a 3 minutos e uns pauzinhos das 7 horas da tarde, na altura que vamos ter as notícias da Madeira, depois dos Los Hermanos, Ana Júlia, para concluir a dupla que já não existe, o Miguel e o André, no tema A Dois Passos de Ti. Boa noite e obrigado por estar na nossa companhia.

0: E foi assim que nós terminamos com Miguel e André. Estamos apenas a alguns segundos das 7 horas e vamos ter as notícias da Madeira neste horário. Situação agrava-se de Bonnie Tyler. Ela está agora em coma induzido no Hospital de Faro e com prognóstico muito reservado. Neste momento são 7 horas, notícias da Madeira.
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2: Foi detido na Madeira um cidadão estrangeiro procurado pelas autoridades da Argentina por suspeita de integrar uma rede criminosa internacional. A GNR tem registado na região um aumento de infrações relacionadas com o IVA nos bens em circulação. A fiscalização foi reforçada. A presidente da Câmara da Calheta é cautelosa, afirma que o município não pode assumir todos os custos da eventual participação do Estrela da Calheta no Campeonato de Portugal. Foi detido na Madeira um cidadão estrangeiro sob o qual pendia um mandado de detenção internacional das autoridades argentinas. A polícia judiciária localizou e deteve em Santa Cruz o homem de 36 anos. A operação policial envolveu a unidade de informação criminal da PJ e ainda várias estruturas da Interpol. O detido é suspeito de integrar uma organização criminosa internacional que se dedica à prática de crimes contra o património, nomeadamente fraudes e extorsões através de meios informáticos. O suspeito será presente no Tribunal da Relação de Lisboa para validação da detenção e início do respectivo processo de extradição. O comandante da PSP na Madeira garante que a região continua a ser uma das mais seguras do país. A criminalidade representa apenas 2% do total nacional e os dados indicam um decréscimo da criminalidade violenta e grave, como destaca Ricardo Matos.
3: Vivemos numa região muito segura. A criminalidade na Madeira é baixa. Tem vindo a manter-se. Nos últimos 10 anos há uma constância. O ano passado já diminuiu a criminalidade violenta e grave. E no primeiro trimestre, os dados neste momento que são, portanto, parcelares e só que dizem respeito à criminalidade registada pela PSP, no que diz respeito à criminalidade violenta e grave, houve uma significativa diminuição.
2: Ricardo Matos assume que são necessários mais agentes da PSP na Madeira. Atualmente são 750 os que estão ao serviço e seriam necessários mais 30 para igualar o número de há 4 ou 5 anos. O comandante da PSP foi recebido no Palácio de São Lourenço pelo representante da República, que recebeu também o comandante da GNR na Madeira, que admite que houve um acréscimo nos incumprimentos relacionados com a circulação de mercadorias. Marco Nunes refere as principais situações detectadas nas ações de fiscalização.
4: Se a economia apresenta indicadores de melhoria, com maior circulação de mercadorias, com mais atividades comerciais a decorrerem, obviamente também haverá mais asa a haver infrações no âmbito daquilo que é essencialmente infrações ao IVA, nomeadamente ao nível do regime de bens em circulação. Portanto, e aí é onde nós temos notado, de certa forma, uma maior evolução de algumas situações de incumprimento.
5: Qual é a dimensão dessa grandeza?
4: Tem vindo a crescer, sim. Tivemos ali uma ligeira diminuição o ano passado, mas o ano passado voltou novamente a subir.
2: Marco Nunes refere que a GNR tem reforçado a fiscalização nos pontos de entrada de mercadorias na região. O comandante foi recebido pelo representante da República no Palácio de São Lourenço. Eduardo Jesus rejeita a ideia de que a área florestal do Fanal esteja a ser destruída com um elevado número de visitantes. O secretário regional do Turismo, Ambiente e Cultura diz mesmo que há uma campanha política ou partidária para denegrir o estado de conservação do espaço.
6: Sem dúvida alguma, o Fanal não apresenta nenhum estado de degradação que corresponda às sucessivas campanhas mal intencionadas que têm sido feitas e aos postos das fotografias que são empenhadas logo à partida. Existe uma agenda para não respeitar os profissionais do IFCN e o trabalho que eles fazem. Mas isso está naquela dialética política ou partidária que todos nós temos que saber lidar, e a nossa resposta é ação no terreno. Isso tem acontecido, vai continuar a acontecer, e até o fim deste mandato nós pretendemos fazer uma grande transformação para melhor em tudo o que são áreas naturais.
2: Comentário de Eduardo Jesus, registado depois de ter participado na cerimónia que assinalou uma década do Instituto das Florestas e Conservação da Natureza. O futuro do Forte São João Batista em Machico esteve em discussão no Parlamento Regional. O deputado da Iniciativa Liberal fez várias recomendações ao Governo. Das várias bancadas parlamentares surgiram várias propostas para a valorização de um espaço que está degradado. Foram argumentos ouvidos na sessão plenária de hoje pela jornalista Isabel Nóbrega Sá.
7: Teve uma importância militar, já foi um hospital, uma colónia de férias e um jardim de infância, mas hoje não passa de um monumento à espera de um projeto de reabilitação. O Forte de São João Batista em Machico continua a aguardar por um milagre. Quem o disse foi Gonçalo Maia Camelo, o deputado da Iniciativa Liberal, apresentou um projeto de resolução.
8: A concluir-se pela manutenção do imóvel na esfera pública, o que deve ser devidamente ponderado, pode ser também ponderada a criação de um centro museológico, cultural, etnográfico e artístico, dedicado, por exemplo, à tradição secular dos fajos e aos descobrimentos. Seja como for, na nossa perspectiva, o que interessa é resolver, de uma vez por todas e de forma rápida, este impasse. Sendo certo, e antecipando discussões que podem seguir-se, não é nossa intenção imputar ou apurar responsabilidades por opções passadas.
7: O JPP segue a mesma linha de pensamento. Ainda assim, o deputado Luís Martins diz que o Forte parece estar condenado a uma morte lenta e silenciosa.
9: A recuperação do imóvel deve, de facto, ser ponderada e a discussão deverá considerar, como diz o diploma, algumas valências como centro museológico, ou seja, dedicado à história dos descobrimentos, à cultura, etnografia ou arte. É todo pertinente também harmonizar o cais do desembarcador com um monumento que melhor possa dignificar a zona do desembarque dos portugueses na Ilha da Madeira.
7: O PS lamenta que os projetos antigos não tenham tido bons resultados. O deputado Avelino Conceição recordou o investimento que ficou pelo caminho.
10: Há muitos anos existe mesmo um projeto antigo para transformar o Forte São João Batista numa unidade hoteleira. Mas o processo tem sido marcado por atrasos polémicos e mudanças de planos. Em 2019, a Câmara Municipal de Machico aprovou a cedência de terrenos para a construção de uma torre associada à recuperação do Forte. No entanto, as obras arrastaram-se durante anos e nunca chegaram verdadeiramente à sua fase esperada.
7: Cláudia Gomes foi direta e disse que o atual estado do Forte é comparável a um dente podre no sorriso de uma pessoa. Ainda assim, a deputada do PC lembrou que já está a ser preparado um novo caderno de encargos.
11: Estima-se que este novo caderno de encargos esteja pronto no verão, com um projeto que se enquadre na paisagem no âmbito do monumento classificado com finalidade turística de qualidade, reforçando a oferta hoteleira no nosso concelho, algo que é unânime entre todas as forças políticas e entidades públicas. Mas também é de conhecimento público que a Câmara Municipal tem mantido reuniões com o Governo Regional sobre este e outros assuntos. É aguardar a ver o despacho deste assunto, esperando que a terceira seja de vez.
7: Para o Chega, este e outros monumentos históricos da região merecem ser valorizados, por isso Miguel Castro pede que não haja discriminação.
12: Vemos um investimento do PIDAR para o Conselho do Funchal de 22,7% e vemos um investimento para o Conselho de Machico de apenas 0,6%. É preciso clarificar a Madeira e os madeirenses de que não pode haver conselhos filhos e conselhos enteados. Não se pode permitir que a cor política permita que haja conselhos que fiquem de alguma forma lesados.
7: Ideias partilhadas na Assembleia Legislativa da Madeira, mas que à partida devem ser discutidas também com o Presidente da Autarquia de Machico, isto porque os terrenos envolventes ao Forte São João Batista são todos municipais.
2: Este projeto, apresentado pela Iniciativa Liberal, acabou por ser rejeitado pelo PSD e pelo CDS, com os votos a favor dos restantes partidos. Um problema técnico num dos motores do navio Lobo Marinho fez atrasar em cerca de uma hora a partida desta manhã para o Porto Santo. A viagem durou, por isso, mais tempo do que o habitual, mas a situação já está resolvida. A operação continua a ser prejudicada com o problema informático na central de reservas, como ressalva Carlos Perdigão Santos, administrador da Porto Santo Line.
13: do ponto de vista operacional não está a ser uma semana favorável, mas o que é preciso ressalvar é que do ponto de vista do passageiro os efeitos têm sido muitíssimo mitigados. Não tem nada a ver com a questão das reservas de passagens, como é óbvio. Teve a ver com um problema técnico que tivemos hoje numa máquina que nos fez atrasar de facto a saída da viagem para que saíssemos com todas as garantias de segurança para os passageiros, e assim que tivemos essas garantias, iniciámos a nossa viagem até ao Porto Santo. Todos os problemas estão resolvidos neste momento.
14: O regresso será já normal, doutor?
13: Sim, tenho informação que o regresso já será normal.
2: Explicações de Carlos Perdigão Santos, registadas pelo jornalista Filipe Ramos. A Central de Reservas das Viagens da Porto Santo Line tem tido um problema nos últimos dias, mas até ao final do dia de hoje a empresa espera que fique normalizada a situação para o funcionamento das reservas. No mês passado, a inflação na Madeira situou-se nos 2,7%, o que representa um ligeiro decréscimo face a março. Os preços dos bens aumentaram 2,3%, enquanto os serviços registaram um acréscimo mais expressivo de 4,2%, dados da Direção Regional de Estatística. A Presidente da Câmara da Calheta garante em declarações à Rádio Pública que o município vai reforçar o apoio financeiro ao Estrela da Calheta, que depois de ter sido campeão regional, pondera a participação no Campeonato de Portugal. Doroteia Lessa assume, no entanto, que a Câmara não pode assumir todos os custos.
15: Era uma satisfação termos um clube no Campeonato Nacional, mas também temos de olhar para o passado com cuidado e ver os exemplos que têm acontecido de concelhos pequenos com equipas em campeonatos nacionais que às vezes não correm assim tão bem. Portanto, todos os passos que damos têm que ser cautelosos, no sentido de quando for para subir, nos irmos com conforto e com segurança. Vamos aguardar com serenidade, porque o clube está a fazer esforços. Estão todos a tentar arranjar financiamento e vamos ver. É claro que a Câmara também reforça esse financiamento, obviamente não pode assambarcar todas as despesas.
2: Doroteia Lessa considera um orgulho para o concelho a Estrela da Calheta poder participar no Campeonato de Portugal, mas lembra que o clube também tem outras atividades desportivas que não podem ser esquecidas.
15: Nós temos um clube que tem equipas de formação e não podemos descurar esse lado. Nós temos o apoio ao futebol, não se sente só àquela equipa sénior, desde os mais pequeninos, e portanto nós não podemos canalizar as verbas todas para aquela equipa.
2: O Estrela da Calheta começou a planear já o futuro e o presidente do clube, Francisco Fernandes, lembra que a questão financeira tem um grande peso na decisão de avançar para o Campeonato de Portugal. Há uma estimativa de custos de cerca de 300 mil euros, o que considera determinante o financiamento privado.
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0: E uma vez mais, muito boa tarde. Estamos de volta a iniciar consigo desse lado a segunda hora do espaço de hoje. Olhamos o tempo para esta noite, sem nublado, com possibilidades de aguaceiros. A partir da meia-noite, mínimo 52 graus. Para amanhã, quinta-feira, previsão de precipitação de chuva forte durante o dia, podendo acumular cerca de meia polegada de chuva, máximas nos 60, e para amanhã à noite a chuva vai continuar, mínima nos 49 graus.
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0: Informação do câmbio, o dólar vale na zona euro 85 cêntimos, no Brasil R$4,89, em Cabo Verde com 94 escudos.
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0: Umidade relativa do ar nos 72%. Quanto às marés, não há mais marés para hoje. A maré alta passou precisamente às 6 horas. A temperaturas do ar aiena-se com 57 graus, 62 em Lowell e 62 também em Boston. A cidade de Newark, New Jersey, com 67, 61 em Fort Webb e também em Peabody, Mass. Hartford, Connecticut, 63, 84 em Orlando, 60 graus em Providence e também em Taunton, 48 em Quebec, Canadá e a cidade de New Bedford com 58.
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1: Fica agora mais uma sobremesa rápida para adoçar o dia. Maçã no forno, com mel. Aqueça o forno a 375 graus Fahrenheit. Corte duas maçãs ao meio, retire o caroço e coloque num tabuleiro. Regue com uma onça de mel e polvilhe com canela. Leve ao forno por 20 minutos, até ficarem macias. Uma sobremesa leve para qualquer dia.
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0: que nós iniciamos musicalmente a segunda hora com a dupla Solange Almeida, dueto com Gustavo Lima, e o tema Sinceramente. Restaurante bem estabelecido em New Bedford precisa de ajudante de cozinheiro e pessoa para lavar louça. Os interessados devem ligar para o 774-488-9404.
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0: Fernando Gonçalves, o tema vai abrandar agora, o ritmo, queria dizer, e o pecado.

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2: Estamos de volta e continuamos com música suave nesta segunda hora do Espaço de Hoje, agora para ouvir a voz do Fernando Daniel e o tema Casa.

Milhares de fiéis estiveram hoje no Santuário de Fátima para as celebrações do dia 13 de maio. O primeiro-ministro Luís Montenegro foi fotografado pelo Correio da Manhã em Fátima, participando na tradicional procissão das velas. Montenegro estava acompanhado pela mulher Carla, segurando uma vela no meio da multidão. Continuamos na música suave agora, Joana, amanhã talvez. Boa noite.

0: Nós acabamos de escutar uma grande canção, sem dúvida, para a voz de Sara Pacheco, cravou isso, não foi? Na altura que a sua mãe, que ainda era viva, Milu, What a Wonderful World. Nós vamos ter aqui uma curta pausa e voltaremos ao seu encontro com mais música. Até já.
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E nós estivemos com Blues Jazz completamente na voz de Yvette Marie, artista da Zona Norte, em Cambridge, Massachusetts, The Way I Feel, já foi gravada há alguns aninhos. Está na estrada, muito boa viagem, mas se encontra-se neste momento na 93 Sul, há um acidente que acaba de acontecer, que liga para a estrada 203, ou seja, na Galvin Boulevard, e trânsito está praticamente parado. Esta é a música nova do Tony Carreira, gravada num passado muito recente. Ternura para vir já.

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6: E juntos estamos agora a caminhar para o final da segunda hora do nosso espaço de hoje. Nós vamos ter as notícias dos Açores dentro de 7 minutos, mais um conselho que vou-vos dar. Andar a pé é a forma mais natural, democrática e sustentável de locomoção humana, trazendo benefícios que vão muito além do exercício físico. Estudos indicam que caminhar regularmente reduz até 35% o risco de um infarto cardíaco e também 35% de um AVC. Meu mel nesta ponta final, um tema para o Leonardo.

0: E pronto, nós ficamos por aqui. São 8 horas, as notícias são dos Açores e regresso dentro de 12 minutos.
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2: Tráfico de drogas e cibercriminalidade são os crimes que ocorrem em maior número nos Açores e que mais preocupam a polícia judiciária na região. O Hospital de Ponta Delgada tem 40 camas ocupadas por idosos abandonados. Deputado do Bloco de Esquerda Açores diz que o governo já não tem soluções para os problemas das pessoas e de cada uma das ilhas e critica a guerra interna no Executivo. Tráfico de drogas e cibercriminalidade são os crimes com maior incidência nos Açores e que mais preocupam a polícia judiciária. Quem o diz é Renato Furtado, o coordenador da PJ na região, que foi ouvido esta manhã pelo grupo de trabalho criado pelo Parlamento para avaliar as condições de segurança nos Açores. Uma audição acompanhada pelo jornalista Ricardo Freitas.
3: Nos Açores pode haver uma percepção de maior insegurança, mas não há um aumento da criminalidade violenta.
4: Dois homicídios consumados numa região por ano, numa região como esta, não é uma quantidade alarmante, embora cada homicídio é uma perda de uma vida e obviamente temos que lamentar profundamente.
3: Renato Furtado, coordenador da